0: te louvou. Aleluia, aleluia. Glória a Deus.
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2: 96.

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26: 9:19.

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1: E 37.

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5: 10 e 3.

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2: 10:26.

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1: 10:34.

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1: 10h50.
2: Espírito Santo, vem. Vem, vem pra cada lar. Vem visitar cada família, vem visitar cada casa. Caia sobre esse lugar. Assim como o Senhor caiu em Atos 2, assim como o Senhor caiu em Atos 4. E diz sua palavra que houve como um terremoto naquele lugar. E todos foram tomados mais uma vez. Espírito Santo, desperta a nação brasileira. Nos ajude a entender a realidade que é o seu ministério, Espírito Santo, que veio para convencer o homem do pecado e do juízo, que veio para distribuir dons para a igreja.

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1: 11:19.
2: É para o teu nome, Senhor, este louvor. Para a tua honra, Senhor.

Quanta gente chorou nesta noite. E parecia que seu choro não tinha mais fim. E você veio até aqui nesta tarde. E você está sentindo a mão suave do Senhor enxugando as suas lágrimas. Porque a palavra de Deus diz que o choro pode durar uma noite, mas a alegria vem pela manhã. Creia nesta palavra, ele tira todo medo, todo rancor, todo ressentimento.

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1: 11:25.

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1: Onze e 29.

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1: 11:40.

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1: 6:06.

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1: 00:33.

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1: 1:35.

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1: 3 e 1.

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1: 3:26.
2: Lugar mais alto para se estar, Senhor, é aos seus pés.

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2: 4 e 3.

Nós passamos por um processo chamado deserto. As lutas, as provações. E foi num desses momentos que eu tive um diálogo com Deus. E enquanto eu falava com Ele, Ele me respondia. E nesse momento, eu escrevi essa canção.

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1: 5:21.

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1: 5:31.

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1: 5:40.

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É o firme fundamento das coisas que se esperam e a prova das coisas que não se vê. Porque por ela os antigos alcançaram testemunho. Pela fé, entendemos que os mundos pela palavra de Deus foram criados de maneira que aquilo que se vê não foi feito do que é aparente.

e preciosos ouvintes, que a mão forte, a mão de misericórdia de nosso Deus seja estendida para abençoar a todos os nossos milhares de ouvintes. Vamos juntos em mais este programa de rádio pensar, meditar, caminhar, tomar decisões pela fé. Decisões pela fé. E a fé nos dirige em toda a palavra de Deus. Sem fé, é impossível agradar a Deus. Agora, hoje há muitas mil maneiras de crer, mas há uma maneira da aproximação de Deus pela fé, se aproximando do único Deus, o Todo-Poderoso. A fé não se move, a fé não se abala, a fé mantém firme. Nós encontramos que no segundo livro de Reis, no capítulo 4, a partir do versículo 8, que a sunamita, ela teve uma fé, e pela fé ela viu que aqueles homens que passavam ali, em frente à sua casa, naquela estrada, era homem de Deus. E sucedeu também um dia que, indo Eliseu a Sunã, havia ali uma mulher rica, a qual reteve a comer pão. E sucedeu que todas as vezes que passava ali, se dirigia a comer pão. E ela disse ao seu marido: eis que tenho observado que este que passam sempre por nós é um santo homem de Deus. Pela fé, ela viu que Eliseu era homem de Deus. E ela convidou o seu marido para fazer um pequeno quarto junto ao muro ali, para colocar uma cama, uma mesa, cadeira e um candeeiro. E há de ser que, vindo eles a nós, para ali se retiraram. Então ela arrumou tudo. Ela colocou a vazia com água, arrumou a cama. Quando esses homens de Deus virem, ele terá um lugar aonde ele possa descansar.

passar. Quando Eliseu passou e ela então mostrou o cômodo aonde eles poderiam descansar, dormir em paz, o profeta Eliseu ficou tão agradecido que disse ao seu moço Geazim: vai lá e pergunta para a sunamita o que ela precisa. Estou descendo, posso falar com o rei, posso falar com os grandes homens da nação em favor dessa mulher. Ela muito tem feito por nós. O moço vai para lá, pergunta para a mulher, e ela responde: não, a tua serva tem tudo. Nós temos tudo em comum. Vivemos entre a família. Não precisamos de nada. Quando Geazim voltou e passou as palavras para o profeta Eliseu, o profeta Eliseu então disse, Geazim disse ao profeta Eliseu: eu observei uma coisa, ela não tem filho e o marido dela é velho. O profeta Eliseu volta e disse: Geazim, vai lá e fala com ela que no tempo determinado da vida ela abraçará, ela vai ter um filho. E ela creu naquela palavra pela fé, pois ela sabia que aquelas palavras haviam saído da boca do homem de Deus. Então era a palavra de Deus. E ela creu. E no tempo determinado, ela ganhou um menino, um filho. Paramos juntos agora, preciosos irmãos e ouvintes. Que alegria para aquele casal, homem velho, mas agora tinha um filho. Alegria tão grande, o presente do Deus dos céus. Preste bem atenção, ela simplesmente ofereceu a Deus, ela não pediu a Deus, mas Deus lhe concedeu a ela. Mas passou-se os dias e os anos e o menino cresceu. Um certo dia, aquele menino, trabalhando com seu pai no campo, na lavoura, reclamou que estava com dor de cabeça. O pai mandou o menino para junto com a mãe, e o menino veio a morrer. A alegria da casa havia terminado. Se não fosse a fé, haveria barrado aquela alegria naquele momento. Mas a sunamita tinha uma fé que entrava em ação na hora necessária. Fé perfeita entrando em ação na hora necessária. Porque, na verdade, é na hora que a angústia chega, é na hora que a tempestade chega, é que a fé perfeita entra em ação. E ela tomou o seu menino morto e levou até o cômodozinho onde ela havia feito para o profeta Eliseu. Deitou o menino na cama do profeta Eliseu. Por quê? Ela pensou: aonde deitou o homem de Deus, há uma unção divina nessa cama. Ela disse: eu não tinha como eu ter filho. Aquele homem falou e eu ganhei esse menino. Esse menino foi Deus quem me deu. Eu vou colocar ele morto na cama do homem de Deus. Ele vai ressuscitar. E ela deitou o menino morto na cama. E o menino não ressuscitou.

O menino continuou morto, frio, mas a fé não desiste. A fé prossegue olhando para o autor da vida e dentro dela disse: eu vou encontrar com aquele homem. Eu sei que ele é um homem de Deus, eu sei que ele tem falado a verdade, eu sei que Deus responde suas palavras e suas orações. Mandou o seu moço, vamos falar na nossa linguagem, arriar o animal e disse para os seus servos: vamos à casa do homem de Deus. Não é para saudar ninguém. Não saude ninguém, não converse com ninguém. O nosso problema, meu irmão, minha irmã, meu precioso ouvinte, é que você conversa demais. Qualquer probleminha, se você tem uma encrenca com o marido, todo mundo tem que saber. Se qualquer coisinha que acontece, o telefone trabalha, o WhatsApp funciona, e dentro de poucos minutos, todos estão sabendo do que aconteceu na sua casa. E a gente que tem um prazer de transmitir desgraça, de transmitir encrenca, de transmitir fuxico, de transmitir mexericos, e esse povo nunca sai da lama. Mas essa mulher, ela teve uma atitude de fé. Ela tinha tomado uma atitude de colocar o menino sobre a cama do homem de Deus. Não funcionou, não ressuscitou, mas ela não desistiu. Não cumprimente ninguém, não sauda ninguém, não. Lá vai a sunamita, vai chegando na casa do homem de Deus, o profeta Eliseu. Olha de longe e disse: Geazim, lá vem a sunamita. Deus não me revelou nada. Vá até a ela e pergunte para ela se vai bem com o seu marido, se vai bem com o seu filho. Agora, Geazim correu até a ela e perguntou: como vai? Como vai com o teu marido? Como vai com o teu filho? Ela respondeu: vai tudo bem. Meu irmão, minha preciosa irmã, você que vive reclamando, murmurando, queixosa da vida, como vai, irmã, mais ou menos? Como vai? Ah, não vai nada bem. Você não tem nenhum morto na casa? Mas a sunamita olhava pela fé. Tudo vai bem. O único filho morto na casa. E tudo vai bem. E logo volta-se para o homem de Deus e diz: eu não lhe pedi nenhum filho. E o meu filho morreu. Então Eliseu disse a Geazim, disse: vai lá, moço, pega o meu bastão, põe sobre o menino. Eliseu sabia que até o bastão dele era ungido. Pega o meu bastão, vai lá e põe esse bastãozinho sobre aquele menino. A sunamita disse: não, meu senhor, eu preciso que o senhor vá lá, porque eu já deitei o menino na cama que o senhor deitou e ele não ressuscitou. Ela estava dizendo assim para ele: se o seu bastão é ungido, a cama que você dormiu é ungida. Meu Deus, que fé gloriosa! Disse: mas eu preciso que o senhor vá lá em casa. Eu tenho um filho morto. Eu viajei até aqui. Eu esforcei. Eu preciso que o senhor vá lá. Posso pensar agora junto com milhares de ouvintes. Eliseu

vai até a casa da Tsunamita. Posso pensar ele chegar na casa e dizer para a vizinhança: dá licença, dá licença. Dá licença. Posso ver, ele entrou no quartinho aonde ele havia dormido. O menino estava lá, morto, frio. Ele dá uma volta para lá. Deus não falou nada com ele, com o profeta. Dá outra volta para cá na casa. E com pouco ele toma uma decisão de fé. Vai lá e deita sobre o menino.

sobre a boca do menino. Oh, que coisa! A fé não desiste, nem com a morte pode barrar uma fé de um eleito. A fé de um predestinado não desiste, não. Se ela ouvisse os vizinhos, se ela ouvisse os parentes, diria: não tem jeito, ele já morreu. Não tem jeito pra morte, não. Mas a fé entrou em ação. Faz lembrar do Moetemir, quando a irmã Maria, a mãe do pastor Nilson, estava internada e ela havia sofrido uma morte cerebral. Então os médicos diziam, os aparelhos estavam nela, os médicos diziam ao irmão Etenir: olha, você tem que saber que a sua mulher não está bem. Ela não volta para casa mais. O Moetemir dizia: ela vai voltar. Ela é minha esposa, eu preciso dela. Os vizinhos perguntavam ao senhor Etenir: como é que está a dona Maria? Hoje ela está melhor do que ontem. Até o médico decretar que ela estava morta. Mas o pastor Eurides, nosso co-pastor em Telêmaco Borba e região em um culto, quando ouviu isso, disse: assim diz o Senhor, a irmã Maria não está morta, ela viverá. E hoje, depois de quantos anos, ela mantém com vida e com saúde. Porque Jesus Cristo é o mesmo ontem, hoje e eternamente. Moetemir disse: eu preciso dela com vida, doutor. Ela vai voltar para minha casa. A Tsunamita não desistiu. Se deitar na cama não ressuscitou, eu vou caminhar. Eu tomarei uma atitude. Eu não tenho que falar com ninguém a não ser com o homem de Deus. E quando Eliseu deitou sobre o menino, ele suspirou uma vez. Suspirou duas vezes, três vezes, quatro vezes, cinco vezes, seis vezes. Mas na sétima vez, o menino abriu os seus olhos, mostrando que na sétima era da igreja, a igreja teria os olhos abertos para ver a Bíblia, para ver a palavra de Deus, para ver o batismo em nome do Senhor Jesus Cristo. Atos capítulo 2, versículo 38, a igreja teria... A igreja teria os olhos abertos para ver a revelação dos sete selos. A igreja teria os olhos abertos para ver as sete eras da igreja. A igreja teria os olhos abertos para ver a mensagem, casamento e divórcio. A igreja teria os olhos abertos para ver a mensagem, a semente da serpente. A igreja teria os olhos abertos para ver a mensagem precursora da segunda vinda de nosso Senhor Jesus Cristo. Você tem parado para me ouvir? Você está dando ouvido à mensagem do profeta de Deus? Você está dando ouvido à mensagem de Deus? Milagres acompanha sua família. Não pare agora e pense:

nasci para sofrer. Olha, minha mãe foi depressiva, o meu pai, o meu avô. Não, você está ouvindo Deus. Você está ouvindo a palavra de Deus. Solte essa fé em ação e acredite. Você nasceu para sorrir. Deus te deu vida para você ser uma família abençoada, feliz. Reaja através dessa fé. Não creia em credos, em dogmas formados pelo homem, mas creia em Jesus Cristo, o único e suficiente Salvador. Deus te abençoe nesta fé. Dê um passo de fé. Tome uma decisão, como a Tsunamita fez, e veja os milagres acontecer na sua vida. Creia nisso. Vamos

Amém. É uma gratidão a Deus. A fé chama Deus em ação. Mas a fé perfeita, fé na palavra de Deus. Há muitos que têm fé num catecismo. Outros têm fé em uma imagem, uma escultura feita pela mão do homem. Outros têm fé na placa de uma igreja. Outros têm fé em um grande pregador. Mas você, a sua fé está baseada unicamente na imutável palavra de Deus. Céus e terra pode passar, mas a palavra de Deus permanece para sempre. Por isso, ligue agora para o pastor Aparecido e peça o seu batismo em nome de nosso Senhor Jesus Cristo para perdão de seus pecados. Não seja enganado, é tempo de sermos abençoados, é tempo de sermos ajudados pelo poder da palavra e da palavra do Deus vivo. Ouvintes, vamos juntos continuar pensando nessa ação de fé. Pensando em 2 Reis, capítulo 5, sobre Naamã, curado da lepra, quando a Síria foi em Israel e levou o exército da Síria, levou cativo, presa, uma menina que ficou ao serviço da mulher de Naamã, o general Naamã. E aquela menina estando ali, ela observou que o Naamã era leproso. Olha o verso 3, o que essa menina fez. Gente, por favor, me dê sua preciosa atenção. Essa menina estava longe da igreja. Essa menina estava longe de seus pais. Essa menina estava longe dos irmãos da igreja. Mas essa menina, ela tinha uma fé no Deus de Israel e acreditava no seu profeta. E disse à sua senhora: tomara que o meu senhor estivesse diante do profeta que está em Samaria. Ele restauraria da sua lepra. Você está notando? A fé dela não foi só um convite. Tomara que o meu senhor estivesse na presença do profeta que está em Samaria. Ele seria curado, restauraria dessa lepra. Ela sabia a qualidade do homem de Deus e o ofício que aquele homem tinha da presença das mãos do Todo-Poderoso. Então, Naamã, o grande general, falou com o rei da Síria. O rei da Síria escreveu uma carta, enviando para o rei de Israel, dizendo: logo que chegando a ti esta carta, saiba que eu te enviei a Naamã, meu servo, para que o restaure de sua lepra. Ah, meu irmão, o rei da Síria enviou essa carta, e sucedeu que, lendo o rei de Israel a carta, rasgou as suas vestes e disse: sou eu Deus para matar e para verificar, para que este envie a mim para restaurar a um homem da sua lepra? Pelo que tiver, anotai, peço-vos, e vede que busca ocasião contra mim. Aquele rei morno, religião morna de Acabe, misturado com o mundo,
casado com a Jezabel, a única mulher na Bíblia que pintou sua face, pintou suas unhas, trouxe idolatria para dentro de Israel, mas casado com Acabe, mandava em Acabe. Chega essa notícia àquele rei, religião morna. Ele rasgou as roupas. Mas quando chegou no versículo 8, você pode ler: sucedeu, porém, que ouvindo Eliseu, o homem de Deus, que o rei de Israel rasgara as suas vestes, mandou dizer ao rei: por que rasgaste as tuas vestes? Deixa vir a mim e saberá que há profeta em Israel. Deixa o leproso vir aqui e você saberá que há profeta em Israel. Saberá que é um Deus vivo que trabalha através de um profeta. Quando chegou Naamã com a sua comitiva, seus carros, Acabe enviou: deixa ir para Samaria, tem um profeta lá, tem um homem lá que mandou você ir para lá. Eu gosto disso, irmão. O Naamã também, aquela fé daquela menina contagiou a Naamã, porque fé produz fé. Por isso eu gosto de dar testemunho real, verdadeiro. Deus não precisa de algo mentiroso, não. Eu não gosto de coisas fabricadas, não. Eu não sou sócio do diabo, não. Eu sou sócio.

0: negócio de Deus. E Deus trabalha com a verdade. Deus trabalha com a coisa real e verdadeira.
1: Deixa vir. Quando o grande general da Síria se aproxima da casinha de Eliseu, o profeta olhou de longe, disse para o seu moço Geazi: vai lá e fala para Naamã mergulhar 7 vezes. Gente, a obediência total é 7 vezes no Rio Jordão, e ele sarará da lepra, será restaurado. Quando Geazi falou para Naamã, Naamã se indignou e disse: eu esperei que o homem saísse da casa dele, passasse as mãos sobre as minhas feridas e me curaria. Agora lá onde eu moro tem rios muito melhores, lá tem poço, tem águas limpas. Esse homem nem me cumprimentou. Oh, amigo pregador, Naamã estava carregado de oferta. Naamã estava carregado de oferta. Se fosse desses mercenários de hoje, ele sairia, nem que fosse em busca da prata, do ouro, das roupas novas. Mas o homem de Deus não é vendido por oferta, não. Vai lá, Geazi, fala para ele. Naamã se indignou. Voltando indignado, o servo de Naamã se aproxima e diz: meu senhor, se ele pedisse a você coisa difícil, mas foi coisa simples que ele pediu. Naamã vai até o Rio Jordão, mergulha uma vez, sai leproso. Mergulha 2 vezes, sai leproso. Mergulhou no Jordão 3 vezes, sai leproso. 4 vezes, sai leproso. 5 vezes, sai leproso. 6 vezes, saiu leproso. Mas na 7ª vez, quando ele mergulhou e ele saiu recuperado, ele saiu com a pele parecendo a pele de um menino. Oh, louvado seja Deus! Obediência total à palavra de Deus lhe dá direito ao sinal. E obediência total à palavra de Deus lhe dá direito a uma libertação total. Não é obedecer em parte, não. É obedecer à palavra por completo, irmã. Você diz: pastor, eu quero a cura. Sim, obedeça e peça o seu batismo em nome de Jesus Cristo para perdão dos seus pecados, porque a lepra aponta para o pecado, e para perdão de pecado o batismo é em nome do Senhor Jesus Cristo. Atos capítulo 2, versículo 38. Olha, posso pensar agora como aquela menina foi tratada dali para frente na casa do general Naamã. Mas deixa-me dizer uma coisa: o que é correr atrás daquilo que o profeta rejeita? Naamã voltou à casa de Eliseu. Oh, fé de Naamã! No Rio Jordão ele não foi direto para a Síria, não. Ele veio agradecer e trazer a sua oferta, dizendo assim: eu quero pagar a minha cura. Eliseu disse: não aceito a tua oferta. Leva de volta a tua oferta. Geazi, ouvindo aquilo, quando Naamã voltou, Eliseu não pegou nada. Que diferença dos religiosos de hoje, não é? Vai lá para fazer uma oração para você, meu ouvinte, enquanto não tira o último centavo que você tem no bolso, o último dinheiro do seu salário, ele não tira, ele não deixa você ir embora. Deixa o teu relógio, deixa o teu carro, a escritura da sua casa. Que diferença! É muito grande. Pense nisso agora. Jazinho ouviu, saiu às escondidas e correu atrás de Naamã. E disse: o meu senhor resolveu pegar um pouco da oferta, umas peças de prata, não é? Queremos prata, dinheiro, um pouco de roupa nova, da Síria, roupa importada, roupa de primeira. Agora meu senhor resolveu, mais do que com tanto amor Naamã deu para ele. Oh, meu Deus do céu, pregadores da mensagem, pelo amor de Deus, não corra atrás daquilo que o profeta rejeitou. O profeta nunca foi um difamador, o profeta nunca ganhou uma família difamando. Ele rejeitou a difamação. Por que você tem que ganhar uma igreja difamando um amigo, um companheiro? Desperta, tu que dorme. Levanta-te dentre os mortos. Cristo te esclarecerá. Mas quando Jazim voltou, escondeu as coisas que ele havia pegado, o profeta Eliseu disse: aonde você foi? Ele diz: o teu servo não foi muito longe, ele foi por aí mesmo. O profeta Eliseu disse: ó, meu coração foi contigo. A lepra que deixou Naamã pegará a ti e a sua família desde agora. E Geazi saiu leproso da presença do profeta Eliseu. Gente de Deus, é hora de tomarmos Deus em sua palavra, acreditar no assim diz o Senhor. Você que está me ouvindo, segure no que Deus tem te ensinado. Liga agora e diga: pastor Aparecido, eu sei que o senhor é um homem de Deus. Se eu não soubesse, irmão, que eu sou um homem de Deus, eu não estaria ocupando essas emissoras de rádio para transmitir essa mensagem para você. Eu sei que eu sou um homem de Deus. Pastor, eu quero o meu batismo em nome do Senhor Jesus Cristo.

Eu quero tomar uma ceia e depois da ceia cumprir o que Jesus mandou em São João 13, a partir do verso 4, lavar os pés dos santos. Eu quero fazer isso, pastor. Pastor, a minha fé está depositada na palavra de Deus. Você vai fazer isso? Ligue agora, então, e tome essa decisão.

isso. Entre em Cristo, seja humilde e Deus te abençoará. Levantará agora a sua mão e dirá: Senhor, me ajude nesta hora. Uma fé surgiu no seu coração. Deus te abençoe agora. Nós vamos ouvir a parte de um hino, Somente Crer, e logo eu estarei orando por todos.

0: difícil. E neste momento, pelo poder da palavra do Deus Todo-Poderoso, demônios de enfermidade, demônios da morte, demônio da destruição, demônio do divórcio, demônio do vício, demônio das drogas, demônio da cachaça, Satanás, você está vencido, você está derrotado pelo poder da palavra do Deus vivo. Em nome de Jesus Cristo, receba a força do alto, receba a cura, receba milagres da sua vida. Passe a sorrir e a dizer: Jesus Cristo é o meu socorro, Jesus Cristo é a minha vida, Jesus Cristo é a minha alegria. Diga para a tristeza: tristeza, vai embora, o dono da alegria está comigo, Jesus Cristo é o meu Senhor. Deus te abençoe nesta fé, em o nome de Jesus Cristo. Sejam animados, regozije, cante louvor a Ele. Ele é um Deus maravilhoso. Deus te abençoe, em nome do Senhor Jesus.
1: 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O número do WhatsApp do pastor Aparecido. O código de área é o 42. O telefone é o 999-77-71-77. Ligue agora, envie sua mensagem. Eu estarei te atendendo com muito amor, com muito carinho. Faça a tua pergunta, faça o teu pedido de batismo. Vou repetir o telefone. Código de área 42. O telefone 999-77-71-77. 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Meus preciosos ouvintes, Deus abençoe a todos e até amanhã, com a fé no Filho de Deus, a fé que vence o mundo.

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14: 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Senhor, o sol rasga a aurora, a noite vai embora. É um novo dia. Suplico de todo o coração. Dai-nos a bênção e proteção. Cubra-nos de alegria. Peço com confiança. Encha-me o coração de esperança. Quero servir. Só assim terei felicidade. Peço com sinceridade. Quero o seu amor sentir. Neste dia nascendo, vou logo agradecendo. Obrigado pelo viver. Derrama no mundo a fraternidade, que acabe toda a maldade e o sofrer. Sei que sou sua criação, obra de tuas mãos e de teu amor. Não peço que tire de mim a tentação, não quero a solidão, quero o teu carinho. Que eu seja instrumento de Jesus, tenha o mesmo sentimento, mostra-me o caminho. O sol é luz. É dia como seduz. Abençoa-me em nome de Jesus.
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38: Agora são 7:29. Muito bom dia. Já está no ar mais uma edição do Repórter TV na manhã desta quinta-feira. Hoje é dia 1º de outubro do ano de 2026. De acordo com o calendário, Hoje, dia 1º de outubro, é comemorado o Dia do Representante Comercial. Nossos parabéns, nosso abraço para todos os representantes comerciais que estão circulando aí pela nossa região, trabalhando, nos ouvindo todas as manhãs. Então, hoje é o Dia do Representante Comercial, Dia do Vendedor, né? Os representantes comerciais são vendedores. Dia Nacional do Idoso, Dia Nacional do Vereador, também hoje. Parabenizar meu amigo vereador Marquinho, né? Cumprimentando o Marquinho, cumprimento a todos. Tinha, no passado tinha gente que não gostava de falar assim, né? Cumprimentar todos, né? Não sou todos. É, então, mas assim, parabéns aí. Hoje é o Dia Nacional do Vereador. Dia Internacional da Terceira Idade, Dia Internacional do Café, Dia Mundial da Música, Dia Mundial da Urticária. Hoje também é Dia Mundial do Vegetarianismo. Vegetarianismo, para quem não sabe, é aqueles que só não comem carne, né? Dia do vegetariano. Hoje é início do outono rosa, câncer de mama, prevenção ao câncer de mama. Então, início do outubro rosa. É, e lembrando que hoje, quinta-feira, dia 1º de outubro, algumas cidades brasileiras também comemoram o aniversário nesse dia. São Brás, no Alagoas, Campos Belos, em Goiás, Ouro Verde de Goiás, em Goiás, Taquaral de Goiás, em Goiás, Magalhães de Almeida, no Maranhão, Brejó ou Brejo do Cruz, na Paraíba, Carnambueira da Penha, em Pernambuco, Dormentes, também em Pernambuco, Jucati, em Pernambuco, Lagoa do Carro, Pernambuco, Quixaba, em Pernambuco. Hoje é aniversário de Santa Cruz, em Pernambuco, Santa Cruz da Baixa Verde, em Pernambuco, Vertente do Lério, em Pernambuco, cidade de Chechel, né, hoje também, lá em Pernambuco, Juazeiro do Piauí, no Piauí, Guaraciaba, em Santa Catarina, Magda, em São Paulo, Couto Magalhães, em Tocantins, Formoso do Araguaia, no Tocantins, e São Sebastião do Tocantins, no Tocantins. Então, são cidades brasileiras que comemoram o aniversário nesta quinta-feira, dia 1º de outubro. E a partir de agora, nós vamos juntos até as 9 horas da manhã. Você acabou de acompanhar o último horário eleitoral da manhã, né? Nesse primeiro turno, né? Então, a partir de amanhã, nós vamos começar o programa às 7 horas da manhã, né? E o Marcelo vai até o meio-dia com o Manhã Total, né? A partir dessa sexta-feira. Então, hoje encerra, agora na hora do almoço, encerra o horário eleitoral definitivamente neste primeiro turno. E as eleições são domingo, e no domingo a gente vai saber se vai ter segundo turno para governador e para governador do estado do Paraná e para presidente, né? Ou se já vai encerrar neste domingo. Daqui a pouquinho a previsão do tempo para todo o sul do Brasil, também aqui para Telêmaco Borba, como vai ser esta quinta-feira e também o restante da semana. Cat Neves trazendo seus destaques daqui a pouco, seu giro de notícias. Daqui a pouquinho também informações com Marcelo Correia, Segurança Pública, os fatos que chamaram a atenção nas últimas 24 horas. Daqui a pouco a Rádio Agência Nacional, daqui a pouco o Naio, porque o esporte não para. Ontem estive conversando aqui em Telêmaco com o secretário estadual do esporte, viu? Esteve aqui em Telêmaco ontem à tarde, fazendo uma visita em Telêmaco Borba, o secretário estadual do esporte. Também, daqui a pouco, informações da Feira do Bem, nesta quinta-feira, Maurício chegando, James da Agência do Trabalhador, e a sua participação junto com a gente também a partir de agora, 3910-1230. Já está liberado aqui o WhatsApp para você participar aqui com a gente. Fique à vontade, manda mensagem de texto, mensagem de áudio. Parece que começou a dar um vento forte agora pela manhã, né? 6 e pouco da manhã, pessoal, a gente já se assustou, né? A gente já se assustou, mas graças a Deus foi muito rapidinho, né? E não foi tão forte também, né? Foi um princípio. Inclusive, 6 horas da manhã,
17: Defesa Civil já estava emitindo esse alerta aqui para que atinge também a nossa região.

0: né? Basta saber se outras cidades foi mais forte ou não. Daqui a pouquinho a gente já vai saber de tudo isso. E também daqui a pouquinho eu já vou trazer pesquisas eleitorais, né, para o senador, para governo, para presidente, né, como que está esta quinta-feira após o debate estadual, os senadores, né? Daqui a pouquinho já vou trazer as informações para você. Vamos começar então com a previsão do tempo e para todo o sul do Brasil.
1: Previsão do tempo para quinta-feira, 1 de outubro de 2026. Região Sul, em Curitiba, Paraná, previsão de céu encoberto e chuva isolada. Os termômetros registram mínima de 13 e máxima de 22 graus. A umidade relativa do ar fica entre 100 e 80%. Guaraciaba, Santa Catarina. Sopra velinhas com céu encoberto. Termômetros registrando mínima de 12 e máxima de 24 graus. A umidade relativa do ar oscila entre 100 e 50%. Você ouviu a previsão do tempo para esta quinta-feira, 1 de outubro de 2026. Com informações do IBGE Cidades e do Instituto Nacional de Meteorologia, INMET. Com redação de Lucília Araújo, da agência Rádio Gov em Brasília, Vladimir Filipim.
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0: Muito bem, 7 horas 36 minutos, 7h36, de acordo com o CIMEPAR, né? A previsão para hoje em Telêmaco é de chuva, né? Mas períodos de sol também durante o dia de hoje, viu? Nós, apesar de estar fechado o tempo agora com chuva, uma chuva leve agora nesse momento, tem previsão de sol ainda ao longo do dia. E essa previsão ela vai se repetir até o dia da eleição, até dia 4 de outubro, né? Sol, chuva, períodos de tempo fechado, períodos de tempo aberto também com previsão de sol durante esses 4 dias. Temperatura hoje é mínima de 18, cai um pouquinho a partir da manhã, mínima de 15, no sábado mínima de 13, as máximas também não vão aumentar muito, no máximo 23 graus, então teremos temperaturas agradáveis até o final de semana. E a semana que vem também com chuva, viu? Olha, só para vocês terem uma ideia, nós temos essa previsão de chuva todos os dias até o dia 15 de outubro. Então agora é chuva todos os dias até 15 de outubro, essa previsão do CIMEPAR nesse momento. Agora, chuva bem leve, temperatura aqui em Telêmaco Borba na casa dos 19 graus.
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0: Muito bem, 7 horas 38 minutos. Muito bom dia para você que está nos acompanhando, Repórter TV, até as 9 horas da manhã. Daqui a pouco, a partir das 8, eu vou receber a equipe lá da comunidade Nossa Senhora Aparecida, porque tem um evento importante para a comunidade católica que acontece a partir agora do dia 3 de outubro, né? Então, vai estar acontecendo de 3 de outubro, numa programação, as festividades, em virtude da comemoração ao novenário e a festa da padroeira Nossa Senhora Aparecida, né? Que acontece ali no Socomim, né? Então, daqui a pouco vamos receber a equipe para fazer esse convite para a população. Inclusive, amanhã eu tenho uma cartela do show de prêmios, né? Também para sortear aqui dentro do Repórter TV, para você que nos acompanha. Então, quem está participando, quem quiser concorrer a essa cartela, lembrando que o primeiro prêmio é R$10 mil, viu? Segundo prêmio, R$3 mil. E o terceiro prêmio, R$2 mil, tá certo? Então, vai participando, diga que você quer ganhar a cartela do show de prêmios e nós vamos sortear amanhã aqui dentro do Repórter TV. Amanhã a gente vai sortear uma e na semana que vem nós vamos sortear mais uma, tá bom? Então, você vai ter chances de ganhar. Já já, Marcelo Correia trazendo as informações. 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Marcelo Correia, como foi as últimas 24 horas, a movimentação, setor de segurança pública? Bom dia, Marcelo.
3: Muito bom dia, Jefferson. Bom dia aos ouvintes do programa Repórter TB, que está iniciando nesta manhã de quinta-feira, dia 1 de outubro de 2026. E nós estamos chegando com a nossa participação e os destaques das últimas 24 horas, a movimentação das forças de segurança pública e socorro. Olha, nós tivemos nessas últimas horas, Polícia Civil e Guarda Municipal localizam cultivo de maconha em residência de Telêmaco Borba. O que tem também acontecido, né, de apreensão de maconha sendo cultivada em residências aqui em Telêmaco Borba, são vários casos aí nessas últimas semanas. Também um acidente que envolveu um motoboy que acabou ficando ferido após colidir aí com um veículo. Outro fato também que chamou atenção nessas últimas horas, homem é encontrado morto em obra no Viverte, na cidade de Tibagi. Então, daqui a pouquinho a gente vai trazer os detalhes dessas ocorrências. Você falava sobre o tempo, e eu estava acompanhando agora aqui um meteorologista que traz sempre aí notícias a respeito aí do El Niño, é o Peter Schilder. Ele estava dizendo aqui que vem chumbo grosso em outubro, na questão da chuva. E ele fala aí que tem um alerta para mais de 300 milímetros de chuva nesse início de outubro, Jefferson. Então, é água, hein? É água e é bastante água prevista aí para esse início de outubro. Ele falou assim, é chumbo grosso que vem para nós aqui da região sul. É chuva e chuva em alta escala, esperado aí em torno de 300 milímetros de chuva para esse início de outubro. Eu não gosto de ser portador de notícia ruim, mas ontem estava vendo essa notícia aqui. Não é uma notícia, quer dizer, é boa e não é. Tá ruim, mas tá bom, né? Vai estar bom pro pessoal de Ortigueira e vai estar ruim para os demais municípios. Prefeito Ari Matos celebra a decisão do TJ Paraná que barra retirada de recursos de Ortigueira, Jefferson. Após a divulgação do acórdão, o prefeito de Ortigueira, Ari Matos, comemorou a decisão judicial em suas redes sociais e classificou o resultado como uma vitória para o município. Uma grande vitória, diz o prefeito, para Ortigueira. A justiça declarou inconstitucional a lei que retira do município metade do ICMS referente ao projeto Puma da Klabin, uma conquista em defesa dos recursos e dos interesses de todos os ortigueirenses, escreveu o prefeito. A declaração foi publicada após a juntada do acórdão pelo Tribunal de Justiça do Paraná no dia 29 de setembro de 2026, decisão que reconheceu a inconstitucionalidade das leis estaduais número 21.865/2023 e número 22.494/2025, responsáveis por instituir a divisão da parte da arrecadação do ICMS gerada pelo projeto Puma da Klabin entre Ortigueira e municípios fornecedores de madeira. Com o julgamento unânime do órgão especial do TJ Paraná, prevaleceu o entendimento de que a repartição do valor adicional fiscal do ICMS deve observar o local onde ocorre o fato gerador da atividade econômica, garantindo ao município sede da operação industrial o direito à receita correspondente. A ação foi proposta pelo deputado estadual, né? Eu não vou citar o nome aqui do deputado porque ele concorre aí à reeleição, e a decisão foi relatada pela desembargadora Ivanise Maria Tratz Martins. O acórdão foi juntado ao processo às 16 horas 50 minutos e 44 segundos do dia 29 de setembro de 2026. Então tá aí essa matéria que foi divulgada ontem pelo Ortigueira online e que deixa aí Telêmaco Borba e os demais municípios que estavam já com a, esperando, né, esse dinheiro para ajudar, mas pelo jeito não virá.
0: É, a estimativa do governo do estado, eu estive representando a prefeita na, em algumas discussões a respeito desse assunto ali em Curitiba, inclusive junto com a prefeita Daiane lá do Embaú, e outros prefeitos aqui da região que seriam beneficiados com esse recurso. E para Telêmaco Borba, já viria em torno aí de a fatia anual para Telêmaco Borba geraria em torno de 11 milhões, mais ou menos, nessa faixa, né, de 11, 12 milhões, né, que seria a faixa de Telêmaco, né, a fatia de Telêmaco. E isso aqui, essa fatia, ela teria que ser estendida, né, para outros municípios também, Marcelo. Aqui nós tínhamos 12, 13 municípios, e se desse certo a lei, né, se fosse aprovada, enfim, se acontecesse realmente, teria que ser expandido para 53, 54 municípios do Paraná que seriam beneficiados ou que teriam, faziam parte de todo esse processo da madeira, de uma forma ou de outra, né? Então não era só as cidades que tivessem plantação, e sim 54 municípios se fariam parte desse rateio, né? Mas enfim, não deu certo, né? Nem para os 13, nem para os 54, né? Agora, claro que Ortigueira fica feliz e com razão, né? Com razão, sem dúvida alguma. Agora, também o prefeito atual não participou da discussão lá atrás, né? Quando foi feito o acordo, né? Então ele acha por bem, ele entende que ele não quer dividir, e vai ser só para Ortigueira. Agora, Telêmaco, claro que Telêmaco Borba precisa, todos os municípios precisam, os recursos do estado, a federação, estão diminuindo bastante, né? Então o orçamento dos municípios diminui, em vez de melhorar, vai diminuir os orçamentos. E agora com essa questão da reforma tributária, ainda mais, né? O impacto vai vir. Mas imagine só os municípios como Embaú, Tibagi e outros municípios menores que dependem exclusivamente desse recurso dos impostos que vem para o município, para o orçamento. Então, esse dinheiro para o município de Embaú, que é o nosso vizinho aqui, faria toda a diferença, né? E sem ele, né, a dificuldade pro município, né? Mas vamos acompanhar tudo isso. Mas o prefeito já está comemorando neste momento, né? Barbaridade. 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Vamos acionar a Cat Neves também com seus destaques para esta manhã. Alô, Cat, bom dia.
4: Muito bom dia, Jefferson Abreu. Bom dia a todos os ouvintes do Repórter TV. Eu, Cat Neves, chegando com as informações, com os destaques da manhã de hoje. Manhã essa de quinta-feira, eleições 2026 entra. Então, entram na reta final e terminam hoje. Horário eleitoral gratuito no rádio e também na televisão. Oficina de teatro, luz, cena e ação. Inscrições abertas pela Secretaria Municipal de Cultura e Turismo e o projeto Viva a Tradição. Dança Gaúcha, uma outra oportunidade para, olha, oferecida pela cultura com inscrições abertas para a comunidade. Mas daqui a pouco eu retorno, Jefferson Abreu, ouvintes do Repórter TV, com as informações completas dentro da programação. Tenham todos um ótimo dia.
0: Muito bem, obrigado, Cat, pelas informações primeiras aqui dentro do Repórter TV. Daqui a pouco ela volta aí com informações mais detalhadas aí para você que está nos acompanhando nesta manhã. Deixa eu trazer informação para você, daqui a pouquinho já do esporte, daqui a pouquinho tem o Maurício também, já chegando daqui a pouquinho dentro da programação. 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

0: triagem definitiva ou procedimentos estéticos. A doação pode ser feita após 7 dias, desde que o local onde foi realizado o procedimento tenha alvará sanitário regularizado. Quando essa avaliação não for possível, o prazo será de 4 meses. Antes, a espera variava de 6 meses a 1 ano. Para pessoas com piercing na boca ou na região genital, a doação fica liberada 4 meses após a retirada do enfeite. O mesmo prazo vale para quem fez endoscopia ou usou anabolizantes sem prescrição médica. A regra anterior era de 6 meses. Segundo o Ministério da Saúde, os novos critérios reforçam a segurança das transfusões e a rastreabilidade do sangue, de acordo com os avanços laboratoriais. A mudança protege quem doa e quem recebe o material sanguíneo. Com uma nova triagem, pessoas que estiveram em áreas de malária ou regiões de mata passam a aguardar apenas 30 dias para doar, em vez de 1 ano. Outra novidade é que idosos com 70 anos ou mais poderão doar sangue desde que estejam saudáveis e respeitem a frequência e intervalos da faixa etária. Nas regras antigas, os maiores de 70 anos não podiam fazer a doação. Para doar, os critérios gerais continuam exigindo idade mínima de 18 anos ou 16 com autorização formal dos responsáveis e peso mínimo de 50 quilos. É preciso ainda apresentar documento oficial com foto, ter dormido pelo menos 6 horas nas últimas 24 horas e estar bem alimentado. Da Rádio Nacional em Brasília, Oussama El Ghauri.
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2: Muito bem, 7 horas 52 minutos. Mais informações para você. Já já vamos dar um pulinho também lá na Feira do Bem. Vamos ver por onde que anda o Maurício, né? Equipe da Feira do Bem para esta quinta-feira. 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Então vamos saber por onde vai andar o meu amigo Maurício, Feira do Bem, nesta manhã de quinta-feira. Alô, Maurício, bom dia.
3: Bom dia, Jefferson, bom dia, Marcelo, bom dia aos ouvintes do Repórter TV. Hoje, quinta-feira, dia 1º de outubro, e água à vontade, né, Jefferson? Mas a nossa equipe da Feira do Bem não para, com chuva, com sol, com frio, com calor, nós estamos a postos aí. Daqui a pouquinho mais, nós estaremos aí na São João e Vila Isabel. Às 9h30, estaremos na área 7. Após o almoço, às 13h30, Vila Esperança, encerramos o nosso dia de hoje, então, às 15 horas lá no Casa Bela. Então, mesmo com chuva, o povo está convidado a estar fazendo a sua troca consciente na feira. A nossa equipe sempre aguardando a todos aqui de braços abertos. Valeu, Jefferson, abraço a todos e excelente dia.
2: Tá certo, Maurício, obrigado aí, bom trabalho para toda a equipe da Feira do Bem, né, para esta manhã, né? Então o pessoal já é circulando, já se preparando, né, para a Feira do Bem aí nos bairros de Telêmaco Borba. Muito bem, daqui a pouquinho os ouvintes participando aqui com a gente, daqui a pouquinho a gente vai falar também a respeito desse evento importante que acontece a partir agora do dia 3, né, de outubro, de 3 a 12 de outubro, né, que é o novenário e festa aí da padroeira Nossa Senhora Aparecida, né, aqui de Telêmaco Borba. Então daqui a pouco a gente vai trazer informações, inclusive você vai participando com a gente aqui para concorrer uma cartela do show de prêmios, né, o sorteio, né, que vai acontecer agora no dia 11 de outubro, uma grande festa também ali no pátio da igreja. O primeiro prêmio R$10.000, o segundo R$3.000, o terceiro R$2.000. Então você pode adquirir a cartela também, né, e também participar do sorteio, né? que eu tô com a cartela aqui 01933, né? Quem sabe é

0: passar vai ser a cartela ganhadora, né, do primeiro prêmio, do segundo ou do terceiro, né? Então, para isso basta que você participe aqui junto com a gente, tá bom? Destaques dos jornais, sites aqui nos Campos Gerais do Paraná, aqui nas cidades próximas da gente. Jaguariaíva realiza projeto Justiça e Cidadania. Se aprendem na escola com a rede municipal, né? Também Jaguariaíva assina convênio de 10 milhões com a Caixa Econômica Federal. Municípios dos Campos Gerais estão entre os maiores produtores de leite do Brasil. Olha aí, municípios aqui da nossa região. Sengés prevê orçamento de 131 milhões para o exercício de 2027. Homem é preso por ameaça, cárcere privado e tentativa de estupro também ali na cidade de Sengés. Informação, né, para o dia de hoje. A Grande Árvore da Memória, a exposição celebra 75 anos da Castrolanda. Também notícia aqui dos Campos Gerais. Ainda nos Campos Gerais, o site agora é o G1, atualizando algumas informações. Como fica o tempo no Paraná após os temporais, né? Então, bastante chuva, né, nos próximos dias, pelo menos nos próximos 15 dias, chuva aqui para nossa região. Motorista morre após cair com carro em cratera aberta devido à obra, hein? Barbaridade. Eita, obra, né? Então, a cena foi registrada por câmera de segurança durante a madrugada. Guilherme de Cristo Amarante, ele tinha 45 anos. A prefeitura lamentou o acidente e garantiu que o trecho estava sinalizado e iluminado. A situação está sendo investigada, né? O cidadão caiu numa cratera. Isso aqui aconteceu ali na cidade de Prudentópolis, na região central do Paraná. Estão fazendo uma obra lá na avenida também, né? E era uma cratera, estava sinalizado, o cidadão passou reto lá e lá para dentro da cratera aí com o veículo. Mais informações, Banda B lá da capital paranaense, homem é esfaqueado nas costas durante discussão com um namorado no centro de Curitiba. Estava tudo ensanguentado o cidadão e foi atendido aí pela equipe do Corpo de Bombeiros, também pela polícia lá da capital, né? Que coisa. Mais um corpo encontrado a menos de 500 metros onde estava cadáver de jovem que teve cabeça decepada em Curitiba. A violência, né, no estado do Paraná, lá na capital paranaense, né? Notícia para o dia de hoje. Carreta carregada com conhaque pega fogo na BR-376, interdita pista em Guaratuba, né? Carreta carregada de conhaque, né, acabou pegando fogo. Agora as pesquisas, né, pelo estado do Paraná, pelo Brasil, né? Pesquisa Neukemp mede disputa ao governo do Paraná. Então o levantamento contou com a participação de 1.008 eleitores. No dia 30 de setembro, ontem, a margem de erro é de 3,1 pontos para mais ou para menos. Então, o Instituto Neukemp divulgou nesta quinta-feira uma nova pesquisa. Essa pesquisa foi divulgada agora, 6h45 da manhã. A pesquisa foi divulgada, né? Então, para as intenções de voto para o governo do Paraná. A pesquisa analisou dois cenários de primeiro turno. No primeiro, o levantamento apresentou os nomes dos candidatos para que o eleitor indicasse sua intenção de voto. No segundo, perguntou quem o eleitor acredita que vencerá as eleições 2026, independente do seu voto. Então vamos aos resultados, né? No primeiro turno, no cenário estimulado. Lembrando que o estimulado, então, é a pergunta que eles dão os nomes dos candidatos, né? Sérgio Moro, do PL, lidera o cenário com 47,7% das intenções de voto. Na sequência, Requião Filho, do PDT, aparece com 26%, enquanto Sandro Alex, do PSD, registra 23%. São os primeiros colocados aqui da pesquisa, né? Agora, com percepção de vitória, né? A pergunta foi em quem... quem você acha, né, que vai ganhar a eleição, né? Então, os entrevistados responderam a pergunta: independente de quem o senhor vai votar, quem vai ganhar a eleição, né? Então, se a pessoa disse anteriormente que eu vou votar para fulano de tal, mas você acha que ele vai ganhar? Quem você acha que vai ganhar? Então, essa pesquisa, o resultado dessa pesquisa foi o seguinte: Sérgio Moro do PL foi citado com 53% dos entrevistados, Requião Filho do PDT aparece na sequência com 22%, enquanto Sandro Alex do PSD registra 21,6%, né? Então, só lembrando mais uma vez, é importante citar, né? 1.008 eleitores em 30 de setembro, levantamento feito em 212 cidades, tem a margem de erro de 3 pontos percentuais para mais ou para menos, o nível de confiança é de 95%. Além disso, a pesquisa está registrada sobre o número 05600/2026, tá certo? Então, essa pesquisa aqui do estado do Paraná, feita ontem, divulgada agora pela manhã. Também agora a Real Time, também agora pesquisa essa para o governo federal. Vamos lá, também trazendo algumas informações para você, as primeiras, né? Porque hoje, inclusive, vai ser divulgadas várias pesquisas, né? Hoje, amanhã, também no sábado, né? Real Time, vamos lá. Pesquisa Real Time, Big Data, divulgada nesta quinta-feira também, hoje, divulgada agora. Deixa eu ver que horário que foi divulgada essa pesquisa aqui. 7 horas da manhã, também divulgado. A Real Time Big Data, divulgada nesta quinta-feira, sobre as intenções de voto para a presidência da República, mostra a liderança do presidente Luiz Inácio Lula da Silva, do PT, que tem 46% dos votos válidos, desconsiderando nulos, brancos e indecisos. No primeiro turno, seguido por Flávio Bolsonaro, do PL, com 41%. Os números, deixa eu só aqui, personalizados: Lula do PT 46%, Flávio Bolsonaro do PL 41%, Renan Santos do Missão 5%, Augusto Cury do Avante 3%, Ronaldo Caiado do PSD 3%, também Zema com 1% e outros 1%. A pesquisa foi feita entre os dias 26 e 30 de setembro de 2026 com as entrevistas de 2 mil eleitores no território nacional. A margem de erro é de 2 pontos percentuais para mais ou para menos, e o nível de confiança na pesquisa é de 95%. O levantamento está registrado no TSE com o número BR09503/2026. O Instituto também detalhou as intenções de voto nos cenários estimulado com nulos, brancos, indecisos e espontâneo. O espontâneo, então, para primeiro turno, né? Deixa eu só confirmar aqui. No cenário estimulado, primeiro turno: Lula do PT 43%, Flávio Bolsonaro 39%, Renan Santos 4%, Augusto Cury 3%, Ronaldo Caiado 3%. Cenário espontâneo, quando não se fala o nome dos candidatos, somente pergunta para quem a pessoa vai votar para presidente. Lula tem 38%, Flávio 34%, Renan 3%, Augusto Cury 3%. Isso na espontânea no primeiro turno. Agora o cenário de segundo turno. Foi feito várias perguntas. Na primeira, segundo turno, entre Lula e Flávio Bolsonaro. Flávio Bolsonaro tem 51%, Lula 49%. Então, esses são os números de segundo turno, das possibilidades de segundo turno. O Instituto também fez um levantamento estimulado para um eventual segundo turno. Então, na estimulada, essa primeira foi na espontânea, né? Na estimulada, quando eles deram os nomes de Lula e Flávio Bolsonaro. Flávio Bolsonaro tem 46%, Lula tem 45%. Nulo, branco, 5%. Não sabe ou não respondeu, 4%, né? Então são os números, né? As perguntas que foram feitas nesta pesquisa que foi divulgada agora pela manhã. Então são pesquisas, né? São pesquisas que estão sendo divulgadas, e essas são as primeiras que chegam agora já pela manhã, ao longo do dia, com certeza os outros números também vão ser divulgados. Mas o mais importante de tudo é que você ainda tem tempo, né? Ainda tem tempo, hoje estamos na quinta-feira, sexta, sábado, né? 3 dias ainda para você pesquisar, né? Para você verificar o seu candidato, né? Tanto a deputado federal, né? Deputado estadual, né? Senador, governador, presidente, né? Então dá tempo ainda de você acompanhar. O horário eleitoral, quem acompanhou hoje pela manhã já acompanhou, não tem mais, vai acompanhar o último horário eleitoral do rádio agora na hora do almoço, meio-dia, e hoje na TV, porque amanhã já não tem mais horário eleitoral gratuito. A campanha segue ainda na rua nesta sexta e no sábado, né? Último minuto para você distribuir um santinho nessa campanha vai ser sábado às 21h59, né? Então encerrou 22 horas, daí já não podem distribuir mais santinho. Daí a partir de 22 horas de sábado, quem distribui santinho é crime, né? Crime eleitoral, né? A partir das 22 horas de sábado. Então o pessoal que faça isso até sábado, e a população, né, que não conseguiu ao longo desses 4 anos acompanhar os candidatos, que eu faça, né, nesses 3 dias, né, para você decidir da melhor forma em quem você vai votar. 8h07. O povo tá aí, Marcela? Alô?
1: Olha a mensagem!
0: Bom dia! Quem tá chegando aí? Chega, pode falar.
2: Bom dia, Jefferson Abreu, Marcelo Correia. Tamo aí na escuta, chovendinha aqui em Ponta Grossa, hein? Chove lá fora e pinga aqui dentro da minha garagem. Que barbaridade. Ô, Jefferson, manda um bom dia aí pro meu amigo, irmão Jonas. Irmão Jonas anda animado. Deram um caminhão com ar-condicionado pra ele, mas daí agora não tá podendo usar por causa dos frios. Que barbaridade. Ô, Jefferson, perdemos então o recurso de novo lá pro Ortigueira, hein? Que coisa, hein? Barbaridade, né, Jefferson? Jefferson Abreu, por gentileza, me sirva um delicioso café.
3: Mas que barbaridade.
2: Barbaridade, né, Jefferson? Então, escuta aí, Jefferson. Lembrando que domingo é as eleições, hein?
0: É.
2: Eleições. Ah, e horário político, hein, Jefferson? Escutei todos os dias o horário político. E eu falei pra você que os candidatos, te lembro, não ia falar no horário político e não falaram. Acho que só uns 2 candidatos aí falou no horário político que eu vi na televisão. E os demais aí, nenhum. Barbaridade, hein? Nenhum. Nenhum teve chance de falar no horário político. Ô, Jefferson, coloque eu no sorteio aí. Faça um 3 cantos aí e faça eu ganhar aí. Que daí segunda-feira eu tô em Telemaco Borba, daí eu vou aí na rádio buscar o prêmio. Bom dia, Jefferson Abreu. Tamo na escuta aí. E não esquenta a cabeça, hein, Jefferson? O recurso logo vem. Em breve eu vou tomar outro café com você, Jefferson Abreu.
0: Ah, o brinde nosso que não dá pra... É pecado fazer 3 cantos, né? Sorteio da cartela da igreja. Não tem como fazer 3 cantos em sorteio da igreja, viu, Nilson? Pode abandonar. Vai ter que participar igual todo mundo aqui com a gente, né?
4: Bom dia, Jefferson Abreu. Bom dia, Marcelo Corrêa. Bom dia a todo o repórter desta manhã. Cirece Pogo Balar Altice, Sirinaldo Monjamil, missionária Iracema Diacoliano, Valdir, construtor Gerson, Fernandinho das Flores, Douglas, guarda patrimonial, a todas as seguras, Elenco Bom, modo geral, nosso irmão Pereira de Baú, nosso irmão Coti, meu vizinho Florisvaldo, sua família, meu vizinho, outro que onde seus família. Eu e minha esposa aqui, tinha sorteio para o nosso no meio. E o pão que a mulher que eu ganhei ontem, maravilha, mano. Pão delicioso, hein? Muito bom mesmo. Que Deus abençoe a todos vocês. Tamo junto.
0: Tá certo. Esse é o Vanadir de Andrade. Bom dia.
5: Bom dia, Zé Pissabeu. Bom dia, Marcelo Correia.
0: É
5: pensamento do dia. Tudo posso naquele que me fortalece, e quem me fortalece é Jesus Cristo. Um abraço para Imaela Iracema, para o Giacomo Leandro, para Ana Rita Pizequia, as professoras do Núcleo, o doutor Elos, o Nair, secretário de esporte Nair, e para todo mundo que estiver ouvindo. A minha homenagem para quem? Para o Zé Fusabeu, Barbaridade, Zé Fusabeu, e para Marcelo Coelho. Tamo junto, meu garoto. E Zé Fusabeu, conta para nós até que dia que vai a chuva.
0: É, vai ter dia 15 de outubro, vai demorar, né? Vai ter chuva que não acaba mais, né? Por um bom tempo.
6: Bom dia, Jefferson Abreu, Marcelo Correia, aqui o Ademir. Tudo bem, Jefferson Abreu? Aqui, Jefferson Abreu, no ginásio, aqui tomando um tadão, aqui tomando um cafezão, aqui. Bem quentinho, né? Aqui, estamos aqui. Estamos aqui na jornada, pegamos mais cedo, vamos até as 2 horas. Alô, Jefferson Abreu, um abraço, com Deus, Ademir.
0: Tá certo, Ademir, obrigado aí pela participação. Antes do intervalo, deixa eu conversar com o Joaquim. Ele vem aqui para fazer um convite especial aí para você, porque, como eu disse anteriormente, a partir do dia 3 agora, começa então festa especial, um louvor à Nossa Senhora Aparecida, o evento da. A data especial é dia 12, né? Mas uma programação está sendo organizada, preparada já a partir desse final de semana, né, Joaquim? Seja bem-vindo aqui com a gente, bom dia.
7: Bom dia, Jefferson. Bom dia, Marcelo. Bom dia aos ouvintes do Repórter TB. Antes de mais nada, agradecer a oportunidade de estarmos aqui fazendo a divulgação do nosso novenário e também da festa. Uhum. Então, como diz o Jefferson, no dia 3, agora sábado, nós já vamos iniciar com as novenas. Uhum. Então, do dia 3 até o dia 11, nós temos as novenas, às 19h30, uhum, em preparação para o grande dia, né? Que é, sim, dia 12. Uhum. No dia 12, nós teremos daí 3 celebrações, né? Às 9 horas da manhã temos a missa solene com a consagração das crianças, missa dos motoristas e aquela carreata já tradicional pelas ruas da cidade. Uhum. Às 15 horas vamos ter uma missa com unção dos enfermos. E às 19h30 a missa solene com coroação de Nossa Senhora Aparecida. E aí a procissão luminosa pelas ruas ali do nosso bairro. Uhum. Então, e também temos a programação festiva, né? Uhum. Todo dia após o novenário nós temos lá o serviço lá de refrigerantes, salgados, doces. Uhum. E no dia 11, às 11 horas da manhã, nós temos o churrasco, né? O valor do cartão é R$70. Uhum. Quem quiser também comprar antecipadamente ou lá no dia do churrasco, no dia 11, no domingo, fora esse, no próximo. Uhum. E às 16 horas nós teremos nosso show de prêmios eletrônico. Esse ano vai ser no pátio da igreja, não mais na quadra do seu cominho, como era os outros anos. Sim. Né? Tá certo. E como sendo um show eletrônico, não necessariamente precisa estar no local. Uhum. Então você compra sua cartela e fica, de repente, esperando a ligação em casa. Uhum. O valor dos prêmios, veja bem, a cartela é R$20. Uhum. E os prêmios, ó, o primeiro prêmio 10 mil, o segundo prêmio 3 mil e o terceiro prêmio 2 mil. Já dá, uhum, para fazer uma festa aí, hein?
0: Opa! Então tá certo, então dia 11, então se prepare que dia 11 tem o show de prêmios, né? Esse sistema eletrônico é muito bom porque dá oportunidade, mas eu não posso ir, tenho compromisso e tal, mas pode colaborar, né? Pode contribuir com a comunidade, né? E quem sabe, como o senhor falou, né? Tá lá em casa bem tranquilo e recebe a ligação lá de que foi contemplado, né, Joaquim?
7: Isso mesmo, ano passado, uhum, a gente já fez o show de prêmios eletrônicos, uhum, e dos 3 prêmios, só um estava presente. Os outros 2 estavam em casa, assistindo a televisão lá, e depois foram agraciados com a notícia do prêmio ganho.
0: É verdade. O senhor falou aqui, só destacando mais uma vez, a partir do dia 3, então, começa toda noite. Então,
7: isso. Uhum. Né? Então, nós teremos 9 dias, né? Uhum. A novena, com celebrações com padres da nossa comunidade, uhum, da nossa paróquia, e também padres convidados. Então serão 9 dias de novena, né? De celebração, uhum, em preparação para o dia 12.
0: Sim.
7: Então de 3 a 11 às 7h30 da noite. No dia, uhum, 12, as 3 celebrações.
0: Tá certo. Então, convidar mais uma vez também, reforçando, né? Para você que está nos ouvindo em Telêmaco, na região, né, pessoal da região, acredito que vem também participar.
7: Isso, assim, vem, né, muita gente de fora, graças a Deus a nossa, uhum, a igreja, além tem que fazer arrumar mais espaço, porque a igreja mesmo, ela enche por, uhum, só. E daí temos que ajudar o porão, temos que fazer várias estruturas para que, uhum, possa acolher, né, todo esse pessoal que vem de fora, da região toda, vem participar com a gente.
0: Tá certo. Mais alguma coisa que o senhor acha importante? Fique à vontade.
7: Né? Então, só de novo agradecer pelo espaço, né, da divulgação e pedir, né, que o povo venha participar com a gente. Venha se preparar para o dia 12 com os novenários e no dia 12 participar dessas três celebrações, ou uma delas pelo menos. E que Maria Santíssima venha abençoar a todos e que Jesus Cristo esteja no coração de cada um.
0: Tá certo.
7: Muito obrigado pela oportunidade, um abraço.
0: Tá certo, então... É, vamos, nós temos aqui duas cartelas, amanhã a gente vai sortear uma e na semana que vem, na sexta-feira, a gente vai sortear outra cartela também para você que participa, né, que está nos ouvindo. É, então mais esse convite especial que a gente faz aí para você dentro do Repórter TV.
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0: Confira a hora certa.
1: Agora, 8 horas 25 minutos, 8h25. Estamos apresentando o Repórter TB. Vamos juntos até as 9 horas da manhã. Cadê o povo?
2: Deixa eu... Oi, bom dia, Marcelo. Que Deus abençoe grandemente nosso dia. O Marcelo estava vendo um negócio de uma cartela aí, estava escutando. Viu, Marcelo? Eu quero que coloque meu nome, tá bom? No sorteio, fazendo favor dessa cartela aí, tá bom? Deus abençoe.
1: Tá certo.
3: Bom dia, Jefferson, tudo bem?
1: Bom dia.
3: Então, Jefferson...
1: Pode falar. Ih, apagou o áudio.
4: Olá, bom dia. Bom dia, Jefferson
1: demais,
4: de Abreu.
1: Demais.
4: Marcelo Correia.
1: Demais.
4: Bom dia a todos os seus ouvintes aí. Aquele abraço. Uma ótima quinta-feira a todos. Fica com Deus. Demais.
5: Bom dia, Jefferson. Bom dia a todos que estão ouvindo. Desejo um dia abençoado a todos. E coloca meu nome aí no sorteio. Deus abençoe.
6: Bom dia, Jefferson Abreu, bom dia, estamos aqui bom mais dia. Um dia na cooperativa, trabalhando, Marcelo, manda um bom dia aqui pro povo aqui, Marcelo, que Deus abençoe nosso dia, pra cima. Papai, senhoras e senhores, tá chegando o dia da eleição, é domingo, meu povo.
7: Jesus amado!
8: O Jefferson Abreu aqui é o Mário da Jardim Alvorada. E o Jefferson aqui ia ver se tinha como mandar alguém da Secretaria lá da Esporte para ver lá na Jardim Alvorada, na Rua Primeiro, lá tem a quadra lá, sabe? Tem o negócio dos brinquedos, da academia no ali. A quadra tá caindo tudo, aquela é alambrada. É perigoso cair em cima dos piá quando jogar bola lá. O Jefferson Abreu, é o Mário, do Jardim Alvorada. E eu gostaria de saber que horas que abre o local lá de votação. Eu voto no 31 de março.
1: É. 8 horas da manhã, viu? 8 horas, antes das 8, o pessoal já fica na fila lá esperando, né? Mas 8 horas é o horário que abre.
9: Bom dia, Jefferson e Marcelo, todos os ouvintes aí da rádio mais ouvida aqui em Telêmaco Borba, região, né? O Gerson, uma pergunta, andando pelas ruas, avenidas aí, a gente percebe que foi retirado uns pontos de circular, um ponto ali perto da padaria Maná, subindo do centro, a Socumim, né? Foi retirado ali por algum motivo, não sei, né? E outro também que a gente tem família que pega o circular para ir para Parque Industrial. Aquele ponto ali em frente, aquele posto Shell ali, pra cima do Giga, também não existe mais, né? E eu não sei por qual motivo foi retirado dali, né? E daí ali também subindo ali pra Marginalzinha, até lá perto do outro posto lá do posto Will, né? Perto do estoque ali, também não tem ponto subindo, né? Coberto, né? Cobertura, o ponto tem, não tem a coberta, né? Cobertura. E só tem um descendo, né? Cobertura também, né? Para baixo do estoque ali, né? Deixando o posto Will ali. Só tem um ponto ali e coberto, né? Daí aqui perto do posto Shell, aqui perto do Giga, já a cobertura não tem mais. Não sei por qual motivo tiraram. Agora ali também, ali na Socuminha, ali perto da padaria Maná, ali em frente à Massa Leve, tiraram a cobertura também, né? E não sei, né? Vocês podem nos informar. Porque o pessoal precisa de mais cobertura, né? Principalmente tempo de chuva, tempo chuvoso aí para ficar ali, né? Aguardando o coletivo, né? E, infelizmente, em vez de ter mais, nós estamos retirando, né? Aí, se pode dar essa informação para nós, por favor?
1: Vamos levar isso aqui lá para a Vinça, né? E para a comissão de trânsito, né, para eles avaliarem, né, essa questão dos pontos que foram tirados, outros que precisam, né, tem vários locais aí que precisam desses pontos cobertos, né? Então vamos passar para eles, sim.
3: Bom dia, Jefferson, tudo bem? Então, Jefferson, é questão da saúde. Eu fui lá na clínica ontem para tirar as guias, eu passo no psicólogo. Aí eles não entregaram a guia referente falando que a agenda da médica estava fechada. Aí eu entrei em contato com ela, ela falou, não, a agenda está aberta.

0: só tirar guia e vim passar. Mas faz 3 dias que eu vou lá e eles não entregam a guia. Então aí eu gostaria de saber, de ver com vocês se você pode estar vendo isso para nós.
1: Tá certo, vamos ver o que está acontecendo com essas
2: bom
1: guias.
2: Bom dia, Jefferson. Bom dia a todos os ouvintes. Aqui é a Paulina de Jesus da Rosa. Coloca meu nome aí nesse sorteio aí da cartela aí. Fazendo favor. Deus abençoe.
1: Pode deixar. Agora que eu...
3: Bom dia na paz do senhor, meu amigo Marcelo Correia e Jefferson Abreu. Estamos na escuta do programa Repórter TB. Um show de informação para você. Um abraço, meu amigo Jefferson Abreu e Marcelo Correia, que calça botina por cima da meia.
1: Grande pastor Antônio Correia.
4: Bom dia, Jefferson. Estou ouvindo a programação. Ofereço para todos que estão ouvindo que Deus abençoe a sua vida e de todos vocês aí, de todos que estiver ouvindo. E eu quero participar do sorteio da cartela, tá bom, Jefferson? Eu desejo um ótimo dia a todos.
1: Tá certo.
5: Muito bom dia, meu amigo Jefferson Abreu. Bom dia a todos os ouvintes da Nova Mensagem FM. Tá falando é o Jefferson aí, Jefferson. Passando para desejar uma quinta-feira abençoada a todos aí. Deus venha nos proporcionar mais um dia de saúde, paz e sabedoria a todos aí, Jefferson. Outra coisa, meu amigo, se tiver alguém que tem uma casa para alugar aí na região da Sem Casas, aí pro lado da Casa da Cultura aí, estou à procura de uma casa para alugar aí, não precisa ser uma casa grande não, pode ser uma casa com 2 peças, um banheiro, é o suficiente, é para um amigo aí que tá vindo de viagem de fora da outra cidade, vai morar na nossa cidade em Teremaco e tá procurando uma casa para alugar. Se alguém souber aí, pode passar o meu número aí, por gentileza, Jefferson. Deus abençoe a todos aí. Esse é o programa pessoal da Residencial Atlântico aí. Pessoal de São Francisco, eu, meu amigo Bastiãozinho, minha filha Ketlin, meu genro Leandro aí, meus netinhos, Luan, Samuel e Alice Victoria. Que Deus abençoe o dia de todos. Um bom dia pro meu filho, eu ofereci o programa pro meu filho também, Everton Pereira. Deus abençoe o dia deles aí. Parabéns pelo programa, Jefferson. Um forte abraço aí, um bom dia a todos aí. E como diz meu amigo Marcelão, vamos pra cima, vamos pra cima. Muito obrigado, parabéns pelo programa, como sempre. Tamo junto.
1: Tá certo.
6: Bom dia, Jefferson e Marcelo, tudo bem? Vocês aí? Eu só tô mandando mensagem pra você falar pro secretário de obras não esquecer de mim aqui na área 7. Tô esperando ele, tá bom? Ele falou que ia demorar, mas de vez em quando a gente tem que estar dando uma lembradinha, né?
1: É.
6: Não tá fácil, mas tá bom também. Fazer o quê, né? Estamos aí na expectativa, esperando.
1: Verdade,
6: tá bom?
1: Dona Aparecida.
6: Deus abençoe vocês aí.
1: Estamos
6: na escuta.
1: Eu, Dona Aparecida, bom não tá, né? Mas vai levando, né? A gente vai levando, ainda mais agora nesse período, né? Agora o céu escurece ali, a Defesa Civil já sai pra rua, Marcelo. Hoje cedo, 6 horas da manhã, Defesa Civil já estavam se organizando e já saindo, né? Porque agora a gente não sabe o que pode acontecer, né? Qualquer chuva, o pessoal já fica com receio de acontecer alguma coisa, né? E agora a gente tá pra asfaltar a Avenida Horácio Clavin, tá pronto pra asfaltar, né? E agora o pessoal da empresa lá já estão pra mandar o asfalto. Mas com receio também, se põe o asfalto e vem a chuva e leva o asfalto e faz aquele auê, né? Então, tá difícil. Mas o Paulinho tá dizendo aqui que não esqueceu da senhora não, viu, Dona Aparecida? Pode ficar tranquila, né? Deixa eu antes de trazer o Naio. O Naio já tá aí ou não? Já tá esperando ali para falar o Naio, né? Deixa eu mandar os parabéns hoje, especial, né, para nossa companheira de trabalho, a Cat Neves, está completando aniversário nesse dia 1º de outubro. O pessoal já está mandando um abraço lá para a Cat. A Eva, né, já mandou. Manda um abraço para nossa amiga Cat Neves, pelo aniversário dela hoje. Quem está mandando um abraço lá também para a Cat é a Thelma, né? Bom dia, Jefferson. Manda um abraço para a Cat, um feliz aniversário também. A Thelma aqui do Marcelo. Deixa eu ver quem mais aqui. E eu também estou mandando um abraço para a Cat. Deus abençoe, muita saúde, alegrias, felicidades. Ela que trabalha comigo lá na prefeitura também, né? Tem ele desenvolvido um ótimo trabalho. E que Deus abençoe a vida dela, por muitos e muitos anos, tá bom, Cat? A Cat também tá na pareia com nós aqui, viu, Marcia? 40, os 40, né, dos 40, antigamente o pessoal, hã? 40, 40 também, né? Antigamente o pessoal falava, você é dos qual é, né? E a Cat, eu, você e mais algumas, são dos 40, né? Dos 40 anos. Então, parabéns, Cat, Deus abençoe a sua vida sempre.
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0: Bom dia, Jefferson Abreu. Bom dia, você ouvinte do Repórter TB. Chegando aqui para informar um pouquinho sobre o esporte, sobre aquilo que está acontecendo na melhor programação de rádio de toda a região, que é aqui no Repórter TB, Rádio Nova Mensagem. Na quinta-feira a gente sempre vem com aquela resenha, né, Jefferson? De ontem lá, você teve presente. Rapaz, até falta adjetivos para poder falar da nossa resenha, né? Vamos iniciar a nossa resenha, né, com a nova contratação, né? O tal de Ginho, viu falar do Ginho? Meu Deus do céu, é um rapaz lá de Campo do Tenente jogar ontem com nós, importado o homem, rapaz. Mas o apelido real dele é Transformers. Por que Transformers? O homem colocou a armadura para jogar ontem. Até que vai bem o rapazinho, hein, Jefferson Abreu? Teve lá ontem, convidado aí do Galo, que ontem também deu a vida. Meu Deus do céu, ontem o homem, acho que voltou uns 20 anos atrás aí, carrinho e machucando os outros, complicou a vida do Robert lá. O Robert apareceu ontem, por incrível que pareça, depois aí de 2 meses sem estar na resenha, o Robert ontem esteve lá, né? E foi aquele espetáculo de futebol ontem, grandes momentos, né? Eu tenho que falar de mim também, né? Eu não posso deixar falar só dos outros, né? Chapeuzinho no Daniel Neto lá, que ficou na história, né? Marquinho, nosso amigo vereador de Telêmaco, levou uma caneta do Miguel, que tá procurando a bola até agora, né? Não sei se vai achar, mas tá procurando. E tanta coisa que aconteceu naquele jogo, né, rapaz? O pessoal mais fica no chão do que de pé, né? É impressionante. O que atrapalha, Jefferson Abreu, a nossa resenha de quarta-feira do futebol ali, a apresentação, nem é um jogo, é uma apresentação, mas o que tem atrapalhado nós aí, nós vamos ter que avaliar, é a bola. A bola tem sido o objeto que tem feito com que, né, o pessoal cai, o pessoal se machuca, né, tá ficando difícil lá. Tem que criar uma regra lá daqui um dia e proibir essa tal de bola aí, porque a bola tá complicada, né? Mas a resenha foi legal, rapaziada aí, depois ficaram por lá batendo um papo, curtindo um pouquinho, né, mas foi bem bacana aí, mas o destaque real foi o tal de Ginho, o Transformers, né, barbaridade, Jefferson, depois você comenta um pouco aí do que foi a resenha aí, nós estamos desafiando Marcelo Correia para estar conosco aí nessa resenha. Falar em desafio, Jefferson Abreu, eu preciso cobrar aqui em rede nacional o Dani Walter Gibbs, que me desafiou a estar na corrida da GM e não compareceu. Então, por favor, Dani Walter Gibbs, pagar o carneiro que você está me devendo, né? Já está devendo uma caixinha de cerveja, que é da época lá que o Flamengo levou uma labada do Corinthians, e agora, né, eu preciso desse carneiro aí para mim fazer um churrasco com os meus amigos ali da resenha. Tô só esperando. Beleza, Abreu? Olha só, vamos falar um pouquinho aqui das curiosidades do esporte, né? Qual o escudo mais bonito do Brasil? O que você acha aí, Jefferson? Claro que é o do Corinthians, né? Você é corintiano, né? Uma pesquisa aí do GE ouviu 66 profissionais de design que deram notas de 1 a 10 para escudos de 80 clubes brasileiros. Olha, rapaz, isso é, os homens estão vendo qual o escudo mais bonito. Uma estrela branca de 5 pontas sobre um escudo preto com acabamento branco, criado em 1947, escudo Botafogo. É de um desenho simples, minimalista e de fácil identificação, né? E agora também eleito por um júri de 66 designers ouvido pelo GE como o mais bonito do futebol brasileiro. Você concorda aí ou não, Marcelão? Rival Botafogo, né? Ao todo foram listados 80 escudos de clubes nacionais, sendo 20 da Série A, 20 da Série B e 20 da Série C, além de outras 20 equipes tradicionais como Portuguesa e Paraná, que não estão nas três principais divisões do Campeonato Brasileiro, né? Então houve essa pesquisa aí, o Botafogo aí, rapaz, liderou, que bacana, né? O escudo mais bonito do Brasil, segundo aí os designers. E mais curiosidade chegando, né? Ô, Marcelão, vocês não estão fracos, hein? Flamengo tem a camisa mais cara da Série A, né? Ranking de 20 clubes. Levantamento também do GE considera maior, o maior valor entre os modelos masculinos disponíveis nas lojas oficiais aí dos clubes. Flamengão liderando, né? Com os clubes da Série A lançando suas novas camisas para a temporada 2026, né? O GE levantou essa condição, né? O torcedor, daquilo que o torcedor precisa desembolsar para vestir as cores dos 20 times do Campeonato Brasileiro. Levantamento considera o maior valor entre os diferentes modelos masculinos disponíveis, a do Flamengo, né? Preço médio, Jefferson, preço médio R$469,39. A diferença entre a camisa mais cara e a mais barata chega até 470. Meu Deus do céu. Tá caro pra comprar a camisa do Flamengo, do Corinthians, do São Paulo, Botafogo, São Santos e aí vai, né, cara? Então aí as camisetas chegando aí a R$469 em média, né? Como que pode, né? O negócio tá ficando caro, né? Aí ficam brabo aí com as exportações, né? Falar em exportação, mandar um abraço pro Ricardo lá. O Ricardo é exportador, né? O Ricardo também que participa ali da nossa resenha, né? E Jefferson, esse final de semana estamos chegando já, né? Telêmaco Borba sempre promovendo aí a prática esportiva. Como vai ser feriado aí da... Feriado não, né? É eleição, né? Já tô me confundindo. As eleições domingo, estamos aí sem atividades esportivas aí programadas para esse final de semana, a não ser a nossa seleção 40+, que vai até o Embaú participar da AMCG. E agora, para finalizar, vai um recadinho para a população. Com essas fortes chuvas, estamos tendo bastante problemas nas nossas quadras esportivas. O que a gente pede é um pouco de paciência para que a gente possa pontualmente estar atendendo as nossas quadras poliesportivas do nosso município. Temos várias quadras, graças a Deus, aí estamos bem munidos. Estamos com a equipe na rua, né? Tanto Secretaria de Obras quanto Secretaria de Esporte com a manutenção dela para poder atender todas as ocorrências. Mas como cada dia vem uma chuva, né, um vento e acaba aí atrasando os trabalhos, né? E também estamos tendo bastante avarias, né, nas nossas quadras, principalmente na parte de cobertura e calhas, e isso acaba dando goteiras aí nas nossas quadras poliesportivas do nosso município. Então, a gente pede um pouquinho de paciência aí, as coisas vão se entrando no eixo e o esporte não para em Telêmaco Borba. Forte abraço para todos, fiquem com Deus e até amanhã, se Deus quiser.
1: Tá certo, esse é meu amigo Nairo, né? Então o Nair já cobrou aqui o Carneiro e a aposta que ele fez com o Denis Gibson. O Denis Gibson não foi na corrida lá da guarda lá, agora tá. O Nair foi.
2: Jesus, né? Amado!
1: Agora tá cobrando.
2: Rapaz!
1: É, já tá cobrando agora o Denis lá, o Carneiro.
3: Danou-se.
1: E as latinhas lá que tá devendo de outra aposta já, anterior já. E Denis. E mal pagador. Mal pagador de aposta. Aí, né?
4: Bom dia, Jefferson Abreu. Bom dia a todos vocês aí do rádio. Bom dia a todos os ouvintes. Também mando meus parabéns pra Keter. Que Deus abençoe ela, que continue sendo aquela pessoa, essa pessoa que ela é maravilhosa. Nós todos aqui em casa queremos bem vocês todos. E ela também.
5: Olha, Marcelão, já se até abriu. 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
6: Bom dia, Jefferson, meu. Tamo na escuta. Apareço pra minha mãe Joana e pra todos os colunistas. Põe o nome do sorteio. Feliz Regina da E2. Um abraço. Um bom dia.
3: Oi, Jefferson, bom dia. Tudo bem com você?
1: Tudo.
3: Vocês, você, o Marcel. Aqui é a Nadir.
1: Oi, Nadir.
3: Eu faço favor de mandar um alô pro Sebastião lá, que avisando ele que o amigo dele, o seu Urias, faleceu. Era pra mim ter mandado mais cedo, mas eu esqueci. Agora que eu acordei, que eu levantei. Só que não dá, acho que não dá tempo dele vir, porque daí o sepultamento já é agora 10 horas. Tá bom? Deus abençoe.
1: Amém.
3: Um bom dia pra vocês aí. Tá bom?
1: Tá certo.
3: Obrigado, então. Deus abençoe.
1: E o Sebastião com essa chuva. Na beira do rancho lá, né? Daqui a pouco ele acorda lá. A água tá batendo no pé dele lá no rancho, né, Sebastião? Volta pra casa. Volta pra casa, Sebastião. No pôr da museira, imagina 6 da manhã que começa a escurecer lá. Você fica perto do rio, na hora começar a escurecer. Imagina você no rancho, na beirada do rio lá. O céu. O céu começa a escurecer. Nós lá pescando, daqui a pouco, na beirada do rancho, nós estamos sentados na cadeira, meio uma tabuna da. Já vou fazendo da água, né, cara? O carro não sobe na rua lá, já era, né? Daí pode abandonar.
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1: Hoje...
8: Jefferson, pedi pra trocar uma lâmpada aqui no meu bairro, na rua Mar Vermelho, número 26. Na verdade, é um pouquinho após o número 26. O primeiro posto após o número 26. Falou? Abraço, fique com Deus.
1: Amém. Um abraço e obrigado. Vamos chamar a Cat Neve, aniversariante do dia.
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10: Bom dia, mais uma vez, Jefferson Abreu, ouvintes do Repórter TV. Retornando agora com as informações completas dentro da programação, mas antes quero fazer um agradecimento especial. Hoje é data do meu aniversário, um pouquinho mais experiente na manhã de hoje, e agradecer de coração todas as mensagens que eu estou recebendo nas redes sociais, meu telefone, mensagens aí de carinho e tornando aí o meu dia, a minha manhã mais e mais especial. Então, um abraço a todos e obrigada de coração pelo carinho aí que estou recebendo de cada um de vocês. Mas vamos seguindo com informações, eleições 2026, reta final, não é? Primeiro turno, estamos aí chegando nos últimos dias antes das eleições gerais de 2026 e neste domingo, dia 4 de outubro, acontece então as eleições. Então, hoje, quinta-feira, dia 1º de outubro, é o último dia da propaganda eleitoral gratuita no rádio e na televisão. Agora é aquele momento em que o eleitor precisa redobrar a atenção, buscar informações sobre candidatos, conferir o local de votação e, principalmente, tomar cuidado com informações falsas também que circulam pelas redes sociais. Então, faltam poucos dias para a eleição. Então é importante usar esse período final para pesquisar, para comparar propostas, chegar no domingo sabendo em quem pretende votar e levar, é claro, a sua colinha. Porque são vários números, né? Começando aí com o deputado federal, deputado estadual, com os senadores, seguindo aí com o governo e também com o presidente. Que você possa estar levando a sua colinha completa.

tinha para, né, não esquecer, evitar confusões. E no domingo a votação acontece no horário das 8 às 5 horas da tarde, pelo horário de Brasília, e depois da informação eleitoral, nós vamos falar de educação. 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

0: 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Vamos falar de teatro, de cultura, luz, cena e ação. A Secretaria Municipal de Cultura e Turismo está com inscrições abertas para a oficina de teatro do projeto Luz, Cena e Ação. É uma atividade voltada para pessoas a partir, olha, para crianças a partir de 8 anos de idade. As oficinas serão desenvolvidas na Casa da Cultura e também nos bairros Jardim Alegre, Jardim Bandeirantes e no bairro São Francisco. As inscrições seguem abertas até a data de 14 de outubro. Olha então que, olha, interessante o pessoal que está, né? Estava aguardando muitas ligações também em relação a teatro. Quero colocar minha filha, não eu, sou adolescente ou já um adulto. Quer participar? Inscrições então na área de teatro. Inscrições até 14 de outubro. O projeto trabalha a interpretação, a criatividade, a expressão corporal, a comunicação e também a convivência. É uma oportunidade bem interessante, principalmente para crianças jovens. O teatro não é apenas subir em um palco, ele também ajuda na comunicação, na confiança, na criatividade, não é mesmo? E na convivência com outras pessoas. Então, quem tiver interesse, vale a pena buscar mais informações junto à Secretaria Municipal de Cultura e Turismo. 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E continuando falando, Jefferson, em oportunidades culturais, vamos falar também do projeto Viva a Tradição Dança Gaúcha. A Secretaria Municipal de Cultura e Turismo também está com inscrições abertas para o projeto Viva a Tradição, com aulas de dança gaúcha. Que oportunidade, que gostoso, né? A atividade é destinada a pessoas a partir dos 8 anos e as inscrições seguem até 14 de outubro também. Além da dança, a proposta também envolve música, convivência e valorização das tradições culturais. Então, são duas oportunidades muito interessantes acontecendo ao mesmo tempo: teatro, dança gaúcha. A cultura chegando mais perto da comunidade, oferecendo atividades para diferentes públicos. 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E assim, nós vamos finalizando a nossa participação de hoje. Segue com você Jefferson Abreu e nosso encontro marcado amanhã, já sexta-feira, se Deus quiser e permitir, e um pouquinho mais cedo, não é mesmo? Tenham todos um ótimo dia!
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2: Muito bem, agora 8:55. Obrigado, Cat, pelas informações, pela sua participação aqui com a gente nesta manhã. 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Já está chegando o James com informações. 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Pode falar.
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0: estamos aqui trabalhando, eu vi na programação, é dele chuva aqui em Londrina. Nossa, que estranho, hoje é a primeira, amanhã é 2 e domingo é 22. Misericórdia, tamo lá.
1: Paz de Deus com todos. Ontem me ligaram aqui no DDD 42. Era uma voz de homem falando que tinha ocorrido uma compra no meu nome de 750 no cartão. Quando ele falou no cartão, eu desliguei, porque eu não tenho cartão de crédito, Jefferson. Pede para os teus ouvintes tomar cuidado, viu, quando eles ligarem assim, eles não dão dados nenhum, não. Tá bom? Deus abençoe.
2: Amém, amém, né? Fica esperto, né? Realmente, fica esperto, porque o golpe tá por aí, né? Fique atento.
3: Hermínia, por favor, pegue a minha pochete, coloque as minhas coisas e o meu remédio para diabetes. Estou indo para Franca.
2: É, hoje tá feio o negócio, né? Vamos chamar o James?
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2: Alô, James, bom dia.
5: Bom dia, Jefferson. Então vamos, né, nesta manhã chuvosa, para nossas vagas, né, na Agência do Trabalhador. Começamos com uma vaga de arquiteto, uma vaga de açougueiro, 5 vagas de armador de ferragens, 5 vagas de atendente de loja e supermercado, com disponibilidade para trabalhar em Irati. 10 vagas de atendente de loja e supermercado. 1 vaga auxiliar de almoxarifado. 1 vaga auxiliar de limpeza. 2 vagas de auxiliar de produção para a indústria madeireira. 5 vagas de carpinteiro profissional. 1 vaga de chapeiro. 1 vaga de churrasqueiro. 1 vaga de classificador de madeira. 1 vaga de costureira profissional, 1 vaga de engenheiro civil, 1 vaga de jardineiro, trabalho temporário, 2 vagas de mecânico eletricista para oficina manutenção de caminhões, 1 vaga de mecânico auxiliar para revendedora de caminhões a diesel, 5 vagas de monitor de cobrança, 1 vaga de motorista carreteiro, 2 vagas de motorista entregador, 1 vaga de operador de motosserra, 1 vaga de operador de caixa para supermercado, 3 vagas de operador de caixa para panificadora, 1 vaga de operador de empilhadeira, 1 vaga de operador de pá carregadeira para empresa madeireira, 1 vaga de operador de pá carregadeira, 1 vaga de operador de prensa para material reciclável, 1 vaga de operador para retroescavadeira, 8 vagas de pedreiro, 5 vagas de pedreiro para trabalhar em Telêmaco e cidades da região, 1 vaga de representante comercial, 5 vagas de servente de obras, 4 vagas de servente de obras para trabalhar em Telêmaco, 5 vagas de técnico de informática TI com ensino técnico ou superior em tecnologia, 1 vaga de técnico de segurança no trabalho, 2 vagas de técnico de suporte para a empresa do ramo tecnologia, 1 vaga de vendedor externo, praxista, para trabalhar na região. 1 vaga de vendedor interno, loja de material de construção. 2 vagas de vigilante. E 1 vaga para estágio, né? Setor de estágio, área administrativa. Então, essas vagas, né, estão aqui na Agência do Trabalhador. O trabalhador interessa, ele vem até a agência com o currículo em mãos, né, para que a gente possa encaminhar para a entrevista. Bom dia.
2: Tá certo, bom dia. Só lembrando aqui, amanhã e na segunda-feira também a gente vai trazer maiores informações, mas vai acontecer agora, dia 7 de outubro, o leilão de veículos aqui em Telêmaco Borba. Então, é um leilão 100% online, viu? Nas modalidades 9 horas da manhã, sucatas inservíveis, 9:30, sucatas aproveitáveis, e às 13 horas, veículos em circulação, né? A visitação lá no recinto, lá para ver os veículos, Marcelo, é hoje, dia 1º, e no dia 2, das 8 da manhã até as 11, e das 13 às 16h30, lá na Secretaria Municipal de Ordem Pública, né? Então, quem quiser participar desse leilão, ver os veículos, tanto os inservíveis, os aproveitáveis e em circulação, dá um pulinho lá você que conhece os veículos, ele já participa desse leilão online, né, que vai acontecer então neste dia 7 de outubro. Maiores informações no site oficial do leilão, que é o www.kronberg.leo.br, tá bom? Amanhã a gente traz maiores informações. Obrigado a todos aí pela companhia, pela audiência. Você vai ficar na companhia do Marcelo Corrêa agora até as 11 horas da manhã. E amanhã, não esqueça, viu? Amanhã a gente começa o programa às 7 horas da manhã. Todos um bom dia, até lá, se Deus quiser.
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2: 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Bom dia, Marcelo Correia.
3: Bom dia.
4: Bom dia.
5: Bom dia.
6: Bom dia.
7: Bom dia. Bom dia aí, rapaziada. Ó, pão. Bora do café da manhã.
8: Bom dia pra todos vocês. Tigrada.
3: Muito bom dia, 9:09, tá tudo igual, tá tudo empatado aqui no nosso digital, 9:09, aumente o seu volume.
9: Comadre, aumenta o volume do seu rádio.
3: Você está muito bem, você está ligado e sintonizado com a rádio Nova Mensagem FM 91,5, transmitindo de Telêmaco Borba, Estadão do Paraná. E a partir de agora, estamos iniciando mais uma edição do meu, do seu, do nosso programa. É o Manhã Total que está só começando. Muito bom dia para você, meu amigo ouvinte, que está aí numa boa, tá aí no aconchego da sua casa, tá tranquilão. Muito bom dia para você que já está na lida, na correria, no batente aí no seu local de trabalho. Muito bom dia para você, meu amigo motorista, que vai me dando aquela carona no seu carro, no seu caminhão, na sua máquina. Bom dia, internautas, amigos, conectados com a gente, ouvindo pelo site da rádio no seu computador ou através do aplicativo no seu celular. Bom dia a todos, uma ótima sintonia, uma excelente quinta-feira. Hoje é dia 1º de outubro de 2026 e a partir de agora, na sua agradável companhia até às 11 da manhã, eu mesmo por aqui juntinho com você, Marcelo Correia, sempre contigo.
10: Olha aí, ó.
3: Estamos chegando, estamos iniciando o Manhã Total, trazendo boa música, informação, alegria, descontração, entretenimento e, é claro, a sua participação, que não pode faltar de jeito nenhum. Daqui a pouquinho vamos atualizar a previsão do tempo e a temperatura para esta quinta-feira. Vamos conferir algumas informações no giro de notícias. Às 10 da manhã tem momento de fé e de reflexão. E o nosso Manhã Total vem sempre com as melhores canções.

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1: Ah, que saudade! Ai, ai, ai.
0: E aí, pessoal, tudo bem com vocês? Passaram bem de ontem pra hoje? Dormiram bem? Descansaram bem? Já estão aí prontos, preparados, animados, com muita fé em Deus pra iniciar esse novo dia? Eu espero que sim, hein? Vamos lá, então. Sempre crendo, confiando e acreditando, dias melhores virão!
1: Ainda vou melhorar.
0: E a partir de agora está liberado aqui o nosso WhatsApp, hein? Você que deseja falar comigo, mande sua mensagem de texto ou mensagem de áudio. Você pode interagir aqui com o Manhã Total. 42-39-10-12-30.
2: Olha a mensagem!
0: 42-39-10-12-30.
1: Mande áudio, mande áudio. Não mande escrevendo, não. Mande áudio, por favor.
0: Isso mesmo, mande áudio também, não tem problema. Pode mandar o seu áudio. Fique à vontade. Telefone fixo lá com a Eduarda na recepção. 42-39-10-12-00. 42-39-10-12-00, tá valendo a sua participação. Você concorre ao sorteio de um delicioso marmitex do restaurante Picanha na Chapa, aqui na Santos Dumont 48. E você concorre no sábado a uma cartela de bingo da comunidade católica do bairro Socomim. Essa cartela de bingo dá direito a você concorrer a 3 prêmios em dinheiro. O primeiro prêmio é 10 mil reais. Já ajuda ou não? Então participe e diga, eu quero ganhar essa cartela. 9:13, vamos abrindo as cortinas musicais desta programação.
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2: Tá todo mundo ligado aqui no Manhã Total, começando mais uma manhã juntos nas ondas amigas da 91.5, Rádio Nova Mensagem FM. Quinta-feira, pessoal, chegamos aí ao mês de outubro, 1º de outubro de 2026. Gratidão a Deus por setembro que já terminou e pedimos a Deus as bênçãos sobre esse novo mês que está começando, que seja um mês maravilhoso para todo mundo, para todos nós, né? E que alegria, que prazer imenso, que satisfação estar juntamente com vocês novamente nesta manhã. Até às 11 horas da manhã, a notícia boa que hoje termina o horário eleitoral gratuito no rádio e na TV, pelo menos agora no primeiro turno. Então amanhã, sexta-feira, a gente volta com o nosso programa no horário normal até o meio-dia. Amanhã a gente tem 3 horas de programa, um tempo maior, um tempo melhor para a gente conversar, para a gente trazer informações, entretenimento, boa música, utilidade pública, enfim, para o nosso programa voltar aí ao normal, né? Como era antes desse horário eleitoral gratuito. Tudo bem com vocês, meu povo? Como é que vocês estão aí nesta manhã? Todo mundo animado? Todo mundo preparado para encarar essa quinta-feira? Todo mundo aí confiante, com fé em Deus para começar esse mês de outubro? Espero que sim, né? Vamos lá então, começando aqui a nossa programação e trazendo aí as participações, né? O pessoal que está ligado conosco aqui no programa, muita gente participando, muita gente interagindo, são várias e várias mensagens já, só para começar.

nosso Manhã Total. Deixa eu ver aqui, o seu Zé, né? Também tá ligadinho com a gente. O seu Zé lá da Vila Rural, a dona Arlete da Vila Rural, manda um abraço para a irmã Marisa, que está de aniversário hoje. Que Deus abençoe sempre a vida dela. Ela é muito especial para mim e para minha família. Amamos muito ela. Que Deus dê saúde, paz, amor, alegria, felicidades e muitos anos de vida. É a mensagem da dona Arlete, homenageando aí a dona Marisa, aniversariante do dia de hoje. Muito obrigado aí, dona Arlete. Um bom dia para a senhora, um bom dia aí para toda a família e todos os moradores da Vila Rural Brilho do Sol.

0: Chegando aqui, bom dia.
1: Bom dia, Marcelão.
0: Bom dia.
1: Que Deus nos abençoe nesse
0: amém,
1: dia.
0: Amém, amém.
1: Fica com Deus. Abraço.
0: Um abraço, meu amigo Marcos Maurício Sinkoski. Esse é o nosso amigo Xixo lá do Rio Alegre, né? O Xixo corintiano. Valeu, Xixo. Tudo de bom pra você?
2: Bom dia, Marcelão. Tudo na paz?
0: Tudo na paz por aqui, meu amigo Reginaldo Antunes, o pescador. Uma ótima quinta-feira pra você. Um abençoado mês de outubro. Ô Marcelo, bom dia. Também estou na sintonia da Rádio Nova Mensagem. Sou o Daniel Campos. Obrigado, Daniel. Tenha um bom dia. Obrigado pela participação. Janice, lá do CEMEI Cândido Portinari, no bairro São João. Bom dia, bom trabalho a toda a equipe aí do CEMEI.
3: Bom dia, Marcelo Correia.
0: Bom dia, tudo bem? Valdir Palmeirense.
3: Eu também, sai.
0: Como é que tá?
3: Aqui quando joga é Flamengo e Palmeiras, amanhã é flamenguista, rapaz, dá uma briga feia aqui,
0: cara. Uma briga feia? Rapaz.
3: Coloca no meu nome no sorteio, vê se eu ganho alguma coisa, vê que tem. O Demir Weiss sumiu.
0: Apareceu de volta. Paulinho,
3: né?
0: Apareceu
3: coloca de volta. Coloca o nome no sorteio, quer ver se eu ganho essas cartelas aí, não sei do que é aí. Se não, marmitecão aí. Beleza,
0: Flamengo? Beleza, tamo junto, meu piá. Esse é o Valdir Palmeirense. Lá do Jardim União, né? Tá participando com a gente aí, aquele abraço pra você, Valdir. Obrigado aí pela companhia. Vamos aí com mais participações, mais recadinhos, né? Muita gente participando. Bom dia.
4: Bom dia. Daí vamos pra casa. Quando quiser convidar nós pra ir na rádio de novo, tá bom? Só chamar que nós vamos, tá bom?
0: Ô, Luane e Edenilson, sumiram do mapa. O que aconteceu? Que vocês desapareceram aqui do rádio. Bom dia, Luane. Bom dia, Edenilson. Como é que tá a campanha, Luane? Muito santinho aí pelas ruas ou não?
5: Bom dia, Marcelo Correia. Bom dia a todos do programa Manhã Total das... Dia chuvoso, né?
0: Chuvoso.
5: Esse é o programa Palavra Ortiz, Sirinaldo, Monjamil, Missionário da Sema, Diaco Leandro Valdir, Construtor Gerson do Conjunto Atlântico. Meu vizinho, Flores Vale, sua família, outro meu vizinho, Monte de Senhor, sua família. Eu e minha esposa que tinha sorteio para o nosso nome. Nosso irmão lá da Pedreira de Embaú, nós vamos partir, Fernandinho das Flores. E o pão é uma delícia, pode falar para ela. Maravilhoso o pão mesmo. Tamo junto, guarda patrimonial, todas as equipes de segurança.
0: Muito bem, Vanadir Andrade, tá aí o nosso amigo popular de mamãe, aquele abraço, Vanadir.
6: Como é que tá a movimentação aí?
0: É. É, a movimentação aí, como é que tá a movimentação aí, meu povo? Todo mundo ligado, todo mundo acordado, de pé na patrola. Barbaridade, até a galinhada tá meio assustada com essa chuvarada aí de ultimamente, né? E as galinhas estão assustadas porque tem dado uns ventos aí, né? Aquele chamado vento de rabiar a galinha. Quando vê, a galinha vai parar lá no quintal do vizinho. Que barbaridade, né, meu povo? É chuva que Deus manda. E eu estava comentando com o Jefferson aí a previsão para esse início de mês de outubro. É, segundo aí, é o meteorologista, 300 milímetros de chuva, hein? É chuva que não acaba mais, é água, né? É muita água, né? Devido aí ao Super El Niño, é o tempo está desse jeito, né? Chovendo acima da média. Então, está sendo esperado para esse início de outubro 300 milímetros de chuva, de água, hein? Tem aí uma previsão de 15 dias de chuva seguidos. Daqui a pouquinho a gente vai atualizar a previsão do tempo aí para vocês. 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

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E olha aí, pessoal, 9:30. 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
1: Bom dia, Marcelo.
0: Tudo bem?
1: Estamos na escuta do programa. Agradeço para vocês da rádio e para todos os ouvintes. Marcelo, toque uma música gospel, que é Babilônia aí, para nós começar o dia.
0: Bado Rivers of Babylon.
1: E animado.
0: Hey, hey, hey, hey, hey, hey. Uou, uou, uou. Essa aí é boa, hein? Bonemi, Rivers of Babylon. Faz horas que a gente não ouve essa, né, Paulo Bueno? Essa é das boas, hein?
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0: Vamos lá então com previsão do tempo no Manhã Total, chegando nesta quinta-feira, 1º de outubro de 2026, com as informações do Cimepar Paraná, sistema meteorológico aqui do nosso estado. Seguinte previsão nós temos para Telêmaco Borba hoje: 20 graus de temperatura máxima, 18 graus a mínima, umidade relativa do ar entre 92 e 99%. Probabilidade de ocorrência de chuva é de 98%. A precipitação acumulada, a quantidade de chuva prevista é 13,5 milímetros de água. Aqui está dizendo que o céu, né, fica parcialmente nublado com pancadas de chuva no decorrer do dia. Já tivemos chuva aí logo pela manhã, né, por volta aí de 6h30 da manhã, descascou a água, né, um vento também começou, mas já parou, graças a Deus. A temperatura agora, às 9h34 da manhã, na casa dos 18,6 graus. O tempo, ele vai assim com chuva pelos próximos 15 dias, tá bom? Amanhã, sexta-feira, parcialmente nublado com pancadas de chuva. Amanhã a quantidade de chuva é pequena, pode ser que de repente tenha aquela chuva, mas bem mais leve e pouca chuva, porque é 1,8 milímetros e a probabilidade para amanhã cai para 84% de previsão de chuva. Então, pessoal, tá aí a previsão e é o Super El Niño causando esse aumento de chuva aqui para nossa região sul, Paraná, Santa Catarina e Rio Grande do Sul, né?
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0: Nove horas e 35 minutos, 9h35, o povão tá animado, o povão tá por aqui participando, interagindo, curtindo a programação, mandando suas mensagens aqui pra nós, isso é bom demais da conta. Você que ainda não mandou a sua participação, pegue agora mesmo o seu celular e manda pra cá o seu áudio ou a sua mensagem de texto, 3910-1230. Lembrando que você concorre a um Marmitex no final do programa do restaurante Picanha na Chapa, aqui na Santos Dumont 48. E você concorre também ao sorteio de uma cartela para o bingão da comunidade católica do bairro Socomim. O sorteio da cartela será agora sábado, tá bom? Então não fique de fora dessa. Não fique de fora dessa. É 9

6, meu povo, vamos trazendo aquela linda canção, as melhores do mundo gospel, você ouve aqui também. Ana Nóbrega diz, bom dia.

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1: Programa Manhã Total no ar aqui na sua 91.5 nesta quinta-feira. E o povão tá por aqui. Bom dia lá pro Sidney Barros, direto de Brusque, Santa Catarina.

0: Está conectado, ouvindo pelo aplicativo no seu celular. Edson Ribeiro, no bairro Socomim, pedindo para concorrer ao sorteio. Tião Scheller, Dai Moraes e a Thalia, bom dia aí para toda a família, obrigado pela participação. A dona Odete também, bom dia Marcelo, eu quero ganhar esta cartela, já está participando e concorrendo, viu dona Odete, um abraço.
1: Bom dia Marcelo,
0: bom dia, senhor. Amém.
1: Estamos aqui também escutando o programa, que Deus venha abençoar nosso dia hoje e o dia de todos os ouvintes, e abençoar vocês também da rádio.
0: Muito obrigado.
1: Foi meu nome no sorteio também. E ofereço o programa pra Neia, pra Paulinha, lá ofereço pra Tia Gracina Socomia, pra minha mãe, Nau Najado Bonito, meu irmão Eudes também, pra todos os ouvintes. Foi meu nome no sorteio também, fique com Deus.
0: Amém, muito obrigado, dona Maria Lair, participando lá do bairro São Francisco. Marcelo, estamos aqui na escuta, faz o favor de anunciar novamente aí no seu programa a respeito da calopsita, que acabou escapando, fugindo aqui de casa. Se alguém conseguir pegar ela, poderia nos avisar. Não vamos desistir. Por favor, se alguém conseguiu localizar ela, ela é branca e amarelinha. Ela fugiu aqui da região da Heitor Lourenço, né? Se eu não me engano, aqui na rua Heitor Lourenço. Então o pessoal está atrás aí da calopsita, que é de estimação da família. Ela é branca e amarelinha. Se alguém visualizar ou se alguém conseguiu recuperar essa calopsita, vamos fazer com que ela volte aí para o convívio da família lá, que está sentindo falta do animalzinho de estimação deles, tá bom? Quem mais? Diga lá.
2: Bom dia, Marcelo Correia,
0: bom
2: todos
0: dia.
2: Da rádio.
0: Bom.
2: Então entrando em contato para fazer um anúncio. Estou vendendo uma máquina Consul 9 quilos.
0: Máquina Consul.
2: Ela funciona tudo direitinho.
0: Olha aí, ó.
2: O processo dela centrifuga super bem. E estou vendendo por R$500. Quem tiver interesse.
0: 500
2: você
0: conto.
2: Pode mandar o. Eu estou vendendo porque eu comprei outra maior.
0: Tá certo.
2: Eu estou vendendo ela. Queria ver se você podia anunciar para mim aí.
0: Tá anunciado.
2: Coloca meu nome no sorteio aí, que Deus abençoe a todos vocês, uma ótima quinta-feira.
0: Obrigado, Laiane. Então, a Laiane vendendo uma máquina Consul, 9 quilos, em perfeitas condições, tem a foto aqui da máquina, ela comprou uma outra maior, e quem quiser comprar aí, 500 conto, tá na mão, você leva essa máquina pra casa.
3: Bom dia, Marcelo.
0: Bom dia.
3: Carlos Alberto, área 3. Então, Marcelo, com uma reclamação pra fazer.
0: Pois não.
3: Respeito daquela rua lá, atravessa Rio Madeira.
0: Sim.
3: Então lá a preferencial é quem vem ali da rua Rio Trombeta. Problema que ali aquela travessa Rio Madeira tem um pé de subida muito forte lá, os carros têm que ir parar no pé da subida lá. Já aconteceu bastante vezes de carro pegar e voltar para trás lá, disparar para trás lá. Porque é muito forte o pé da subida e tem que subir e parar para o outro passar com quem vem da Rio Trombeta lá. Daí é meio complicado. Daí ia ver, sentia como o rapaz ir lá e dar uma avaliada melhor lá, aquele negócio lá, sei lá. Meu ponto de vista tá errado aqui lá. A preferencial é pra quem. A pessoa tem que parar no pé da subida, é pro outro passar lá, né? Meio complicadinho, é perigoso aquilo lá. O carro voltar pra trás ainda bater nas casas lá ainda.
0: Aí
3: então,
0: é perigo.
3: É isso daí. Tinha como os caras ir lá dar uma avaliada lá, o pessoal que mexe com isso aí, sinalização. Valeu, Marcelo.
0: Valeu.
3: Põe meu nome no sorteio da cartela ali, Marcelo. De repente dá certo de ganhar. Valeu. Tenha um bom dia. Tchau, tchau.
0: Bom dia para você, Carlos Alberto, do bairro Olha 3. Vamos enviar aí essa reivindicação, né? Essa solicitação sua lá pro secretário de ordem pública, né? O Vela, que é responsável aí pela equipe da sinalização de trânsito, né? Que faz análise aí das ruas da cidade, tá bom, meu amigo Carlos Alberto? 9h45, restaurante Picanha na Chapa, aguardando todo mundo nesta quinta-feira. 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
1: Bom dia, Marcelo Correia.
0: Meu garoto!
1: Tudo posso naquele que me fortalece, e que me fortalece é Jesus Cristo. Um abraço para o secretário de Esporte Naio, para o secretário de Educação da Toelas, para todo mundo que estiver ouvindo. A minha homenagem é
0: para quem?
1: Para Cat Neves. Parabéns, Cat Neves. Cat Neves, essa é para você. E que todos tenham um ótimo bom dia.
4: Marcelo, estamos aqui trabalhando e ouvindo a programação. E dele chuva.
0: Marcelo,
4: Vamos lembrando, hoje é primeiro, amanhã é 3 e domingo é 22. KKK. Bora lá.
1: Bom dia, Jorge Petrajó, Tadeu.

0: Obrigado, Hilary.
1: Correia, tudo na Santa Paz de Deus.
0: Tudo na Santa Paz de Deus por aqui, viu, dona Tereza de Jesus Santos. Um abraço pra senhora, bom dia.
2: Bom dia, Marcelo Correia.
0: Tudo bem?
2: Tudo bom?
0: Tudo.
2: Que dia que vai terminar essas políticas chatas?
0: Essas políticas chatas termina
2: sorteio,
0: hoje no rádio e na TV.
2: Aqui é a Joana da Área 2. Tenha um bom dia.
0: Muito obrigado, dona Joana Sobral, do bairro Olha 2. Hoje termina o horário eleitoral gratuito no rádio e na TV, primeiro turno, né?
3: Graça e paz, Marcelo Correia.
0: Graça e paz, Moisés Miranda.
3: Como é que você tá? Cê tá de boa? Você tá de boa? Nós também estamos de boa. 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Marcelão, tô numa matemática meio louca aqui, cara. É. Esse mês é muito louco, meio doido, cara. Quem sabe você consegue me ajudar?
0: O que tá acontecendo?
3: Hoje é dia 1º de outubro, isso?
0: Isso.
3: Se amanhã é 2, bom, hoje é 1º, amanhã é 2, como que domingo vai ser 22? Eu não entendo.
0: Eita,
3: muito. Talvez
0: Jesus,
3: porque domingo seja 4 e 2 mais 2, daí é 4. Ah, sei lá.
0: É, povão, tá tudo doido, né?
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0: 9:53, tá marcando aqui 9:53. Vamos com algumas informações rapidinho antes do momento de fé e reflexão. Para você que está acompanhando a programação neste dia 1º de outubro, informação aqui para você ligado na nossa programação Manhã Total. Deixa eu trazer aqui essa informação, né? Sobre alguns fatos que ocorreram aqui na nossa cidade e região. Olha só. Motoboy fica ferido após colisão em Telêmaco Borba. Informação aqui da página Atento à Rede. Um motoboy ficou ferido após sofrer uma colisão envolvendo uma motocicleta e um carro na rotatória entre as ruas Guarani e Euclides Bonifácio Londres. A equipe do Corpo de Bombeiros, por meio do CIAT, foi acionada para atender a ocorrência. No local, os socorristas encontraram o motociclista consciente e orientado, que se queixava de dores na região do quadril. Segundo as informações, a motocicleta colidiu contra a lateral esquerda e o para-choque do veículo. Diante das queixas apresentadas, os bombeiros realizaram o protocolo de imobilização utilizando prancha rígida. Após ele ser estabilizado no interior da ambulância, o motociclista foi encaminhado para a unidade de pronto atendimento, a UPA, e a Polícia Militar também foi acionada, esteve no local para realizar os procedimentos cabíveis e registrar a ocorrência. Outro fato que chamou atenção: Polícia Civil, juntamente com a Guarda Municipal, localizaram cultivo de maconha em residência em Telêmaco Borba. A Guarda Municipal de Telêmaco Borba prestou apoio à Polícia Civil do Paraná na tarde desta quarta, dia 30, durante uma ação que resultou na apreensão de 5 pés de maconha em uma residência localizada no bairro Bela Vista. A ação foi realizada após diligências investigativas conduzidas pelo setor de narcóticos da 18ª Subdivisão Policial de Telêmaco Borba. Durante o monitoramento do local, os policiais constataram a presença de plantas de cannabis. As equipes da Polícia Civil, com apoio da Guarda Municipal, deslocaram-se até a residência. No local, os moradores autorizaram a entrada das equipes para a realização da vistoria. Durante a verificação, foram encontrados no quintal do imóvel 5 pés de maconha de tamanhos variados. Diante da situação, o casal e as plantas apreendidas foram encaminhados para a Delegacia de Polícia Civil. Então, pessoal aí, plantando uma cannabis no quintal da casa, né? Já são várias ocorrências que a polícia tem atendido com o pessoal cultivando maconha no quintal de casa. 9:56, Atento à Rede informando: homem é encontrado morto em obra no Viverte, na cidade de Tibagi. Um homem foi encontrado morto na tarde desta quarta, dia 30, em uma obra localizada na rua Francesco Pacher. De acordo com as informações, a equipe da Polícia Militar foi acionada, deslocou-se até o endereço e encontrou um homem já sem os sinais vitais. A área foi imediatamente isolada pelos policiais para preservar o local e possíveis vestígios até a chegada das equipes responsáveis pela perícia. O SAMU também foi acionado, onde realizou a avaliação e constatou o óbito. O homem tem 52 anos de idade. Na sequência, as equipes da Polícia Científica de Telêmaco Borba compareceram até o endereço e realizaram os procedimentos periciais necessários. Após os trabalhos,

0: corpo foi recolhido e encaminhado para os procedimentos legais na unidade da Polícia Científica de Telêmaco Borba. As informações sobre a ocorrência foram repassadas à Polícia Civil, que deverá conduzir os procedimentos de investigação e registro do caso. Então, homem atendido ali já em morte, né? Em óbito. E na cidade de Tibagi, agora a polícia investiga a causa da morte, né? Desse homem. Pessoal, o Tribunal Superior Eleitoral vai lembrando a todos nós, cidadãos brasileiros, né? Cidadãs e cidadãos brasileiros, que você tem que preparar a cola eleitoral, porque você não pode entrar com o celular na cabine de votação, tá bom? Então, o Tribunal Superior Eleitoral vem fazendo aí uma campanha de divulgação nas redes sociais, né? Nas mídias, sobre essa questão. Como o celular é proibido na cabine de votação, você deve anotar tudo em um papelzinho e na ordem certa de votação. Você deixa ali tudo certinho, né? Você vai votar primeiro para deputado federal, segundo deputado estadual, depois você vota para a primeira vaga de senador ou senadora, depois a segunda vaga de senador ou senadora, aí você vota para governador e, por último, você vota para presidente. Então, lembrando que são 6 votos, né? Você vai votar 6 vezes. São 2, a gente vai votar em 2 senadores ou senadoras nesse ano. Então, você e não pode votar para o mesmo senador. Lembrando que você não pode votar 2 vezes para o mesmo senador. Então a gente já orienta, assim como o Tribunal Superior Eleitoral, para você já deixar a sua colinha pronta e preparada em um local acessível, onde você saiba onde ela está. Junto com a colinha, você que leva o título de eleitor de papel ainda, né? O físico, também já deixa junto. E aqueles que vão votar aí com o e-título, né? Que é o título digital, também já deixa tudo certinho para chegar no domingo, não ficar naquela correria, naquele desespero, procurando, cadê meu título, cadê a colinha, eu não sei o número dos candidatos, como que eu vou votar, e fica aquela correria toda, aquele desespero, aí você não anota nada, chega lá, você acaba errando o número, anulando o seu voto, perdendo o seu voto e perdendo tempo também, né? Tá certo? Então se prepare, deixe tudo organizado e chegou domingão, você lá, vai lá e vota bem tranquilo com a sua colinha anotada no papel, ou você pega uma colinha aí que o pessoal tem também, aquelas colinhas que o pessoal distribui aí na cidade nesse período de campanha, tá certo? E faz aí a sua colinha e depois é só confirmar o seu voto, beleza? Informação importante pra você nesta manhã. Todo dia!
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3: Repara na distinção que Jesus faz entre corpo e alma. Quando a Bíblia fala de alma aqui, ela está falando da vida mais profunda da pessoa, aquilo que você é diante de Deus. Os homens podem tirar muita coisa de nós. Podem tirar a saúde, o emprego, a reputação, o conforto e, no limite, podem até tirar a vida física. Mas tem uma parte de você que está fora do alcance deles. O apóstolo Paulo escreveu em Colossenses capítulo 3, versículo 3: "A vida de vocês está escondida com Cristo em Deus." Significa que a nossa vida está guardada num lugar onde mão humana nenhuma alcança. Pensa nisso com calma. Quantas vezes nós vivemos como se a nossa vida inteira estivesse exposta, à mercê de qualquer vento? Uma palavra dura de alguém e o nosso dia desaba. Uma notícia ruim e parece que o chão some debaixo dos pés. Mas Jesus está dizendo que aquilo que você tem de mais precioso não está exposto, está guardado. O mundo pode mexer nas paredes da casa, mas não pode entrar no cofre. Talvez você esteja pensando: mas eu não vivo sob perseguição, ninguém está me ameaçando de morte. É verdade, glória a Deus por isso. Mas o medo tem muitas formas mais discretas. É o medo da doença, o medo de envelhecer sozinho, o medo de faltar dinheiro, o medo do resultado daquele exame que você fez. E tem também o medo das pessoas, o receio de desagradar alguém da família, de ser mal interpretado, de perder o afeto de quem a gente ama. Esses medos não fazem barulho, mas eles vão ocupando espaço na nossa mente. E aos poucos começam a tomar decisões por nós. A gente deixa de fazer o que Deus pediu porque tem medo do que vão pensar. Deixa de descansar porque tem medo do amanhã. O medo, ele promete proteção, mas ele acaba nos aprisionando. E aqui nós chegamos à parte difícil do versículo. Antes, tenham medo daquele que pode destruir tanto a alma como o corpo no inferno. Alguns leitores ao longo da história pensaram que Jesus estivesse falando do diabo. Só que o comentário bíblico Vida Nova e a grande maioria dos estudiosos entendem que aquele que Jesus fala é o próprio Deus. O diabo não tem autoridade para lançar ninguém no juízo. Só Deus é juiz. Jesus não está usando uma figura inventada para assustar. Ele está dizendo que existe algo mais sério do que a morte física: estar separado de Deus para sempre. É uma palavra séria, e Jesus não a suaviza. Ele fala assim porque ele ama os seus discípulos o bastante.

gente para dizer a verdade. Mas eu quero que você repare numa palavra que, no original grego, traz um consolo surpreendente para nós. O verbo traduzido por destruir é apolimi. E essa mesma palavra aparece em um dos versículos mais conhecidos da Bíblia, em João 3, versículo 16, que diz: porque Deus tanto amou o mundo que deu o seu Filho unigênito para que todo o que nele crer não pereça. Esse não pereça é o mesmo verbo. Então, pensa no que isso significa. Aquele que tem poder para destruir é o mesmo que enviou o Filho para que você não perecesse. O mesmo Deus diante de quem nós tremeríamos é o Deus que tomou a iniciativa de nos salvar. O juiz desceu do tribunal e veio ao nosso encontro. Por isso, o temor que Jesus pede não é o pavor de quem foge de um tirano, é a reverência de quem sabe que está diante de um Deus santo e, ao mesmo tempo, sabe que esse Deus o ama. Tem uma diferença enorme entre esses dois tipos de temor. O medo que paralisa nos afasta de Deus. Ele nos faz esconder, como Adão fez lá no jardim, lembra? O temor reverente nos aproxima. Ele nos faz ajoelhar. O primeiro medo diz assim: fuja. O segundo diz: venha. Quem teme a Deus desse jeito não vive assustado, vive em paz, porque sabe quem está no controle. É por isso que logo em seguida Jesus muda o tom e fala de passarinhos. Não se vendem dois pardais por uma moedinha? Contudo, nenhum deles cai no chão sem o consentimento do pai de vocês. O pardal era o que havia de mais barato no mercado naquela época. Era a carne dos pobres. Ninguém prestava atenção num pardal. E Jesus diz que nem mesmo esse passarinho cai sem que o pai esteja presente. E depois ele acrescenta: até os cabelos da cabeça de vocês estão todos contados. Portanto, não tenham medo. Vocês valem mais do que muitos pardais. Irmãos, quem de nós sabe quantos fios de cabelo nós temos? Nem nós mesmos prestamos atenção a esse detalhe, mas Deus presta. Se Ele cuida do que é tão pequeno em nós, como não cuidaria do que é grande? Das nossas lutas, das nossas lágrimas, nossas batalhas, das nossas noites sem dormir. Olha como o argumento de Jesus se fecha. Tema a Deus, porque Ele é o único que tem a palavra final sobre a sua vida e a sua eternidade. E exatamente por isso, não tema mais nada, porque esse Deus que tem a palavra final é o Pai que conta os seus cabelos. O maior poder sobre a sua vida está nas mãos de quem mais te ama. Isso não significa que as dificuldades vão desaparecer. Os discípulos continuaram enfrentando lobos, mas eles aprenderam a caminhar, sabendo que o lobo não tem a última palavra. A doença não tem a última palavra. A solidão não tem a última palavra. Esse problema que você está enfrentando aí não terá a última palavra sobre a sua vida. Quem tem a última palavra é o Pai. Então, eu quero deixar uma pergunta para você hoje. Qual é o medo que tem ocupado o lugar que pertence a Deus no seu coração? Pode ser a opinião de alguém? Pode ser uma notícia que você tem medo de receber? Pode ser o futuro? Coloque esse medo diante do Senhor. Não para fingir que ele não existe, mas para que ele fique do tamanho certo. Quando Deus ocupa o lugar dele, todo o resto volta ao seu tamanho verdadeiro. Se você tem um pedido de oração específico, escreva ele aqui nos comentários agora. Amém? Nós vamos orar juntos. E junto com o seu pedido, escreva a seguinte declaração de fé: minha vida está guardada em Deus. Apenas isso. Minha vida está guardada em Deus. Vamos falar com o Pai. Senhor nosso Deus e nosso Pai, nós nos colocamos diante da Tua presença agora, Senhor, com reverência e com temor. Tu és santo, Tu és o juiz de toda a terra, e ao mesmo tempo Tu és o Pai que conta os fios de cabelo da nossa cabeça. Obrigado porque o Senhor enviou o Teu único Filho para que nós não morrêssemos.
mas para que nós tivéssemos vida eterna.

Senhor, Tu conheces os medos que moram dentro de nós. Alguns desses medos nós até confessamos, outros nós guardamos em silêncio. Tem pessoas que estão com medo aqui de um diagnóstico médico. Tem pessoas que talvez estejam com medo de ficarem sozinhas. Tem aqueles que temem pelos seus filhos, pelos seus netos. E tem alguns que estão com medo de não terem o suficiente para o próximo mês. Nós te entregamos cada um desses medos agora, Senhor. Coloca cada um deles no tamanho certo, diante da Tua grandeza. Livra-nos, ó Pai, da armadilha de viver para agradar pessoas. Dá-nos coragem para falar quando for preciso e mansidão para calar quando for preciso calar. Que a nossa vida esteja escondida com Cristo em Ti, num lugar onde nada nem ninguém possa nos arrancar. Eu Te apresento, Senhor, cada pedido de oração que chegou até aqui através desses comentários. O Senhor sabe o nome, a história e a necessidade de cada pessoa. Onde houver doença, Deus, estende a Tua mão que cura. Onde há luto, seja o consolo para essa família, o consolo que só o Senhor pode dar. Onde existe um casamento ferido, traga cura, traga perdão, restauração. Onde houver filhos distantes, completa a Tua obra de restauração. Se houver dívida, Senhor, aperto financeiro, abre caminhos e, acima de tudo, ensina-nos a temer ao Senhor com o temor que liberta, o temor de quem sabe que está nas mãos de um Pai santo e misericordioso. Nós colocamos nesse momento a nossa vida, o nosso futuro, a nossa família, tudo o que somos e tudo o que temos em Tuas mãos. É no nome de Jesus que nós oramos e por isso desde já Te agradecemos. Amém e amém.

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2: Agora 10 horas e 18 minutos, no Manhã Total 10 e 18, nesta manhã de quinta-feira, 1º de outubro, mensagem de fé e reflexão para você meditar aí junto com a gente aqui na programação. Ouvimos a palavra, participamos juntos da oração e o Gerson Rufino com o louvor Última Palavra fechou a mensagem desta manhã. E é assim mesmo, pessoal. A última palavra vem de Deus, né? Às vezes você recebeu uma palavra negativa, né? Uma palavra que te deixou preocupado, que te entristeceu, que te deixou angustiado, mas dobre os seus joelhos, busque a Deus, coloque nas mãos de Deus, porque, como disse na mensagem e como disse nesse louvor, a última palavra quem dá é Deus. Já ouvi vários relatos, né, de pessoas que receberam uma palavra e falaram assim: agora não tem mais jeito, agora é só esperar chegar a morte ou algo negativo. Mas a pessoa confiou em Deus, a pessoa buscou a Deus e depois, quando a pessoa retornou, por exemplo, num médico, o médico olhou ali e falou: olha, não sei o que aconteceu, tô olhando aqui e mudou. O exame teu mudou e você não tem mais nada. O médico não entende, mas a gente entende, né? Porque a última palavra é de Deus. E às vezes o médico dá um diagnóstico, não que ele esteja errado, mas a fé da pessoa faz aquele diagnóstico mudar. E quando a pessoa volta lá no médico, não tem mais nada. Tá tudo certinho. E é assim, né? A última palavra vem de Deus. Então, se você confiar em Deus, entregar tudo nas mãos dele, pode ter certeza que ele nunca vai te desamparar em qualquer situação da sua vida. 10 e 19, diga lá, Diegão.
3: Fala comigo, Marcelo. Opa, meu amigo,
2: como
3: bom
2: é que
3: dia.
2: Tá, Diego?
3: Diego Oliveira, Dofs Facas Artesanais. Marcelão, passando para desejar a todos uma excelente quinta-feira. Que Deus possa abençoar a cada um dos ouvintes, meus amigos, colegas também de profissão. Rapaziada aí do Puxo do Suco do Pica-Pau, que Deus possa estar abençoando. Manda um abraço pro Clebinho, manda um abraço pro Anastácio também, pessoal aí da JSL, Biomata, PMT, TLD, enfim, um abraço pra toda essa galera aí que tá sintonizado contigo, Marcelo.
2: Tamo junto.
3: Um abraço pra você, meu querido.
2: Obrigado.
3: E tudo que é de bom.
2: Tudo que é de bom, Diegão, né? Motora aí, e nas horas vagas ele fabrica facas artesanais. Uma faca mais linda do que a outra, né? Aquele abraço pra você e tudo de bom, viu, Diego? Aí, Zonei, Marcelo, bom dia. Quero oferecer o programa de hoje para o meu neto, o João Leonardo. Ele está de aniversário. E para minha irmã, Erundina. Também para Kete e a Rosana. Que Deus abençoe grandemente. Tá então a mensagem da Izonei. Parabéns lá pro seu neto, viu, Izonei? Felicidades para ele, muita paz e saúde, muitos anos de vida. Que seja abençoado por Deus. Bom dia.
4: Bom dia, Marcelo. Bom dia a todos.
2: Ô, seu Lauir, como é que tá o senhor?
4: Bom dia a todos os ouvintes de Telêmaco Borba. Um grande abraço.
2: É, um abraço lá pro seu Lauir e a sua esposa. Ô, seu Lauir, gostei da foto aqui do seu Lauir no Zap Zap, hein? Ó, seu Lauir tá faceiro ali ao lado da esposa, né? De terno, e a irmã lá com vestido verde, lindo casal, abençoado casal, Deus abençoe sempre. Obrigado aí pela sintonia de vocês aí no bairro Área 1. Quem mais? Vai falando, vai chegando, vai falando. Bom dia.
5: Opa, colaborando no sorteio.
2: Quem és tu?
5: Finalmente acabando.
2: Acabou.
5: Direção. Agora sim posso citar a rádio sem as interrupções.
2: É.
5: Coisa boa, viu?
2: Verdade, meu irmão. Aquele abraço, Rafael. Tamo junto. É hoje, pra quem ainda não sabe, pra quem ligou o rádio agora, hoje é o último dia do horário eleitoral gratuito no rádio e na TV. Amanhã já não tem mais, né? Daí volta só no segundo turno, se houver aí o segundo turno, aí teremos novamente, mas daí será menor um pouco, né? Porque ou vai ser só para presidente, ou vai ser só para presidente e governador, dependendo aqui do nosso estado, né?
5: Opa, colocando no sorteio.
2: Esse já foi.
6: Ô, Marcelo, Marcelo, graças a Deus, Marcelo. Desculpa falar que acabou,
2: Paulinho,
6: esse negócio do horário político aí, viu? Brincadeira. Te não aguenta mais, rapaz. Um metendo pau no outro aí.
2: É
6: pra acabar, né, Marcelo? Mas graças a Deus vai acabar logo. Vamos domingo pras urnas. Eita, glória!
2: É isso aí, Paulinho. Um abraço, bom dia, bom trabalho. Tá ali sempre batendo martelo em frente ao terminal rodoviário na sua autoelétrica. Bom dia, tudo bem? Por gentileza, se alguém estiver precisando de diarista, entrar em contato com esse número: 999-14-3915. Então, se alguém estiver precisando de diarista, tem aqui a Rosângela. Ela quer trabalhar, hein? É 999-14-3915.
7: Ô, Marcelo! Ô, bom dia, Juba. Marcelo!
2: Bom, Juba!
7: Passando,
2: como é que estamos?
7: Por aqui pra dar um bom dia pra rapaziada aí que me considera, que me respeita. Ô, Pedrão, lá do sítio!
2: É.
7: Ô, Pedrão! Dá um sinal aí, Pedrão!
2: Ei, Pedrão,
7: um abraço
2: pedrada
7: aí pro seu Joaquim do Macopa. O seu Titio Serrinha da área 2.
2: Titio Serrinha.
7: José Mendes da São Silvestre. Ô, barbaridade. Onde é que tá esse povo, Marcelo?
2: É.
7: Ô, Marcelo.
2: Por
7: como
2: aí
7: é que tá aí, Marcelo?
2: Tamo animado,
7: Marcelo,
2: Juba.
7: Daqui
2: animado.
7: Daqui mais um dia, arada, vou ter, se Deus assim o permitir, eu vou ter casal de ganso pra vender, Marcelo.
2: Casal de ganso, fechou.
7: Eu troco por galinha também, não
2: troca,
7: tem problema,
2: galinha.
7: Mas tem que ser galinha botadeira. Beleza, Marcelo?
2: Eita!
7: Toma na escuta aqui, na área 1, cara, não na área 2.
2: Área 1.
7: Na rua Jacarandá.
2: Aquele abraço, Juba. Imagina o Juba vendendo aí pra rua. Olha o casal de ganso, troco por galinha. Antigamente, né? Bem nas antigas, tem gente que nem nunca ouviu falar, nem sabe, né? Eu como já fui vendedor de sorvete na minha adolescência, eu, piazotão de tudo, vendia sorvete lá nas 100 casas, pegava minha caixinha de isopor, o meu apito, e saía vendendo sorvete. E naquela época era muito comum a gente vendendo sorvete, né? A gente falava: olha o sorvete, troca por garrafa. E às vezes pareciam umas garrafinhas, né? Pra gente fazer um, vender o sorvetinho, trocar por garrafa. Depois a gente ia lá e vendia a garrafa, né? Tinha um lucrinho bom.
8: Bom dia, gente boa. Beleza, Marcelo? São Paulo. Confirmar a audiência. Estamos na escuta aqui. Tranquilo?
2: Tranquilo.
8: Bom dia a todos. Valeu.
2: Aquele abraço, meu amigo Ney Motos, ali no Alto das Oliveiras. Valeu, Ney, pela sintonia e pela participação.
9: Ô, Marcelão, vendo ovo caipira, rapaz.
2: Olha aí, ó.
9: Sadio, ovo bom pra ver bolo. Bam. Caipira. 12 conta caixinha com 12. Tamo junto aqui.
2: Muito bem, tá aí o Vanadir Andrade.
10: Bom dia, Marcelo.
2: Bom dia.
10: Dá uma benção, programa.
2: Amém.
10: Se tiver sorteio, coloca o meu nome.
2: Obrigado, Johnny. Um abraço pra Johnny, um abraço pra Elis Regina.
11: Bom dia, Marcelo Correia.
2: Bom dia. Beleza?
11: Oi, Marcelo. Oi. Um abraço aqui pra nós, cooperativa. Estamos trabalhando.
2: Cooperativa
11: um
2: de reciclagem.
11: Deus, né? Um dia abençoado. E manda um salve aí pro meu irmão Duião ali, ó. E pra minha irmã Eva, que estão carregando a carga ali. Tá indo embora a carga, lá pra Curitiba. Beleza, Marcelo?
2: Beleza.
11: Ô, Marcelo, o que tá acontecendo com o teu Flamengo? O Papi falou que ia gastar 1 bilhão em contratação, tudo. Agora, veio falar que no janeiro não tem dinheiro para pagar o Paquetá. Vai ter que vender a maioria do jogador. Depois que o governo tirou a casa de aposta aí.
2: É, vai dando risada, mas o teu Corinthians é pior ainda. Teu Corinthians também tem patrocínio das bets aí. Imagina se o Corinthians já não tá podendo pagar. Tá devendo tudo. E agora sem as bets, o Flamengo ainda tá no lucro, viu, fião? O Flamengo ainda tem as contas em dias. E o Corinthians, que é o maior devedor aí do Brasil, hein? Não fique dando muita risada do Flamengo, porque teu Corinthians tá bem pior. Tá bem pior, né?
12: Bom dia, Marcela. Margarida do Jardim União.

0: Um abraço para você, para a Thelma, para o Jefferson Cascoso e para quem estiver ouvindo.
1: Fala, Marcela, Pai do Senhor. Tô aqui em casa escutando a rádio aí, Nova Mensagem 5, aqui com a minha esposa. Valeu, Marcelo, Deus abençoe, bom trabalho para vocês aí.
2: Obrigado, um abraço pro senhor também, Antônio Matricardi.
3: Oi, Marcelo, bom dia. Marcelo, você faz um favor para mim de mandar? Ai, tô com dor no peito.
2: E...
3: mandar pra mim aqui em casa a mensagem. Deus abençoe tudo nós e todos os ouvintes.
2: Muito bem, tá aí então, pessoal participando com a gente aqui na

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Marcelo, pode anunciar para mim, estamos procurando casa para alugar. Então, pessoal, quem tiver aí casa para alugar aí na região do bairro Área 3, né? Tem aí uma família que está precisando de uma casa para alugar, né? Tá certo? Então, se você tem uma casa aí na região do bairro Área 3 para alugar, entra em contato conosco aqui na rádio. Uma família aí, né? Que está precisando de uma casa para alugar. Eles já moram aí no bairro, né? Só que a casa onde eles estão residindo, a

0: Itália, ela fechou negócio e vendeu, né? Então eles têm um tempo aí para desocupar a casa que foi vendida e por isso eles precisam de uma nova casa para alugar, tá bom? Por esse motivo é que eles estão procurando uma outra casa. Ivonete e Cláudio no bairro Macopa, bom dia pro casal. Um grande abraço para vocês aí, uma ótima quinta-feira.
1: Tira, tamo na curta. Eu ainda vi a oral. Já fechei pra mamãe Marisa que tá de aniversário hoje.
0: Irmã Marisa.
1: Coloca o meu nome no sorteio. Eu ainda vi a oral.
0: Muito obrigado, Eliane da Vila Rural. Bom dia, Marcelo. Estamos na escuta do programa Isaíra e Elias, na Estrada dos Guararapes. Luiz, no bairro Área 3. Bom dia, Luiz. Obrigado pela companhia. Bom dia para Edileuza de Souza Mainardes. O meu abraço com carinho vai para as amigas. Jerry Neve e Rosana Carneiro. Que Deus. Acho que é a Cat, né, Edileuza? Acho que na hora de digitar aí o corretor, né? Mas eu acho que é a Cat Neves, que ela está homenageando, e a Rosana Carneiro, que Deus derrame chuvas de bênção sobre elas. Edileuza Mainardes, do bairro Bela Vista. Muito obrigado, viu, Edileuza? Bom dia para você, uma ótima quinta-feira. Caprice Gonçalves e a família de Capri estão nos ouvindo no bairro Alto das Oliveiras.
2: Bom dia, Marcelo.
0: Bom dia.
2: Estamos na escuta do seu programa, que é uma bênção.
0: Amém.
2: Ofereço para minha mãe e para todos os ouvintes. Põe meu nome na sorteio da manita aí. Eu ganhei a manita. Deus abençoe.
0: Deus abençoe, Elis Regina. Um abraço, Elis Regina.
2: Bom dia.
0: Bom dia para você, tudo que é de bom. Elis Regina e Johnny na área 1.
3: Esse menino.
0: Oi.
3: Viu esse menino?
0: Oi, vó.
3: Tá falando demais. É. Tá falando demais da conta.
0: Eita, vó.
3: Coloca uma música bem boa.
0: Fazia
3: aí pra
0: hora
3: nós.
0: Que a senhora não aparecia.
3: Para de falar. Tá falando muito, tá falando demais.
0: Então tá bom, vó. Vou tocar uma modona daquelas de machucar o coração, vó. Quer daquelas?
4: Oh, modão, hein? 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
0: Essa aqui vai no soalho do coração, hein? Se

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2: 10 horas e 46 minutos. Raça Negra, é tarde demais. César e Paulinho.

0: Alô, Nilda.
1: Bom dia, Marcelo. Na paz do Senhor Jesus. Que Deus abençoe o nosso dia, a nossa quinta-feira.
0: Quintou.
1: Uma quinta-feira abençoada. Passando para deixar um abraço para Ana Rita, para Ezequias, para missionária Iracema, diácono Leandro, para a família Jota, para minhas vizinhas que estão na escuta e a todos os ouvintes que estão sintonizados na 91.5, perto ou longe, se sintam abraçados. Um abraço para você, para tua família.
0: Obrigado.
1: Do Jefferson e da família. Fui, Deus abençoe.
0: Obrigado, Nilda. Bom dia. Tudo de bom para você e para o Haroldo. Bom dia para a dona Vera aqui do Bela Vista, que está nos ouvindo nesta manhã. Aquele abraço.
2: Deu para mim. Saiu de volta.
0: Cortou de volta.
2: Cadê o Edinho? Sumiu o Edinho? Sumiu. Tô sumindo. Pessoal aí, gente. Fala
0: tão
2: bastante
0: sumindo
2: no rádio.
0: Estão sumindo.
2: Cadê o homem? Vamos jogar água no Edinho.
0: Alô, Edinho.
2: Beleza? Ó, o Vandalir também tá aí. Vai um abraço pra ele. Ô, Vandalir, Santista velho.
3: É. Bom dia, Marcelo.
0: Aí, ó, falou, aqui o Edinho, apareceu aí, ó.
3: Do Jardim União. Um abração pra cidade. Um abração pro Aldir, aqui do Jardim União. Um abração pro Demir. Um abração pro Cid Barro Brusque, Santa Catarina. E tudo que é de bom.
0: Um abraço, Edinho, no Jardim União. Stephanie também, o Jonathan. E a Romilda participando lá do São Luís, Jucimara, no bairro BNH. Bom dia, Marcelo, tudo bem? Sempre na escuta, quero ganhar a cartela, que Deus abençoe. É a Nilce, tudo bem, Nilce? Como é que tá o povão aí do Jardim Kroll? Acho que hoje, se o tempo ajudar, olhando aqui pela janela, não sei não. Hoje nós vamos andar ali pelos lados do Jardim Kroll, São Francisco 1 e 2. Vamos esticar as canelas. É, bom dia, Marcelo, ofereço programa pra minha família, Laís do Jardim Bandeirantes, estamos aqui com a mão na massa, é a família lá da Delícias da Vovó, no Jardim Bandeirantes, João Mendes, Helena Mendes, família Mendes, né, aquele abraço pra vocês aí, Nadir do bairro Bom Jesus, meu bom dia, muito obrigado pela participação.
4: Oi, Marcelo.
0: Oi, bom dia.
4: Estou ouvindo a programação.
0: Tudo bem, Glaci?
4: Para todos que estiver ouvindo, ofereço para a minha sobrinha Maria Lair, na São Francisco, e para todos, que Deus venha guardar cada um de nós.
0: Amém.
4: E eu quero participar do sorteio, tá bom, Marcelo?
0: Tá bom.
4: Que Deus abençoe a sua vida e de todos que estiver ouvindo.
0: Obrigado.
4: E eu desejo um ótimo dia a todos.
0: Obrigado, Glaci.
5: Fala, Marcelão. Opa. Como é que tá as coisas? Tudo bem?
0: Fala,
5: tudo na paz?
0: Adam, Gabriel.
5: Escuta. Um forte abraço a todos, um ótimo dia.
0: Um abraço aí pro nosso amigo, repórter Adam Gabriel, socorrista também, né? O Adam tá aí. É, o homem é bombril.
6: Tá bem, Marcelo? Que pena que amanhã tu terminou.
7: Ô, Marcelo, bom dia.
0: Ô, Edenilson. Me abandonou, Edenilson.
7: Melhor, não parece, hein, pai?
0: O que aconteceu?
7: Que eu não mando mensagem, né, cara?
0: Pois é.
7: Tá corrida a coisa, hein, cara?
0: Sumiu do mapa.
7: Agora, beleza. Então, por aí. Peguei uma tosse alérgica aqui de volta. Deus,
0: ei, rapaz. Foi,
7: cara, gripe, né?
0: É.
7: Saiu forte, voltou, melhorou, agora... Voltou um pouco de volta, cara. E a Luana tá me fazendo trabalhar aqui na casa.
0: Uhum. Eita, Luane.
7: Isso, olha, Marcelo.
0: Ô, Luane, deu uma folga,
7: coisa,
0: hein?
7: Não é fácil, não. Tô tentando escapar aqui, mas tá difícil, Marcelo. Um abraço.
8: Marcelo, tudo bem? Tô aqui, roupa nova. Coração pirata.
0: Coração pirata.
9: Bom dia, Marcelo.
0: Bom
9: Correia,
0: dia.
9: Aqui é a Rosana. Ofereço uma música para a Sueli, que ela está fazendo aniversário hoje, para todas que estão fazendo aniversário hoje. A Sueli gosta da música Zeca Pagodinho, Deixa a Vida Me Levar.
0: Deixa
9: Toca para ela que tá ouvindo,
0: levar,
9: lá, Marcelo.
0: Vida leva eu, deixa a vida me levar, vida leva eu.
10: Bom dia, na paz do Senhor, Marcelo Correia. É, que Deus abençoe nessa quinta-feira, né? Com chuvinha. Quero mandar um abraço pra Nilda, pro Haroldo, pro Dima Mãe, pra garotinha Hillary, pro Fernandinho, pra irmã Ana Rita, pra irmã Francisca e pro povo do Jardim União, seu Valdir, seu Edinho. Que Deus abençoe poderosamente. E estamos trabalhando. Deus abençoe. Coloque nosso nome no sorteio.
0: Amém.
11: Bom dia, Marcela. Aqui é a Márcia da São Roque.
0: Oi, Márcia.
11: E o Marcelo, eu queria fazer uma reclamação. Não sei se é por causa do temporal, né? Se queimou a luz do poste aqui na frente da minha casa.
0: Do poste.
11: Daí não sei com quem a gente fala.
0: Já vou te dizer já.
11: Tem que ir lá na Copel pra falar, porque...
0: Não, não é com a Copel,
11: tá sem luz
0: não.
11: Aqui na minha rua, aqui na São Roque. Na rua Capinzal.
0: Capinzal.
11: É, a gente paga a iluminação pública, né? Daí eles têm que vir trocar, né? Porque você vê, é descontado, né? No talão, né? Todo mundo paga, né? Daí a gente tá pro escuro aqui. Bem de frente à minha casa aqui, o posto bem na esquina. Aí tá escuro, né? Aí essa madrugada eu tive que sair com a sogra pro UPA, daí já tava bem escuro aqui, daí é... não é fácil, né? Aí eu gostaria de saber com quem que a gente fala, né? Se é, tem que ir lá na,

0: na Copel ou não, né? Mas faz um favor aí de ver pra mim isso aí, tá bom? É a Márcia do São Roque. Ai, quero participar também do sorteio que tiver aí, tá bom?
1: É, um abraço pra Márcia do São Roque, pessoal. Confunde, pessoal, iluminação pública na cidade não tem nada a ver com a Copel. Apesar da Copel ser a companhia de energia elétrica, iluminação pública é com a prefeitura. E o pessoal

0: piscando. Qualquer problema aí na lâmpada do poste, aí na sua rua, na frente da sua casa, onde você passar, ver uma lâmpada aí queimada ou piscando, é nesse WhatsApp. Tem que mandar mensagem de WhatsApp, tá? Eles não atendem ligação. Você vai mandar o WhatsApp com o endereço, o nome da rua, você vai dar um ponto de referência onde o poste está em frente, ou o número da casa que o poste está em frente. Aí o pessoal vai lá, ou a equipe da manhã, ou a equipe do dia, ou a equipe da noite vai trocar. O WhatsApp é o 99908-0304. É nesse número que você pede e solicita troca de lâmpada. 99908-0304. É com a prefeitura, tá? Não tem nada a ver com a Copel lâmpada queimada. E o pessoal é rápido, só que eles têm que saber, né? É, se você mandar lá pra eles, eles rapidinho aí já estão trocando a lâmpada aí na sua rua, tá bom? 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
1: Ô, Marcelo, posso contar a piada com a Miluda? Ô, Marcelo,
0: esse de
1: posso contar a piada com a Miluda? Ô, Marcelo, Marcelo, posso contar a piada com a Miluda?
2: Mulher maravilha.
0: É, deixa a Mulher Maravilha saber que você tá imitando ela, que você vai ver.
3: Bom dia, Marcelo.
0: Bom dia.
3: Domingo vai ter eleição. É. Eu tô querendo ir na hora do almoço, bem na hora da picanhinha.
0: É.
3: Às 13 horas, Marcelo.
0: Ah.
3: A hora da folga.
4: É. Bom dia, Marcelo Correia. Que eu falei o nome errado. É. Falei Jorge Tadeu, mas não é, não. É, eu peço pra você pra olhar minha casa e de anúncio, porque eu tô querendo trocar aqui no Embaú, da Cidade Alta, aqui na rua Jardim Machado Aires. Aí eu quero pôr a linha dela, ou vende-se, ou troca por outra, em qualquer lugar. Posso sentar ali no Bucoborba, aqui no Embaú, uma chácara também.
0: Muito bem, obrigado! Bom dia!
5: Tô achando que sábado é 13 e domingo é 13, rapaz, pelo que eu tô vendo.
0: Misericórdia! Deus que atai!
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0: Pessoal perguntando se a Caixa Econômica já terminou a greve, já acabou a greve, né? Ontem, quarta-feira, o pessoal já voltou a trabalhar normalmente, atendimento normal na Caixa Econômica Federal, tá bom? Não tem mais greve, acabou a greve. 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

0: 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Vamos lá para fechar o pacote.
1: Fala, Marcelão. Daí, bom, Marcelo Correia. Bom dia. Estamos na audiência aqui, positiva, no Jardim Alegre. Valeu, Marcelão. Bom dia a todos.
0: Aquele abraço, meu amigo JP palmeirense. Rufe os tambores. Vamos ao sorteio do Marmitex para fechar o programa. Atenção, atenção, telefone contemplado que vai saborear o Marmitex de hoje. Vai saborear aquele Marmitex delicioso aqui na Santos Dumont, no centro, no Picanha na Chapa, 9920, final 31. 9920, final 31, aqui tá salvo como Rosana. Atenção, Rosana, você acaba de ganhar um delicioso Marmitex do Picanha na Chapa, retirar hoje até às 14 horas, tá bom? Se você não vier hoje, você perde o brinde. Rosana, deixa eu repetir o telefone dela, é o 9920, final 31. Pessoal, muito obrigado pela sua companhia, pela sua sintonia, pela sua participação. Um grande abraço a todos, fiquem com Deus, uma abençoada quinta-feira. Amanhã a gente volta, se Deus permitir, às 9 da manhã, e amanhã, sem horário eleitoral, nós voltamos aí com a nossa programação normal até o meio-dia. Tchau! Na sequência, programa da Igreja Cristo para as Nações.
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0: Hoje em Telêmaco Borba, um dia muito lindo, maravilhoso, um dia de chuva, céu nublado, é a bênção de Deus sobre a terra e nós agradecemos ao Senhor por todas as suas maravilhas. Lembrando o povo de Deus que é amanhã, gente, amanhã em 3 horários da Igreja Cristo para as Ações, a ilustre presença do nosso pastor Alexandre Filho. Ele que estará trazendo poderosas revelações do Espírito Santo, também a pregação da palavra de Deus, curas divinas, a bênção do Senhor, você não pode perder. Rua Guataçara, Borba Carneiro, 68, aqui em Telêmaco Borba. Pastor Alexandre Filho, 9 da manhã, 14 horas e 19 horas.

Como que está o seu dia hoje? Você está feliz? Você está com muitos problemas? Gente, problema é normal da vida. Não baixa a cabeça, não. Levante a cabeça, vamos pra frente. É chuva, é sol, é frio, é calor. O importante é estarmos vivos, respirando, gente. Vamos pra cima, porque a bênção de Deus está disponível para quem luta, né? A vitória de quem batalha. Depois eu quero que o meu amigo Marcelo, que eu quero aproveitar já para agradecer os trabalhos dele aqui, e achar a música, ver se ele encontra a música aí, O Povo Já Canta Vitória, de Joel Israel. Vê se você consegue, por gentileza. E se não encontrar, vai outra, até achar, né? Mas a bênção de Deus está rolando no ar através da rádio. Novamente.

0: falar em vitória, é amanhã, gente, é amanhã, em 3 horários, pastor Alexandre Filho. Vamos ouvir o pastor Alexandre Filho falar com a gente aí? Ele vai falar com vocês.
1: A paz do Senhor, pastor Joel, a paz do Senhor a todo o povo da cidade de Telêmaco Borba, que Deus abençoe a vida de cada um de vocês que acompanham agora essa programação, a programação da Igreja Cristo para as Nações. Eu sou o pastor Alexandre Filho e tô passando aqui para dar um recado poderosíssimo para você, para sua casa e para sua família. Nós estamos nos preparando, nos consagrando, porque Telêmaco Borba viverá em breve algo inédito, algo marcante, algo único. Telêmaco Borba viverá o grande dia da guerra contra a inveja. A Bíblia diz que cruel é o furor, impetuosa é a ira, mas quem poderá enfrentar a inveja? Por causa da inveja as pessoas matam, por causa da inveja as pessoas roubam, por causa da inveja as pessoas tramam contra as outras, por causa da inveja as pessoas fazem o que tiver de fazer. A realidade é que pesquisadores e cientistas descobriram que a pessoa com inveja, ela sente dor no corpo em ver a alegria, o sorriso, o sucesso, a paz da pessoa invejada. Ou seja, a pessoa que tem inveja, ela sente dor no corpo em ver o sucesso alheio, em ver a prosperidade alheia. E quando a pessoa está com dor, o cérebro é programado para fazer o que tiver de fazer para resolver a dor. Ou seja, na dor, a pessoa vai no meio do mato fazer trabalho. Na dor, a pessoa entra na cachoeira. Na dor, a pessoa vai na encruzilhada. Na dor, a pessoa faz pacto com o capeta para destruir a vida de outra pessoa. A verdade é que a dor leva eu fazer aquilo que no meu estado natural eu não faria. Então, se eu perguntar para você que me ouve agora, se você tem coragem, se você tem coragem de arrancar um dedo, você vai me responder dizendo: pastor, que loucura é essa? Como assim coragem para arrancar um dedo? E eu digo: é, você tem coragem de arrancar o dedo? Logo você vai dizer não. E se eu oferecer para você R$50 para você arrancar o seu dedo fora, você aceita? Provavelmente a sua resposta ainda será não. E se eu te oferecer R$1.000 para você pegar uma faca e arrancar o dedo, você arranca? A resposta vai ser não. Ah, pastor, pode me dar 5.000, 10.000 que eu não arranco meu dedo. Agora, se você tiver uma dor crônica no dedo, e supomos que o teu dedo doa 24 horas por dia sem parar, supomos que você deita na cama para dormir e não consegue dormir de dor no dedo, você senta na mesa para comer e não consegue comer de dor no dedo, você vai trabalhar, não aguenta trabalhar de dor no dedo, e o teu dedo dói, não para de doer, você vai no médico, o médico aplica injeção, dá remédio e nada passa dor no seu dedo. Aí o médico fala assim com você: olha, a única forma de resolver a dor é amputando o seu dedo. Logo, pode demorar um dia ou pode demorar 10 anos. Eu só sei que uma hora você vai lá no médico e vai dizer: ó, pode arrancar meu dedo porque eu não aguento mais. Porque a dor leva a pessoa a fazer aquilo que no seu estado natural ela não faria. Então, a inveja faz as pessoas fazer isso. A inveja faz as pessoas fazer aquilo que elas jamais fariam. A inveja faz as pessoas irem aonde elas jamais iriam. A inveja faz as pessoas cometer coisas terríveis. E é por isso que nessa sexta-feira, Deus me leva à cidade de Telêmaco Borba para ser profeta às 9 da manhã, às 2 horas da tarde e às 7 horas da noite. No grande dia da guerra contra a inveja. Atenção, povo de Deus de Telêmaco Borba. Atenção, povo de Deus de Telêmaco Borba. Porque essa sexta-feira é a sexta-feira, é a sexta-feira da guerra contra a inveja. Pastor.

0: Joel, eu vou estar aí para entregar tudo de Deus. Eu vou estar aí para ser profeta. 9 da manhã, 2 da tarde e 7 horas da noite. Você vai ouvir o que Deus tem feito, o que Deus tem feito através dos cultos que nós temos realizado, e será sobrenatural. Pastor Joel, eu mandei uma chamada, solta a chamada aí para o povo ouvir, e depois essa chamada prossegue a programação.
1: É isso aí, pastor Alexandre Filho. Vamos um pouquinho mais de música. Daqui a pouco você volta falando aí. Nós vamos jogar essa chamada aí no ar para todos os nossos ouvintes. Mas já vou adiantando aqui que é amanhã, gente. É amanhã, sexta-feira, em 3 horários. Ah, mas vai estar chuvoso. Venha com chuva e tudo, gente. Tem gente que está na cadeia e não pode ir num culto. Tem gente que está na cadeia e não pode ver a família. Tem gente que está no hospital, não pode vir numa igreja ou visitar alguém. Você, por causa de chuva, vai atrapalhar você ir na igreja? Não, vamos, é amanhã, 9h14, 19 horas, na rua Guataçara, Borba Carneiro, 68, aqui em Telemaco Borba. Pastor Joel, toda a equipe presente ali, esperando por você, juntamente com o pastor Alexandre Filho.

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4: E vamos pra frente, minha gente. Nós temos a grande certeza que Deus estará abençoando de forma poderosa. É Rua Guataçara, Borba Carneiro, 68. Pra quem não tem o endereço em mãos, é fácil, gente. Posto Jerusalém ali, bem quase em frente à igreja ali. Chegou, já vê a igreja. Você vai achar um lugar para parar o seu carro ali. Ou da forma que você vir, você vai estar na igreja ali, vai ser bênção, tá? É amanhã, gente, sexta-feira. 3 horários para a glória de Deus.

Só tem um detalhezinho, gente. Antes de sexta tem quinta-feira, né? Hoje é quinta-feira. E hoje nós teremos um poderoso culto do círculo de oração. Aí você pensa, não, mas é culto das mulheres, então o homem não vai. Não, é culto a Deus. É culto a Deus normal. A única diferença é que está no comando das mulheres, tá bom? Então, você pode estar conosco ali, a irmã Valdirene, juntamente com todas as suas assessoras, elas estarão ali, nós estaremos juntos, vai ser um culto poderoso. E venha, traga sua família, venha os homens, crianças, jovens, vamos cultuar a Deus enquanto nós podemos. Outro detalhe, sábado, gente, é um culto específico para a juventude, com a linguagem da juventude, uma coisa muito bacana. Lá estará Tauane Camargo, Paulo Fernando, meu genro, minha filha, que vieram aqui para trabalhar com a juventude, e esteja conosco, tá? Por falar em Tauane Camargo, canta bonito aí, Tauane Camargo, a morte venceste.

Camargo, Tawane, minha filha querida, acaba de cantar aí A Morte Venceu. Gente, vai lá no Spotify, vai lá, tá? Ela tá com essa música, quase 500 mil de pessoas ouvindo mensal aí, é uma coisa tremenda, coisa maravilhosa. E esses dias eu tava olhando, 166 mil pessoas mensalmente ouvi ela lá. E vai lá no Spotify, tá? Segue lá. E é importante demais. Também no Instagram da Tawane Camargo. Se você tiver dificuldade de escrever Tawane Camargo, você pode procurar Louvor Eterno, a gravadora Louvor Eterno. Porque lá você tem tudo, você pode ver, já só clicar em cima, segue ela no Instagram e em todas as redes sociais, tá? No TikTok. E pode seguir também nós aqui, Joel e Israel, a dupla Joel e Israel. Por falar em Joel e Israel, Marcelo, ainda ontem nós tivemos reunião com a advogada que está cuidando da documentação das nossas músicas, de músicas novas. E é complexo para tocar na televisão e tocar no YouTube ao mesmo tempo, sem derrubar, sabe? É complexo, tem um tempo que estão lutando numa documentação lá e não é qualquer pessoa que faz, não é simples. Mas está sendo feito, está finalizando a documentação para tocar simultâneo nos programas de TV e também no da Cristo para as Ações e também nos canais como YouTube e toda a rede da igreja. Então vai ser muito bom. E música nova, tá? Música Jerusalém e música Parece Que é Loucura, mas não é. Músicas top, que vai ser sucesso em todo o Brasil, com certeza. Logo vou divulgar aqui, tá bom, gente? Assim que lançar nas redes e na TV, já vamos trazer pra cá também. Gente, é amanhã. Amanhã é sexta-feira. Hoje é quinta, né? Você sabia que hoje é quinta? Quem não sabe... Chega. Quero avisar que hoje é quinta-feira. O detalhe não é avisar que é quinta. É avisar que hoje tem culto do Círculo de Oração. Um abraço para a irmã Valdirene. Fiquei sabendo que o Davi está bem melhor. Ontem conversamos com a irmã Vanessa, com o irmão Tony. Ficamos sabendo que está bem melhor. E logo o Davi, eu falei para ele, a alegria vai voltar aqui. O Davi vai estar de volta, estaremos aí cultuando e glorificando a Deus pela vida dele. E assim, gente, hoje à noite, vem mais cedo, começa às 19 horas, mas chega mais cedo, vai ser um culto poderoso. Ô, irmã Valdirene, você tá ouvindo? Manda de novo, que apaga todo dia aqui, tá? Não tá no meu celular. Manda de novo a divulgação aqui para nós, por gentileza, tá bom? E ali, gente, amanhã então, sexta-feira, 3 horários. Hoje é só à noite. Mas amanhã, sexta-feira, 9 da manhã, 14 horas, 19 horas, pastor Alexandre Filho, daqui a pouquinho vai falar mais sobre o evento de amanhã, a grande batalha contra a inveja. E eu vou contar pra vocês um negócio de inveja que aconteceu um tempo atrás desse comigo, e eu vi, eu não tinha conhecimento de hoje, se tivesse, não aconteceria aquele mal comigo. Solta aí, meus irmãos, por gentileza, mais música agora, é Nicolas que vai cantar? Nicolas Ferreira, Lucas... Ferreira é o outro, né? Até se parece.

Cristine. Nós estamos ouvindo aí a cantora Gisele Cristine e também o filhinho dela, né? Que já é um rapaz abençoado. Eu estou comentando no estúdio aqui com o Marcelo. Esse Nicolas, ele é um absurdo pra tocar. É um talento absurdo, é uma coisa assim inexplicável. Quando eu... Irmãos, vou contar um negócio pra vocês. Nós gravamos uma música e ele tocou. E geralmente, ele vai passar uma música, ele vai dar aquela passada na música a primeira vez. Então eu peguei o violão, fui cantando ali e ele foi fazendo alguma coisa. Mas no normal seria passar uma vez, passar duas vezes, estudar a música e não sei o que e tal, tal. Normal de toda produção, nós já gravamos com os maiores tecladistas do Brasil, nós já tocamos. Os maiores, sabe? O topo, sabe? Você tá tocando ali e um Gustavo Lima fala assim, ó, oi, eu preciso de você aqui e tal, tal, tal, porque o cara toca muito, sabe? Absurdo. Irmãos, damos uma passada na música. E o moleque, desculpa chamar de moleque, tá o jovem. É que ele é um menino ainda, tá? Um menino jovem, rapazinho. E ele tocando ali, quando chegou no final, eu falei para o Gesiel, que é um abraço pra você, Gesiel, tá? Que também fez a bateria de primeira e não deu pra mudar. Sabe? Quando tocou a bateria, ele fez, eu falei, não dá pra mudar não, não vai ter outra inspiração, o Gesiel também. Mas eu me lembro, irmãos, que quando chegou no fim da música, eu falei, não dá pra tirar isso aí não. Teve que deixar depois, ele veio incrementando com outras coisas acima. Mas ele fez de primeira e não deu pra mudar. Irmãos, isso é muito talento. Pra nós que estamos no meio artístico, nós entendemos que isso aí é um absurdo, irmãos. É um talento incrível. Um abraço pro Nicolas, qualquer hora vamos nos encontrar aí, Nicolas. Gesiel também e toda essa família querida aí que tem sido um sucesso em todo o Brasil. Um abraço. Bom, deixa eu falar aqui da festa de hoje, do grande culto, que é a verdadeira festa, né? Nós teremos hoje a presença do pastor Eliseu Gonçalves às 19 horas na Cristo para as Nações. E também a cantora Marlene Rocha. Vai ser maravilhoso. A irmã Valdirene já mandou aqui pra gente os detalhes, né? A gente muda todo dia, vai apagando as coisas e acabou saindo meu celular. Mas estamos aqui e vai ser bênção. Hoje à noite, grande festa às 19 horas, grande culto com o Círculo de Oração e todos os que querem glorificar a Deus.

0: O Israel cantando pra vocês. Gente, o nosso pendrive continua à venda, tá? O pessoal gosta muito dos pendrives, muitos querem. Passa ali na igreja, leva conosco hoje à noite, amanhã em 3 horários. Nós temos ali todo o repertório da dupla num pendrive só, tá? Se quiser pedir também, faça um contato aí com 419-9889-3069. 419-9889-3069. E você vai adquirir esse pendrive. A gente envia pra você, tá bom? E estaremos em todos os cultos exaltando a Deus. Domingo à noite, às 19 horas, um poderoso culto. O ministério de louvor ali completo, cantando, exaltando a Deus. Nós também estaremos ali cantando. Vai ser maravilhoso, da Cris para as Ações. Estamos em busca das pessoas, irmãos. Pessoas afastadas da igreja. Estamos também avançando ali para o Imbaú. Terça-feira já teremos culto ali. Eu não vou divulgar o endereço ali, irmãos, do Imbaú, porque ainda não é um templo. E já tem bastante gente indo. Então, se eu divulgar o endereço lá, não vai comportar o povo naquele ambiente. E pode ser que chova, alguma coisa assim, daí não vai dar. Então, é só local ali a divulgação, porque se divulgar daí não comporta. Fica difícil de fazer o culto no ar livre, com esse tempo, chove não chove, né? Chove não molha. Molha sim. Né, Marcelo? Não é chove não molha não, chove e molha. Bom, vamos ouvir mais uma vez a chamada do pastor Alexandre Filho, porque amanhã ele estará conosco na Cris para as Ações. Vamos lá.
1: Paz do Senhor, pastor Joel, a paz do Senhor a todo o povo da cidade de Telêmaco Borba, que Deus abençoe a vida de cada um de vocês que acompanham agora essa programação, a programação da Igreja Cristo para as Ações. Eu sou o pastor Alexandre Filho e tô passando aqui para dar um recado poderosíssimo para você, para sua casa e para sua família. Nós estamos nos preparando, nos consagrando, porque Telêmaco Borba viverá em breve algo inédito, algo marcante, algo único. Telêmaco Borba viverá o grande dia da guerra contra a inveja. A Bíblia diz que cruel é o furor, impetuosa é a ira, mas quem poderá enfrentar a inveja? Por causa da inveja as pessoas matam, por causa da inveja as pessoas roubam, por causa da inveja as pessoas tramam contra as outras, por causa da inveja as pessoas fazem o que tiver de fazer. A realidade é que pesquisadores e cientistas descobriram que a pessoa com inveja, ela sente dor no corpo em ver a alegria, o sorriso, o sucesso, a paz da pessoa invejada. Ou seja, a pessoa que tem inveja, ela sente dor no corpo em ver o sucesso alheio, em ver a prosperidade alheia. E quando a pessoa está com dor, o cérebro é programado para fazer o que tiver de fazer para resolver a dor. Ou seja, na dor, a pessoa vai no meio do mato fazer trabalho. Na dor, a pessoa entra na cachoeira. Na dor, a pessoa vai na encruzilhada. Na dor, a pessoa faz pacto com o capeta para destruir a vida de outra pessoa. A verdade é que a dor leva eu fazer aquilo que no meu estado natural eu não faria. Então, se eu perguntar para você que me ouve agora, se você tem coragem, se você tem coragem de arrancar um dedo, você vai me responder dizendo: pastor, que loucura é essa? Como assim coragem para arrancar um dedo? E eu digo: você tem coragem de arrancar o dedo? Logo você vai dizer não. E se eu oferecer para você R$50 para você arrancar o seu dedo fora, você aceita? Provavelmente a sua resposta ainda será não. E se eu te oferecer R$1.000 para você pegar uma faca e arrancar o dedo, você arranca? A resposta vai ser não. Ah, pastor, pode me dar 5.000, 10.000 que eu não arranco meu dedo. Agora, se você tiver uma dor crônica no dedo, e supomos que o teu dedo doa 24 horas por dia sem parar, supomos que você deita na cama para dormir e não consegue dormir de dor no dedo, você senta na mesa para comer e não consegue comer de dor no dedo, você vai trabalhar, não aguenta trabalhar de dor no dedo, e o teu dedo dói, dói, dói, dói, dói, não para de doer, você vai no médico, o médico aplica injeção, dá remédio e nada passa dor no seu dedo. Aí o médico fala assim com você: olha, a única forma de resolver a dor é amputando o seu dedo. Logo, pode demorar um dia ou pode demorar 10 anos. Eu só sei que uma hora você vai lá no médico e vai dizer: ó, pode arrancar meu dedo porque eu não aguento mais. Porque a dor leva a pessoa a fazer aquilo que no seu estado natural ela não faria. Então, a inveja faz as pessoas fazer isso. A inveja faz as pessoas fazer aquilo que elas jamais fariam. A inveja faz as pessoas irem aonde elas jamais iriam. A inveja faz as pessoas cometer coisas terríveis. E é por isso que nessa sexta-feira, Deus me leva à cidade de Telêmaco Borba para ser profeta às 9 da manhã, às 2 horas da tarde e às 7 horas da noite, no grande dia da guerra contra a inveja. Atenção, povo de Deus de Telêmaco Borba. Atenção, povo de Deus de Telêmaco Borba. Porque essa sexta-feira é a sexta-feira, é a sexta-feira da guerra contra a inveja. Pastor Joel, eu vou estar aí para entregar tudo de Deus. Eu vou estar aí para ser profeta. 9 da manhã, 2 da tarde e 7 horas da noite. Você vai ouvir o que Deus tem feito, o que Deus tem feito através dos cultos que nós temos realizado, e será sobrenatural. Pastor Joel, eu mandei uma chamada, solta a chamada aí pro povo ouvir, e depois essa chamada prossegue a programação.
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0: Está aí, meus irmãos, a fala do pastor Alexandre Filho. E é amanhã, gente, não deixa de estar conosco. Venha às 9 horas, dá um jeito, tá? Você que trabalha por conta, para um pouquinho, venha ao culto. O culto são cultos que não são demorados. Venha às 14 horas, venha às 19 horas. Olha, um grande abraço aqui para a irmã Jéssica Vitória. Ela, família, servindo a Deus conosco. Ela escreveu aqui de uma forma bem, bem alegre: sou ovelha do pastor Joel. E nós somos gratos pelas vidas de vocês, tá bom? Ela dedica louvor à programação para o Hélio Aparecido, marido da irmã Laís Gonçalves. E também deixa um abraço para Raquel Camargo. Ela manda um abraço para a prima dela, manda um abraço para minha família. Um abraço para vocês aí também, minha irmã. Deus abençoe. Daqui a pouquinho tocar mais músicas para vocês, tá bom? Deixa eu contar um negócio para vocês sobre inveja. Ó, Marcelo, eu me lembro que eu comprei um carro novo um tempo desse aí. Um carro zero, tá? E eu tinha um carro normal, que dia a dia normal, né? E eu dava carona pra uma família. Exemplo, tava indo aqui, tava o marido e a mulher num ponto de ônibus, eu dava carona pra eles. Eu gosto de ajudar as pessoas. Às vezes eu tava com uma compra ali e tal. Eu morava em Pinhais ali, na região de Curitiba. E eu dava carona sempre ali. Nesse dia, passou eu e a Raquel com o carro, e o carro sem placa, o carro zero. Aí eu parei, baixei o vidro e falei: tá indo pra onde? Ah, eu tô indo pro Carrefour. Eu falei: não, entra aqui, eu deixo vocês lá. Eu ia passar perto do Carrefour, eu deixo vocês. Não, não, eu não quero carona, não. A mulher falou: eu não quero carona, não. Porque ela viu o carro zero, sem pau, sem placa. E se fosse agora, que eu tenho mais conhecimento, eu ia fechar o vidro do carro e falar: sai fora, demônio da inveja. Você não tem poder sobre a nossa vida, sai fora, seta maligna. Porque é uma seta do mal. Já pensou, Marcelo? Você encosta um carro novo ali, eu tô a pé, por exemplo. Você fala: já, eu te deixo em casa. Eu não quero carona, não, só porque seu carro é novo. O que aconteceu, Marcelo? Eu saí com a Raquel no carro. Quando viramos assim umas esquinas, assim, pra virar, pra ir pro Carrefour, apareceu um cachorro grande. Um cachorro lá, um baita de um cachorrão branco. E veio... bah, na porta do carro. Tacou aquelas patas miseráveis assim e arrancou a tinta do carro assim. Era um carro vermelho. Vrapa, assim, amassou, chegou a amassar a porta do carro assim. De tanta velocidade aquele cachorro. Inveja maligna. Eu não tinha conhecimento de hoje. Se eu tivesse, eu repreenderia o demônio da inveja. Então fala: ah, mas não pega nem crente. Gente, Jesus de Nazaré, o filho de Deus, o Satanás chegou pra ele e tentou ele. Disse assim: ó, se tu és o filho de Deus, se lança daqui pra baixo. Se tu és o filho de Deus, transforma essas pedras em pães. E Deus, e o Senhor Jesus, que também é Deus, deu a resposta: não só de pão viverá o homem, mas de toda palavra que sai da boca de Deus.

e os demônios tiveram, ali era o próprio Satanás, teve que sair da presença de Jesus. Então, porque você é pastor, você é pastora, você é crente, cheio do Espírito Santo, não pense que o Satanás não está aí para tentar, não, gente. Se tentou, Jesus não vai vir para cima da gente. O sangue de Jesus tem poder e nós repreendemos todo o espírito mal da inveja. Não é.

Daniel e Samuel cantando bonito no programa Cris para as Ações. Olha, um abraço para a irmã Suzana, Suzana Casabella, deve ser da Casabella, né? Residencial Casabella, né? Foi emendado aqui, eu já estava pensando que é o nome da mulher, mas não é não, eu não conheço todo os bairros ainda, tá? E também a irmã Noemi Marques, ela pede oração pelo povo, pela família dela. Também o irmão Paulo César ouvindo a gente, um abraço, irmão Paulo César, estaremos orando por você. Irmão Valacir ouvindo a nossa programação. A irmã Elis Regina ouvindo a programação, estaremos orando por você também. E nós temos aqui também, já falei da irmã, já falei, a irmã Valdirene na audiência do programa, irmão Luiz Fernando ouvindo a gente também, irmã Isaura e Elias ouvindo a programação, irmã Vanderléia Maria ouvindo a programação. Olha, um abraço pra vocês aí, gente, vamos em frente com mais música.

irmã Suzana, eu peço a gentileza você entrar em contato com a assessoria da igreja. Ó, eu vou passar o contato aí, você anota aí agora, tá? É 429-91-34-4558. Tá colocando aí, Marcelo? O Marcelo tá passando pra você aí, tá? Passando no aí. 429-91-34-4558. E lá nesse contato você já explica, visita, declara que tem muita gente que fala lá. Então você coloca visita, tal, tal. Daí a gente vai olhar lá e pra pegar endereço, tudo certinho, e agendar o horário de fazer uma visita pra essa pessoa, tá bom?

Olha, eu quero pedir o Marcelo, por gentileza, achar aquela música que foi tocada ontem sobre o Brasil, e nós vamos orar pela nação brasileira. Irmãos, a nossa nação brasileira, ela é... a gente que viaja, bunda fora, a gente vê o quanto essa nação...

é maravilhosa. Mas nós estamos aí diante de uma decisão muito, muito, muito séria, vou dizer assim, que é a eleição dos nossos governantes. E eu quero pedir a você que não só ore, não adianta orar e não fazer nada. Você, não importa que religião você tem, não importa, que você segue,

o amanhã meu, ou melhor, da minha filha, do meu filho, dos meus netos. É sobre isso, sabe? É sobre isso. Então, eu estou falando com um povo muito inteligente, esse povo inteligente. Você padre, você bispo, você pastor, você que comanda o povo. Nós temos aí um apoio maciço do povo que quer o bem para a nação brasileira. E você sabe o que, que é o bem para a nação. Então vamos usar sabedoria e inteligência. Não adianta você rezar o tempo todo e pisar num prego, né? Não adianta. Ah, eu tô rezando, vou pisar num prego. Aí eu tô orando, ah, eu sou pastor. Oh, Deus, guarda a nação aí. O Marcelo coloca uma tábua de prego na minha frente. Não, eu vou pisar, Marcelo, vou pisar no prego. Porque, Joel, você vai aleijar seu pé. Não, eu vou pisar, eu quero pisar, eu piso. Pá, pisei. Aí fico lá cravado sem poder levantar. É o que acontece aconteceu com tantos países do mundo. Eu nem vou citar nome de países aqui. Nem vou citar, que eu estou na rádio e não quero trazer prejuízo a ninguém. Mas você sabe, né? Você sabe, país que paga 4, 5 dólares para um homem trabalhar o mês inteiro. Eu carreguei gente lá em Curitiba, que todo alegre no Brasil, dizendo, oh meu Deus, nós estamos no céu. Falei, por que vocês estão tão no céu assim? Porque lá, em tal lugar, tal país, a gente ganhava 5 dólares por mês para tratar da família e tava morrendo de fome. Mas aqui eu estou indo com você fazer compra. E levava eles para fazer compra no mercado, tudo cheio de alegria. Então, gente, e eu falo, mas você, o que você era lá? Você? Não, eu era empresário. Eu era empresário, tinha 10 casas de aluguel. Mas tomaram tudo de mim. E hoje eu tô aqui, ó. Eu trabalho de empregado, mas estou vivendo, não estou morrendo. Então você é inteligente. Vocês, lideranças, vocês são inteligentes. Vamos pensar no que é melhor para os nossos filhos e o nosso futuro, tá bom? Daqui a pouco vamos cantar. Canto, toca um pedacinho da música aí.

Nós vamos orar agora. E nessa oração nós vamos orar pela nação brasileira. E você, meu amigo católico, de qualquer credo religioso que está agora, eu não estou falando de igreja nem de religião. Eu estou falando nós orarmos pela nação brasileira. Que Deus venha abençoar todo o povo brasileiro, que é um povo tão bom. Agora, Senhor Jesus, o Senhor conhece os nossos corações. E eu sei que agora nós estamos sendo ouvidos por muitas pessoas com diferentes religiões. E como eu falei no momento, agora há pouco, Senhor, de repente até uma pessoa que é ateu, mas é gente querida, é gente inteligente, gente que quer o bem das vidas. Não tem religião, mas são seres humanos, amados. Então, Senhor, para todas as pessoas, agora eu oro por todos. E peço, Senhor, que dê sabedoria às pessoas, para que nós possamos viver a liberdade, que os nossos filhos continuem tendo a liberdade de usar a internet à vontade, Senhor, para que os nossos filhos tenham a liberdade de o nosso comércio usar a internet para o seu trabalho, usar para evangelização, usar para diversão, usar para tudo com liberdade total, Senhor. Senhor, guarda a nossa nação do caos. Guarda, Deus. Livra a nossa nação do caos. Guarda todas as autoridades eclesiásticas, Senhor, que quantos lugares eles têm sofrido terríveis coisas, inclusive já no Brasil, os inocentes que estão presos, como foi solta essa semana uma pastora, simplesmente porque tinha a Bíblia na mão e uma bandeira do nosso amado Brasil, estava presa há quase 4 anos, mas está liberta. E eu te agradeço, Deus, porque eu sei que a sua bênção está sobre a nação brasileira. Eu repreendo as potestades malignas que querem invadir a nossa nação. Eu repreendo agora toda a enfermidade nas pessoas. Ouvintes que estão me ouvindo, gente que está em depressão, espírito mal da depressão, saia das casas agora, saia das vidas.

0: Eu repreendo todo mal em nome de Jesus. Que venha cura sobre as vidas. Senhor, abençoa o nosso comércio aqui em Telêmaco Borba, Senhor. Todos os empresários, os microempresários, os vendedores ambulantes, meu Deus. As pessoas que trabalham na rua, vendendo cachorro quente. Mas que seja sempre uma bênção na vida de todo mundo. Senhor, oro pela igreja Cristo para as Nações e por todas as igrejas aqui, Senhor. Todas as igrejas evangélicas e não evangélicas, abençoa de uma forma especial, em nome de Jesus. Amém.
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0: Oh, Marcelo, você era pra me falar mais vezes aí, rapaz, eu esqueci. Amanhã é meio-dia o programa, gente. Vai ser meio-dia o programa. No período das 11 é você, né? Você é de que hora a que hora? É bastante, hein? O Marcelo é das 9 às 11. Ó, então amanhã, meio-dia, o programa da Igreja Cristo para as Nações. E escuta o Marcelo aí das 9 às 11, tá? Oi? 9 ao meio-dia, né? Não, é das 9 ao meio-dia. O Marcelão aí, tá? E nós estaremos aqui ao meio-dia levando a palavra de Deus. Um abraço, gente, e até amanhã em 3 horários da Cristo para as Nações. Pastor Alexandre Filho conosco em 3 horários da Cristo para as Nações. Um abraço e até amanhã.

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Borba, é sempre uma alegria, uma satisfação poder chegar até o seu lar para levar aí uma palavra de conforto, uma palavra de oração e louvores para abençoar a sua casa e abençoar toda a sua família. Hoje, uma quinta-feira abençoada, cheia da presença do Senhor. Deus tem bênção para sua casa, Deus tem bênção para toda a sua família. Creia que o teu Deus, que o nosso Deus, é poderoso para fazer infinitamente mais do que pensamos, do que sonhamos e do que desejamos. O nosso Deus é Deus de milagres. Vamos de louvor, Daniel, e já voltamos oferecendo a programação aqui para os nossos ouvintes nessa tarde, para a glória do nome do Senhor Jesus.

Maravilha e louvor abençoado aí dos nossos amigos herdeiros de Deus aqui de Tenamucuborba, ali do cachorrão da rodoviária. É um homem de Deus abençoado que tem louvado ao Senhor. E o lanche é o almoço, segundo Daniel. O lanche é grande, né? Nós temos vários irmãos aqui de Tenamucuborba que têm as suas empresas, né? Que trabalham no ramo de vários ramos, que são crentes, que congregam com a gente. É sempre uma alegria, uma satisfação estar com os irmãos. Eu quero já oferecer toda essa programação para o nosso pastor presidente, pastor Paulo Kempf, pastor Gustavo Kempf, toda a família dos nossos pastores aí, que estão na escuta da programação, e também oferecendo ao nosso pastor, também aos todos os nossos pastores aqui do campo de Tenamucuborba, que tem feito um trabalho excepcional na obra do Senhor, os nossos pastores das nossas congregações, todos os nossos pastores, os nossos evangelistas, presbíteros, diáconos, cooperadores, que têm trabalhado na obra do Senhor de uma maneira especial, fazendo com zelo e com cuidado na obra do Senhor, e Deus tem abençoado de uma forma extraordinária. Hoje nós estamos aqui nessa programação na direção de missões. Eu também quero oferecer toda essa programação para todos os nossos monitores de missão aqui do campo de Tenamucuborba, que tem feito um trabalho maravilhoso nas nossas congregações, falado de missões, falado da palavra do Senhor. Quero mandar um abraço especial para o nosso missionário, pastor Reginaldo, né, lá do Sapé, ao pastor Edivaldo também, toda a sua família que estão na escuta da programação. Nós estivemos lá no domingo passado, numa manhã missionária, numa manhã cheia da presença do Senhor, viu? Irmãos, quem esteve ali no Sapé no domingo passado teve a experiência de viver um culto cheio da presença do Senhor, e nós tivemos a alegria de estar ali congregando, participando daquela grande manhã missionária, aonde Deus se fez presente, falando, instruindo, exortando a sua igreja, e foi uma bênção. Logo após tivemos ali um almoço abençoado com maionese de igreja, churrasco de igreja, é tudo de bom. Foi uma manhã cheia da presença de Deus, e também um banquete depois para todos os irmãos que esteve ali na manhã missionária. Nós tivemos uma manhã missionária ali no Sapé, onde a congregação estava cheia de crentes fervorosos, e depois participaram ali desse churrasco abençoado. Vamos de louvor, Daniel, e já voltamos para a glória do nome do Senhor Jesus.

Maravilha, meus irmãos, louvor abençoado chegando até o seu lar, a sua casa. Irmã Cláudia aqui oferecendo toda a programação aos irmãos, falando que da manhã missionária foi uma manhã abençoada. Tivemos ali a oportunidade de falar a respeito da obra missionária, contar alguns testemunhos da obra missionária, porque os nossos queridos missionários que vão para a obra, eles têm o coração, são chamados, vocacionados para fazer a obra do Senhor. E você também pode ser um missionário, né? Missionário é aquele que vai ao campo, evangeliza, que prega, mas também é aquele que ora, que busca o Senhor, para o Senhor guardar e livrar o missionário, também faz parte desse grande projeto de missão. E também aqueles que contribuem, que ofertam para a obra missionária, para manter o missionário lá no campo, isso é de extrema importância. Então, todos estão envolvidos nesta grande obra chamada a obra missionária. E o missionário, por si, ele tem paixão por almas, ele tem paixão para com a obra missionária. Nós estivemos ali, contamos algumas experiências a respeito do campo missionário, a respeito da obra missionária. E agora o Senhor me trouxe aqui a memória a respeito do nosso missionário que trabalhou, que nós trabalhamos com ele um bom tempo ali no Peru, na cidade de Iquitos, numa região chamada Henare Herrera. Esse missionário, ele descia o rio para evangelizar as outras aldeias. E no desejo de fazer algo melhor para Deus, ele sempre levava uma grande quantidade de irmãos para chegar em outro vilarejo, para ali pregar a palavra do Senhor. Ele queria ir com um grupo bom para ajudar a cantar, para ajudar a evangelizar, para orar pelo povo. E uma dessas trajetórias, em um desses caminhos, ele desceu o rio junto com alguns irmãos, e ali estava sua família, sua esposa. Infelizmente a canoa virou, tombou, a sua esposa caiu na água, bateu a cabeça, infelizmente veio a falecer. E nós, em contato com ele, conta essa notícia, a gente fica muito triste, com pesar, com a dor no coração por essa fatalidade. E quando nós dirigimos ao missionário, dizendo para ele: meu irmão, você quer que nós apresentamos outro nome, outra pessoa para cuidar desse trabalho, desta obra missionária? Ele nos dá uma resposta que nos surpreende. A resposta de um verdadeiro missionário, de alguém que é apaixonado por almas. Ele disse: olha, meu irmão, eu não posso abandonar a obra missionária, eu não posso parar de pregar a respeito de Cristo. A minha esposa faleceu e ela está com Cristo, ela está salva. E se eu parar de pregar, quantos que vão partir sem Jesus, sem a salvação? Então eu não posso parar de pregar, eu não posso parar de descer o rio para evangelizar, porque a minha esposa está salva e eu preciso pregar, anunciar que Jesus salva, para mais almas e mais almas se converter ao Evangelho. Isto é obra missionária, irmãos. Isto é o coração de um missionário. E nós temos aqui no campo de Telemaco Borba os nossos missionários que têm pregado a palavra do Senhor a tempo e a fora de tempo. E são pessoas apaixonado por almas, apaixonado pela evangelização. E é por isso que nós estamos sempre animando, é por isso que nós estamos sempre incentivando a você a contribuir, a você investir em missões, porque nós sabemos que os nossos missionários têm pregado a palavra do Senhor e vidas têm sido salvas, vidas têm sido alcançadas pelo Senhor, e é por isso que nós estamos alegres para a glória do nome de Jesus. Nós temos trabalhos na Venezuela, em Cuba, no Paraguai, nós temos trabalho em Moçambique, na África, nós temos trabalho aqui na nossa região, no interior, nós temos trabalho aqui na nossa cidade, a missão urbana. Então, irmãos, nós estamos trabalhando, nós estamos investindo tempo, nós estamos investindo em pessoas, porque nós acreditamos que coisas grandes o Senhor ainda irá fazer. Vamos de louvor, Daniel, para a glória do nome do Senhor Jesus.

Glória a Deus, glória a Deus. Nós temos aí um convite especial da Rebeca, lá da área 3. Vai aí, Daniel, solta aí o convite especial dela, que é especial.

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1: Aí, meu irmão, você já tem um convite especial aí para sua agenda de final de semana. Não fique na casa, viu? Temos aí, desde sexta-feira, noites impactantes. Com certeza Deus vai fazer coisas extraordinárias, viu? A porta da Assembleia de Deus em todos os nossos bairros está aberta. A porta da Assembleia de Deus Central de Tenemocoborba está aberta. E outros ministérios também estão abertos para te receber. E com certeza você vai ser abençoado. Nós também temos um trabalho especial esse final de semana aqui no nosso Templo Central. E vai ser noites impactantes, cheia da presença e da glória de Deus. Estará conosco a dupla Ricardo e Adriano. Noites impactantes no dia 3, no sábado, e no dia 4, no domingo, aonde eles estarão louvando e pregando a palavra do Senhor. Esses irmãos são uma bênção, Deus usa eles muito forte na área de milagres, cura, libertação. Então você é o nosso convidado especial aqui de Tenemocoborba. Eles vão estar também lá no Palmital, trazendo a palavra do Senhor, pregando a palavra do Senhor na quinta e na sexta. Então Palmital também será impactado pela presença e pela glória de Deus. Serão duas noites maravilhosas e com certeza você vai ser abençoado. Então você da região aí do Palmital, Sapé, na quinta e na sexta, Ricardo Adriano lá no Palmital, na Assembleia de Deus, no sábado e no domingo, aqui em Tenemocoborba, no nosso Templo Central. Será uma noite impactante, a dupla Ricardo e Adriano, e quem vai estar pregando a palavra é o pastor evangelista Ricardo Carvalho. Serão noites impactantes. Você que está, quem sabe, ouvindo essa programação, passando por várias dificuldades, você já bateu em várias portas, você já pediu ajuda para muita gente e as pessoas não conseguiram te ajudar, não conseguiram te socorrer. A porta da Assembleia de Deus está aberta e lá tem um Deus que faz milagre, lá tem um Deus que abre portas, lá tem um Deus que faz maravilhas. Então creia que o Senhor é poderoso para fazer infinitamente mais do que você precisa. Então nós temos ali um trabalho especial na nossa Assembleia de Deus da Área 3, temos trabalho especial também na nossa Igreja Assembleia de Deus Central. E se tiver mais algum irmão, irmã das nossas congregações que tenha algum trabalho especial na sua congregação, manda aqui o seu aviso que será uma honra, uma alegria para nós divulgar o seu trabalho. Porque nós queremos que Tenemocoborba seja impactada pelo poder de Deus.

Dálmaco Borba seja sacudido pela glória do Senhor. É isso que nós temos visto na nossa cidade e nós queremos e acreditamos que o Senhor vai continuar fazendo obras maravilhosas. Vamos de louvor, Daniel, para a glória do nome de Jesus. Antes disso, eu quero oferecer toda essa programação para a irmã Ana, que está na escuta da programação, a irmã Simão também, que está na escuta da programação. Um abraço especial para o Roger, para a Patrícia, para a Noemi também, que estão na escuta dessa programação. Esse louvor vai para abençoar a vida de vocês, no nome do Senhor Jesus.

0: Louvor abençoado chegando no seu lar, na sua casa. Irmãos, hoje nós estamos aqui, Voz da Assembleia de Deus, na direção de missões aqui do Telêmaco Borba, e nós já contamos alguns testemunhos a respeito de missão. Missão, irmãos, é algo extraordinário. Não é fácil, mas a boa mão de Deus acompanha um verdadeiro missionário, um homem de Deus sério, um homem de Deus que busca ao Senhor, alguém que queira fazer a obra do Senhor com integridade. Não é fácil, mas Deus está com ele. Eu vou soltar aqui um breve testemunho de saudosa memória do nosso pastor Luiz Antônio, que o Senhor já recolheu, mas tem um testemunho extraordinário de quando ele estava na obra missionária. É bem rapidinho, eu vou soltar aqui para você ouvir e você vai entender que mesmo que pareça que você está sozinho, você não está. Tem um Deus que te ajuda e que te auxilia.
1: Casa por casa, folheto por folheto, sozinho. Pastor Alberto me visitou lá nesse período. Ninguém se convertia. Numa região de italianos, onde outra vez o único escurão na cidade era eu, com 45 mil habitantes. Ninguém aceitava nem o folheto que eu entregava. Um dia cheguei numa tarde muito quente, cheguei na casa de uma senhora, uma favela, e pedi um copo d'água. Já tinha caminhado vários quilômetros evangelizando a pé, e cheguei sem nenhuma fé naquela casa. Pedi água, não disse que era pastor nem missionário, só queria um copo d'água e me sentar e descansar um pouco. Eu estou falando de coração para coração. Nós não podemos ser hipócritas. Cada um sabe que é difícil fazer a igreja crescer. Todos nós sabemos que isso não é brincadeira, não. Quando eu fui sair agradecer a água, aquela senhora disse: faça uma oração daquelas que o senhor faz lá na sua igreja por mim, pode ser que ocorra um milagre na minha vida. Eu fiquei assim impressionado, mas como é que ela sabe que eu sou pregador, missionário? Eu não disse nada para ela. E ela disse para mim: pode ser que um dia eu levante essa cadeira de roda e eu vá lá lhe visitar nesta igreja? Faz quantos dias que eu não como, não bebo, não durmo, eu estou destinado à morte. Enfim, foi uma choradeira. Eu orei por ela,

0: esposa disse, a irmã Isabel disse, meu velho, quantas almas ganhou hoje para Jesus? Ninguém. Mas como ninguém? Ninguém aceitou Jesus. Só uma velhinha lá que eu orei por ela, mas nem pedi para ela aceitar Jesus, nem fiz o convite. E quem é que vem no culto hoje de noite? Acho que é eu e tu de novo. Quando chegou de noite, irmãos, na hora do culto, 7:30, naquela grande igreja que era na sala da minha casa, 3 metros por 4, eu comecei o culto como se estivesse pregando para 5.000 pessoas, mas só Deus sabia o meu coração. Só Deus sabia o desânimo que eu estava. Cantei alguns hinos da harpa. Quando eu olho assim naquela sala, entraram 2 cachorros. Eu digo, ó. Atrás daqueles 2 cachorros entraram 3 crianças. Atrás daquelas 3 crianças entraram 2 senhoras. Uma delas, ela que era a senhora de 82 anos que eu orei por ela à tarde. Chamava-se Ramona. Ela entrou, eu fiquei perplexo. Ela olhou para mim, eu fui apresentar. Disse, antes que o senhor fale, eu quero dizer o seguinte, depois que o senhor impôs as mãos sobre mim e virou as costas, eu levantei da cadeira de roda, eu prometi que ia vir hoje aqui. Aquela mulher foi a maior evangelista que eu tive naquela cidade. O Espírito Santo tem um método novo para lhe mostrar aqui. Você não pode desistir do seu ministério. Não.
1: Maravilha, irmãos, está aí um testemunho do pastor Luiz Antônio, contando a respeito da obra missionária, irmão. A obra missionária é assim. Eu já conheci vários missionários que iniciaram obras. Início de obra não é nada fácil. Você às vezes se reunir ali, os missionários se reúnem, ele, a esposa e o filho, e começa a pregar e começa a evangelizar. Às vezes passa meses pregando só para a esposa, ou a esposa pregando só para os filhos, para o marido. Mas é assim, irmão, a obra de Deus, a obra missionária. E nós temos vários testemunhos de missionário que iniciou-se a obra desse jeito e chegou a grandes trabalhos. A nossa história da Assembleia de Deus começou assim, com os missionários suecos, que receberam uma direção de Deus lá nos Estados Unidos, receberam palavras de orientação de Deus para vir parar no Brasil e ouviram a voz de Deus, iniciaram o trabalho pequeno. Um evangelizava e o outro um trabalhava e o outro estudava o idioma para poder pregar a palavra do Senhor. E assim Daniel Berg e Gunhavim foi pregando a palavra do Senhor. E hoje nós estamos há mais de 100 anos, a Igreja Assembleia de Deus, a maior igreja pentecostal do mundo é a Assembleia de Deus. E iniciou com 2 missionários vocacionados e chamados por Deus. E é por isso que a Assembleia de Deus nunca para com o trabalho de missões.

nós entendemos que é um dever da igreja continuar evangelizando, continuar enviando missionários, porque nós somos frutos da missão, nós somos fruto do trabalho missionário. E sendo assim, irmãos, o nosso coração arde a respeito de missões. E é por isso que nós estamos ajudando os missionários em regiões tão difíceis. Quando nós ajudamos o missionário Tomé, lá em Moçambique, na África, onde ele atende as crianças que são órfãos, órfãos de pai, órfãos de mãe, que não tem nenhum recurso, que não tem nenhuma ajuda de governo nenhum, aquelas crianças estão à mercê da vida, não tem o que comer, não tem o que beber, mas ali o missionário abraçou aquelas crianças e nós ajudamos com a contribuição mensal para ele poder dar comida, 2 refeições, 3 refeições por dia para aquelas crianças e também evangelizar aquelas crianças, porque nós entendemos que aquelas crianças sendo evangelizadas, elas serão futuros missionários para toda a África. Ah, meus irmãos, nós investimos em missões lá na Venezuela, com a nossa missionária Dismari, que caminha quilômetros para evangelizar crianças, para pregar para crianças, porque nós entendemos e compreendemos que essas crianças, conhecendo o Senhor Jesus, vão evangelizar a sua casa e serão futuros pregadores da palavra do Senhor. É por isso que a Assembleia de Deus, no Brasil todo, investe em missões, em especial aqui em Telêmaco Borba. Já faz muitos anos que a Assembleia de Deus investe em missões, e quando nós investimos em missões, irmãos, nós investimos em pessoas. Quando nós investimos em pessoas, o céu se agrada, o céu fica feliz, e quando o céu fica feliz, quando o céu se agrada, o Senhor manda bênção e abençoa toda a sua igreja, abençoa todos os irmãos. É por isso que nós falamos de missão, é por isso que nós falamos de contribuição, de ofertas voluntárias. Não é nada forçado, não é nada por constrangimento, não é nada que obrigue a pessoa a fazer, tem que ser assim. Não, nós instruímos, nós ensinamos o caminho da bênção, o caminho da prosperidade. Nós incentivamos e ensinamos a ofertar na obra missionária, a orar pela obra missionária. E nós temos visto Deus fazer coisas extraordinárias para a glória do nome de Jesus. Vamos de louvor, Daniel. Em nome do Senhor Jesus.

tudo ele faz, é verdade, esse Deus é poderoso, viu? Quem sabe você está vivendo momentos difíceis. Ah, mas a vida tem momentos difíceis mesmo, viu? Às vezes a gente se depara com situações que ao olhar humano não tem solução. Às vezes são situações desesperadoras para nós que somos humanos e limitados. Mas o nosso Deus é poderoso, viu? Para fazer coisas grandes, extraordinárias. Creia nessa tarde, acredite nessa tarde, que o Senhor Jesus pode fazer algo especial pela sua vida, pelos seus filhos, pela sua parentela, pela sua empresa, pelo seu emprego, pelos seus filhos, pelo seu casamento. Creia nessa tarde que Jesus é poderoso para fazer coisas extraordinárias. Que Jesus é poderoso para fazer coisas grandes na sua vida. Meus irmãos, eu quero oferecer toda essa programação para o nosso querido irmão Ezequiel, que está trabalhando e está na escuta da programação, né? É habitual os nossos irmãos estar no trabalho, aí no comércio, com o seu radinho ligado todo dia, né? Amanhã toda, tarde toda, até a noite, ouvindo a programação, ouvindo palavras de Deus para o seu coração, palavra de ânimo, ouvindo louvores abençoado, recebendo oração. Isso é o extraordinário, irmão. É a igreja no seu lar, através das ondas do rádio. E nós ficamos felizes de poder fazer parte desse momento aí com você, na sua casa, na sua família, levando até você essa palavra de esperança, de ânimo, e crendo juntos que Deus vai fazer coisas extraordinárias. Nós vamos estar orando agora, abençoando o seu lar, abençoando a sua casa. Cremos que Deus vai fazer coisas extraordinárias. O irmão Wilson Soares também já pede oração para ele, para toda a sua família. Nós já também estaremos orando ao Senhor, irmão ali, do São Félix, que está na escuta da programação. Irmãos, existem situações na vida da gente que realmente somente Deus pode fazer. Mas graças a Deus que Deus pode fazer, porque o nosso Deus é um Deus de amor, é um Deus de misericórdia, é um Deus de compaixão. Se você falhar com o homem, se você errar com o homem, ele quem sabe não te perdoa, quem sabe ele fica com o coração amargo contra ti, não quer te ver, não quer te ouvir, te exclui, não quer estar próximo de você, não te perdoa. Mas nessa tarde o meu coração se alegra, porque o nosso Deus é um Deus de misericórdia. Não importa onde você andou, onde você pisou, se você se arrepender de todo o teu coração, o teu Deus é poderoso para te perdoar, no nome do Senhor Jesus. Nós vamos estar orando nessa tarde, abençoando o seu lar, abençoando a sua casa e a sua família, viu, meus irmãos? Um grande abraço para a irmã Elza também, que está na escuta da programação. São vários irmãos que estão ouvindo, vários pedidos de oração. E nós estaremos orando no poderoso nome de Jesus. Esse nome é poder, viu? Esse nome é autoridade. Esse nome foi exaltado acima de todos os nomes. Esse nome tem poder para mudar qualquer situação. Vamos orar? Senhor, é no nome do Senhor Jesus que agora nós estamos na tua presença, Senhor. Nessa programação, eu apresento a todos os irmãos que estão na escuta, a todos os ouvintes, a todos os pedidos de oração, Pai, nessa tarde. Pessoas que precisam de um milagre, pessoas que precisam de uma resposta, pessoas que precisam, Senhor, de uma solução, ó Deus. Pessoas que estão dependentes de um milagre agora, pessoas que estão dependentes de uma resposta, de uma solução, Senhor, de um projeto.
Ah, Senhor, de algo que Ele pôs na Tua mão, Senhor, de uma resposta, de uma solução. Nessa tarde nós apresentamos no nome do Senhor Jesus, porque o Teu nome tem poder, Senhor, para quebrar maldições. O Teu nome tem poder para mandar esse mal embora agora. O Teu nome tem poder para quebrar as forças desse vício agora. Pai, no nome de Jesus Cristo, nós oramos, ó Pai, abençoamos a todos os ouvintes nessa tarde, crendo no milagre, crendo na resposta, no nome do Senhor Jesus, esse nome que é poderoso para a glória do Senhor. Vamos de louvor, Daniel, em nome de Jesus. Música.

maravilha, glória a Deus, é o quarto homem da fornalha, esse Deus é poderoso, viu, meu irmão, minha irmã, em nome de Jesus, viu? Creia que esse Deus é poderoso para fazer coisas grandes no nome de Jesus. Nós temos aqui um convite especial também, ali do Congresso Infantil, na nossa Assembleia de Deus, o São Francisco, é no dia 3 e 4 de outubro. Você é o convidado especial, viu? Esse trabalho com crianças são trabalhos abençoados, aonde as nossas crianças são instruídas a servir ao Senhor. E se hoje a nossa Assembleia de Deus é uma igreja bem alicerçada, é porque desde a primeira infância nós cuidamos para evangelizar e para formar irmãos e irmãs com conhecimento da palavra do Senhor. Meus irmãos, eu já vou me despedindo, deixando a você um forte abraço. Que o seu final de semana seja um final de semana abençoado, cheio da presença do Senhor. Peça orientação de Deus para esse domingo, viu? Uma data muito importante para todos nós. A nossa orientação a você é que você ore, busque a Deus, escolha candidatos que tenha a linha naquilo que você acredita, naquilo que você tem por regra de pensamentos, por regra de fé, e vai na urna e vamos ser feliz em nome do Senhor Jesus. Um grande abraço a todos vocês. Antes aí eu quero mandar um abraço ao pastor Luiz Sobrinho.

nome de Jesus. Então você que está, quem sabe, doente, enfermo, passando por várias lutas, dificuldade, já bateu em várias portas, vai ali, Avenida Paraná, número 73, no sábado às 19h30 e no domingo às 19h. E com certeza será uma bênção em nome de Jesus.

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forte, Deus poderoso. Nesse momento, Senhor, entramos na Tua presença com esse programa, Pai, maravilhoso, que é nosso, Senhor, que é de cada um que está nesse momento pela live ou mesmo pela link da rádio, pelo rádio, unidos em Cristo. Com essa que está falando aqui, pela misericórdia do Teu nome, Senhor, estou aqui. Porque Tu és um Deus misericordioso. E eu Te agradeço, Jesus. Queridos, mais uma vez estamos ao vivo e a cores, aqui na rádio. Nova mensagem, 91.5. E já estou tendo a grata satisfação de ver aqui que entrou uma pessoinha muito amada pela live. A missionária, pastora, cantora, pregadora, Gisele Santos, que vai estar conosco, viu, queridos? A Gisele, o pastor Acácio, de Lara, vão estar conosco terça-feira que vem agora. Não sei se ela vai cantar, se ela vai pregar ou vai fazer os dois, mas ela vai estar aqui para orar por você, para falar da palavra, né, com você, comigo. E Deus com certeza, viu, missionária Gisele, vai te usar muito. Você é uma benção. E hoje, ó, até vou levantar aqui, ó. Tá vendo esse kit maravilhoso? Você que está na rádio comigo, na live. Quem está na live, né, Daniel, já está vendo, ó. Tem um, dois, três. Três produtos aqui maravilhosos pra você, mulher. Pra você que gosta de andar cheirosa, limpinha. Aqui diz assim, ó: obrigada por valorizar o pequeno negócio de uma grande sonhadora. Aqui diz assim: embalamos seu pedido com muito amor e carinho. Esperamos que você goste. Não esqueça de registrar esse momento especial nos marcando no Instagram. Então o Instagram aqui é @cosmetics. É, aquele pontinho que vai embaixo, como é que chama? Underline maquiagem. Esse aqui é um kit que tem um sabonete esfoliante que renova e hidrata. Também tem um splash, né? Um body splash. Que amo o body splash. Muito lindo, maravilhoso. E também um calmante para pele, um sabonete líquido calmante para pele de kiwi. Kiwi chá verde. Ó, mulher. Se você for como eu, garanto que vai ficar ali na sua, no seu quarto, então no seu banheiro, esse kit aqui de higiene pessoal, higiene facial e higiene, né, corporal. Um brinde dado aqui pela nossa missionária, pastora Gisele Cristina, ali da igreja Manancial de Águas Vivas, aonde eu estive, queridos. Terça agora, pense na chuva. Chuva, chuva, chuva, chuva. E a minha rua tava assim, parecia uma... Como é que é? Quando vem aquela água assim... Uma, não é nem lagoa, ela tava descendo, Daniel. É uma avalanche, uma enxurrada. Que não dava nem pra sair pra fora. Mas quando acalmou, fui atrasada mesmo. Foi uma bênção. O irmão que pregou, não lembro o nome dele, foi usado tremendamente pelo Espírito Santo. Tivemos a oportunidade de estar louvando o nome do Senhor. E a convite do pastor Acácio de Lara e da missionária pastora Gisele, estaremos terça, queridos. Você que gosta de acompanhar a irmã Marlene aí, aonde ela vai cantar ou pregar, estaremos nessa próxima terça-feira, que, se não me engano, é dia 6. Veja aí, Daniel. Terça-feira, agora de outubro, né? Estamos no 1º de outubro hoje. Terça-feira, dia 6. Estaremos ali na Cristo, ó. Na Cristo vou estar hoje. Ali na igreja Manancial de Águas Vivas, que fica ali, ó, na rua Gameleiras, na área 6, ali Jardim Progresso. Vamos estar ali, queridos, louvando desse jeitão mesmo que se me conhece e falando da palavra com muito amor, muita responsabilidade. E o Senhor como agiu terça passada no penúltimo elo da campanha, vai agir também no último elo, que vai ser agora dia 6 de outubro. Volta, filho meu, se não me engano, né, pastora, o nome da campanha.

campanha. É o último elo da campanha. E temos esse kit, ó, maravilhoso. Daqui a pouquinho, né, espero que entre na nossa gloriosa irmã Maria do Socorro, que manda um monte de coraçãozinho. Acho que ela já entrou, Daniel. Não, não entrou ainda. É, irmã Maria do Socorro, entra aí, minha filha, que hoje tem Pix. Se chegar a 50, eu quero participar do sorteio, vai ter um Pix de R$50. Pra você que nos dá grata satisfação, pra você que nos dá a honra da tua audiência. Porque estamos aqui, queridos, porque não porque somos lindas, maravilhosas. Acho que eu sou um pouquinho, mentira. Queridos, estamos aqui porque você nos incentiva. Você que está na live com a irmã Marlene, você que me encontra nos mercados da vida aí e diz assim: eu conheço essa voz. É a irmã Marlene Rocha, eu mesma. Eu mesma com essa voz característica, com essa voz que não dá nem pra cochichar porque eu não sei falar baixo. Você vive meio rouco, irmão, porque a gente fala muito. Mas eis-me aqui, Jesus. Usa a minha vida conforme tu queres. Mesmo que eu reclame, mesmo que eu emburreça, porque às vezes a gente fica assim, emburrado. Eu não quero mais. Eu vejo Deus usando a minha vida na vida dos outros, na minha não. A gente, irmão Daniel, que é usado por Deus, a gente tem às vezes essa síndrome de coitadinho. Mas não adianta. Não adianta ficar aí brigando com Deus. Ele não briga com ninguém, porque com Deus não tem guerra, só tem vitória. Queridos, tem esse kit, vou mostrar de novo pela live, ó. Ó, irmã Nelly, ó, que lindo, ó. Olha aqui, ó. Aqui um kit de produtos de higiene, né? Pra lavar o rosto, o corpo, pra esfoliar seu pezinho, seu cotovelo, pra você usar um body splash maravilhoso. Tá aqui, queridos. E também o Pix de R$50 pra você que está aí nos dando a honra. E vou dizer mais uma coisa, né, Daniel? Tem mais um brinde surpresa. Surpresa, tá bom? Então é 3 brindes. Um brinde surpresa e, né, o kit de uso pessoal aqui de higiene, ó. Maravilhoso, embaladinho. E também um Pix de R$50 que você pode estar de norte a sul do Brasil, que a gente manda o Pix pra você, tá bom? Queridos, pra mim estar orando, eu li essa palavra um pedacinho, ali na terça-feira, ali na igreja Manancial de Águas Vivas, e eu quero estar dizendo de novo aqui pra você. Antes disso, eu quero dizer da minha baita agenda. Nós temos, então, hoje é quinta-feira, estaremos ali com o pastor Eliseu Gonçalves, que é o esposo da irmã pastora Edineia, ali da igreja Assembleia de Deus, Edineia, da Sidneia. Ainda bem que eu tenho o Daniel aqui, meus queridos, senão a pastora Sidneia ia virar Edineia. Ah, ai, ai. Então vai estar ali hoje. Não sei se essa mulher maravilhosa vai estar junto ou não, porque ela também tem a sua agenda. Mas hoje, ali no culto do Círculo de Oração da Igreja IPCN Cristo para as Nações, aqui bem pertinho, aqui no centro, na rua Borba Carneiro, 68, perto ali das lojas ali que vende da Honda, é isso? Da Tibagi Motos. Eu sempre costumo dizer que fica quase de frente com o posto de Jerusalém, ou de frente com aquela academia. Tem uma academia bem de frente, não tem mais, mas tinha uma academia bem de frente com a igreja, bem facinha aqui do centro. Hoje, quinta-feira, irmã Marlene Rocha vai estar louvando, pastor bispo, né, Eliseu Gonçalves vai estar trazendo uma grande palavra com o tema sobre clama a mim e responder-te-ei. E no nome de Jesus, aquele que clama não fica sem resposta. E esse grande homem de Deus vai estar ali pregando e euzinho aqui vou estar louvando. Isso quinta-feira. Na sexta-feira, eu estarei ali na igreja Paz com Jesus, da pastora Mara. Vamos estar ali louvando e trazendo uma grande palavra num culto assim, atípico assim. E tem um tema, é um tal de culto retrô. Então vai ter bastante louvor bem antigo ali, vai ter também com certeza alguma...

uma coreografia, e vamos estar lá louvando a Deus e bendizendo o nome do Senhor e pregando a palavra. E, irmãos, eu vou dizer mais uma vez aqui. Irmã Socorro já entrou. O irmão Socorro, hoje temos Pix, irmã. Manda aí, eu quero participar aí. Aí no WhatsApp 42 39 10 12 30, é o WhatsApp da rádio, para você participar do sorteio do Pix e também desse kit higiene pessoal aqui, ó, lindo, e mais um brinde surpresa. E o Daniel já está pegando os nomes ali. Então, queridos, eu vou estar ali na Paz com Jesus amanhã às 20 horas ali com a pastora Mara, louvando e bendizendo o nome do Senhor. Sábado e domingo eu tenho agenda, mas eu não trouxe marcado, então não lembro. Ai, que feio, né, Daniel? A gente não lembra dos compromissos. Só sei que de manhã eu tenho compromisso. E acho que o Brasil inteiro tem, né, Daniel? Vamos estar ali na urna, com a consciência limpa, né, votando com a consciência e não, ah, eu vou votar nesse porque eu tenho certeza que vai ganhar. Não, vota naquele, naquela que você gostaria que ganhasse. Como é que é, Daniel? Isso. Isso, que defenda a família, que seja contra um monte de coisas que estão acontecendo por aí. Então, queridos, domingo agora é o dia de nós anônimos nos manifestarmos. A irmã Marlene, mas eu já passei dos 70, acho que eu não preciso mais votar. Eu nem sei se pode ou não pode, sabe? Mas se você não precisa, mas você quer, você pode. Você pode. Ah, eu tenho 70, eu tenho 80. A minha mãe, queridos, até lá pelos seus 86, antes dela começar a ter problema com Alzheimer, ela fazia questão de votar, Daniel. Fazia questão de votar. Levava sua colinha bem bonitinha e tinha o tempo dela ali na urna e votava consciente na pessoa que ela acreditava e queria que ganhasse. E eu e você não podemos ser diferentes, tá bom? Independente se você tem 30, 18, 16 anos, que já pode votar, eu acho, né? 18, 30, 40, 50, 60, 70, 80. Irmã, eu tô quase centenária. Pode também. Aleluia! Queridos, tô muito feliz hoje com os brindes. E não esqueça, vá pra igreja. Hoje é quinta-feira, tem um monte de igreja aberta aí. Não fique em casa, tá bom? Eu quero estar falando pra você uma coisa que eu falei ali na igreja da Manancial, terça-feira. Que por que às vezes as nossas bênçãos, elas demoram pra acontecer, ou às vezes elas não acontecem? Sabe por quê? Tenho aqui um abençoado ligando pra mim aqui, Daniel. E diz ali, suspeito ali, que é daqueles aí que vivem, né? Querido, Satanás sabe que é no meio das dificuldades do impossível para quem? Para os homens, do impossível para a pessoa, para nós, homem, mulher, para impossível para o homem. É quando é impossível para nós, para o homem, é que Deus age, não é mesmo? Diz a palavra do Senhor, né, Daniel? Que ele falou que ele iria ressuscitar Lázaro, mas tinha o que fazer? Retirem a pedra. O Senhor só faz o milagre, você faz a tua parte. E Satanás, ele sabe que é no meio das dificuldades, do impossível, é que nós falhamos, que nós paramos, que nós não acreditamos. E eu falei aquele dia ali sobre aquele profeta dos ossos, Daniel e Ezequiel, né? O profeta Ezequiel diz a palavra que ele foi levado. Ninguém vai para a masmorra, porque que aí, que nem aqueles dois, né, Paulo e Silas. Ninguém vai, né, para o cativeiro porque quer, não. O Senhor permite e às vezes o Senhor leva. E eu escutei um pregador, né, Daniel, dizendo que às vezes nós culpamos o Satanás, né? Até foi a pregadora que estava pregando, acho que ontem ali na consagração, o dia inteiro. O dia inteiro, ontem a irmã Marlene Rocha ficou na igreja, na presença de Deus. Estava tão bom. Ontem foi a última quarta-feira do mês. E toda última quarta-feira tem uma consagração que começa às 8 da manhã. E se você não quiser vir embora, você pode ficar lá louvando e agradecendo o nome do Senhor até às 3:30, que é o final do culto ali. E eu, é claro,

0: Eu fiquei lá desde a hora que eu cheguei, meio atrasada, até terminar o culto, até eu receber a bênção apostólica. Ali louvando, engrandecendo, tive oportunidade, louvei a Deus, engrandeci o nome do Senhor ali no banco e orei muito pelas causas, orei muito pelos nossos ouvintes aqui do rádio, por você que me ajuda no rádio, orei muito pelos pedidos de oração que eu tenho no meu WhatsApp, nos meus grupos, orei pela minha família, pelo meu pastor, pelos pastores ali da assembleia, mas fiz assim, ó, um manto assim, bem longo de oração, porque eu fiquei desde as 8h30 até as 3h30 ali, adorando ao Senhor, louvando, cantando, e quando deu meio-dia, quem quisesse continuava em jejum, quem não quisesse descia lá embaixo, fazia o seu lanche ali, teve um almoço maravilhoso, e subia e continuava a consagração. Porque eu vou dizer uma coisa para você, irmã Marilde, que está conosco aqui na live, as pessoas confundem, Daniel, entre consagração e jejum. Você pode consagrar e não jejuar. Mas quando você está jejuando, automaticamente, no meu conceito, no meu, você também está consagrando, né, Daniel? Porque está em jejum, você está ali em adoração. Mas se você não quiser entrar em jejum, se abster de alguma coisa, você pode dizer: Senhor, eu não estou em jejum, mas eu estou em consagração hoje o dia inteiro, quero conversar contigo, quero orar, quero colocar o meu coração nas tuas mãos, a minha família, o meu ministério, a minha igreja, esse problema, eu quero colocar essa gratidão, sabe, queridos? Isso é consagrar aquele dia, aquela hora, aquele momento ao Senhor. E muitos ali almoçaram como eu, entregamos nosso jejum até meio-dia, mas fiquei em consagração até terminar o culto. Isso é muito bom, queridos. Estamos aqui, ó, que bênção, com o pastor Acácio de Lara, que está na escuta desse programa. E terça-feira, né, pastor? Você vai estar aqui conosco, abrilhantando o nosso programa Unidos em Cristo, com a missionária pastora Gisele Santos. Estamos aqui com a irmã Isabel, pastor Acácio, a irmã Isaíra, a irmã Rose, a irmã Fernanda, da área 2, a irmã Laís, a irmã Marlene e outros aqui que está sem o nome aqui, irmão Carlos. Ah, nossa, tem bastante gente. A irmã Elis Regina. Nossa, gente, ó, se der 50. Se der 50, ó, tem um pix de 50. Queridos, pra mim continuar lendo e orando por você. Daniel, o que que tá cantando de fundo aí? Ah, ó, eu amo esse louvor. Quem é Jesus pra você? Quem é Jesus pra você, querido? Você que diz: eu sou crente. Eu sou crente católica, irmã Marlene. Amém, aleluia, paz de Cristo para você. Eu sou crente evangélica, a paz do Senhor para você. Eu sou crente do A, do B, do C, a paz de Deus, a paz de Cristo, a paz do Senhor. Porque essa paz não é da igreja, é dele. Mas o que é Jesus para você? Ele é o teu Senhor? Então obedeça. Faça a vontade dele, não a sua. Ah, como eu disse, Ezequiel, ele foi levado ao cativeiro. Ele foi levado, ele estava preso. E mesmo preso, ele teve uma visão terrível. Ele se viu no meio de um vale de ossos secos. Às vezes estamos assim, queridos, no meio dos problemas, aonde só vemos morte. E nesse momento é que Satanás, que está te observando para te derrubar, para te destruir, ele sabe que você está no meio das dificuldades. Daí ele entra para que você não abra bem a tua boca, conforme Deus disse a Ezequiel. Deus disse a Ezequiel: Ezequiel, você está vendo o que está acontecendo? Senhor, é muitos ossos, muita morte, é muito problema. Eu, na minha concepção humana, eu não vejo solução. Mas ele foi muito sábio, queridos. Quando o homem não pode, o Senhor pode. Satanás sabe que é no meio das dificuldades do impossível para nós é que Deus age. Então ele tenta, e às vezes ele consegue fazer você e eu desistir, parar de ter fé, parar de ter expectativa de dias melhores. Para Ezequiel, ali já tinha acabado tudo, era um exército de ossos secos, mortos. Mas o Senhor disse a Ezequiel: Ezequiel, abra bem a tua boca. Esse é eu que sei. Abre a tua boca aí profetiza. Irmã Marlene, não estou vendo nenhum vale de tantos ossos, mas eu estou vendo eu no meio, irmã, dessa dificuldade, desse problema. Eu estou com problema de saúde, nos ossos, nos rins. Eu vou talvez ter que tirar, né? Como tem tirado aí a como é que fala, Daniel? Aquela parte que as pessoas tiram quando não funciona mais? É a bílis? Acho que é a bílis mesmo, né? Então, irmãos, tem cirurgia que você não quer fazer, mas tem que fazer. Tem coisas que você... apendicite, não, isso é quando estupora, né? Daí tem que tirar. Eu acho que é a bílis mesmo. Queridos, olhe, talvez você está aí sofrendo algum problema de saúde. Eu quero dizer que no nome de Jesus a doença vai embora. É no sangue de Jesus que toda potestade tem que cair por terra. É na autoridade que o Senhor me dá, que Ele te dá, é que você levanta a tua mão e fala: não é no meu nome, Satanás, é no nome de Jesus. Eu invoco agora, Senhor, anjos de guerra, anjos de com a espada desembainhada, para junto conosco agora guerrear essa guerra, mandando todo esse mal, mandando essa macumbaria, essa feitiçaria. Tem pessoas que têm certeza que o nome foi colocado lá no cemitério, tem certeza que foi jogado terra de cemitério na sua casa, há brigas, discussões. Mas se você invocar o nome do Senhor e pedir, porque nós não mandamos em Deus, mas nós podemos pedir: Senhor, ordena teus anjos agora guerrear comigo, para que todos esses demônios, toda essa legião satânica bata em retirada da minha mente, da minha casa e das minhas finanças. Eu não sei aonde você precisa o agir de Deus, mas como ele disse a Ezequiel: abre a tua boca e você vai ver o mover do meu poder. E ele começou, queridos, ele começou a profetizar e ele começou a ver aquele negócio se movimentar. Deus quer que a tua oração, o teu clamor tenha movimento na terra, para que no céu, para que haja no mundo espiritual uma guerra que você já venceu através da tua perseverança e da tua oração. Ora, Balamassúria!
1: Ô, Daniel, ela pode fazer o sorteio, daí quando for mais ou menos 5 e 15 eu entrego pra você aí, tá bom?
0: Olá.
1: Vem buscar minha menina no trabalho perto de você aí, daí eu deixo pra você aí, beleza?
0: Obrigado.
1: Se eu
0: não
1: sei nada, mas eu vi agora, beleza?
0: Então, pode, quer dizer que pode retirar aqui, Daniel, com você?
2: Não, não.
0: Deu pego? Ah, sim. Nossa, o Daniel facilitou bastante aqui. Queridos, esse brinde surpresa era esse pacote maravilhoso de bolacha que a irmã Edneuza Mendes, a esposa aí do glorioso Edson Mendes, ela que faz, ela faz essas bolachas maravilhosas.
3: Meu glorioso!
0: E ela é a esposa desse homem. Sabe, não é atrás do grande homem de Deus que tem uma mulher, não, é do lado. É do lado. Essa mulher maravilhosa que conheço há 300 anos, eu acho que ela conhece eu há mais do que o tempo que eu conheço ela. Porque o irmão Edson faz muitos 300 anos que conhece Daniel, a irmã Marlene, a família dela, o pai e a mãe, né? E queridos, a irmã de Deus está nos doando aí para fazer um brinde, um kit de bolacha caseira, maravilhosa, que você vai vir retirar aqui na rádio. Não precisa nem ir na minha casa, né, Daniel? Pega aqui na recepção com a moça a partir de hoje, das 5 horas, tá bom? Queridos, e mais esse kit aqui que é lá comigo, lá em casa. E o Pix independente, né, Daniel? De quem ganhar, a gente vai estar pegando o teu contato e você falando conosco. Daniel, para dar tempo deles falar: eu ganhei, e falar conosco para confirmar, que horas que temos que fazer o sorteio? Então, queridos, 14h47 termina a tua oportunidade, a tua chance de mandar aí: eu quero participar. Então manda agora aí. Hoje tem horário eleitoral. Então, quer ganhar um kit maravilhoso aqui da pastora Gisele? Ó, veja aí, se a Damares mandou aí. Aqui do pastor Acácio, da missionária Gisele, que nos doou com muito carinho. E isso, tem a Damares que está participando. E eu mandei, sabe, pro grupo da minha família: ó, vai ter sorteio hoje, manda lá o teu nome, que não podemos ser injustos, né? Então manda lá, manda aqui, tem o Pix de R$50, Ai, irmã Mariana, eu não tenho chave Pix, eu não tenho. Mas se o teu esposo, se o teu filho, se o teu vizinho

0: de confiança e ele tem, pega a chave dele, passa pra nós e você vai ter o teu R$50. Olha, falta 20 aqui. Falta 20, tem 30. Manda aí, eu quero participar, eu quero ganhar esse Pix. Um Pix pequenininho, irmão, mas é dinheiro. Né? E o kit produto da missionária Gisele e tem mais ainda a bolacha, tá bom? E pra nós continuar aqui, Daniel, eu quero dizer pra mim estar orando por você. Que quando Satanás ele tenta, e às vezes ele consegue, mas tem um maravilhoso, tem um Pai tão lindo chamado Espírito Santo, que ele começa de novo a colocar na tua mente, na minha mente, volta filho, volta filha, começa a me buscar, começa a falar comigo, porque eu ainda estou nesse negócio, eu ainda, não pare, porque a ordem do inferno, queridos, é te parar, é te paralisar os teus sonhos, seus projetos e para impedir os teus milagres. Sabe por quê? Jairo ele tentou conforme ele pôde para salvar a filha dele, para curar a doença. Só que chegou um momento que ele viu que não adiantava. E ele ouviu falar de Jesus. E ele não se importou se ele era conhecido, se ele era famoso. E hoje vamos trazer para nós, se você é pastor, se você é pastora, se você é médico, se você é psicólogo, se você é psiquiatra, se você é empreiteiro, se você aí tem a sua indústria. Não interessa quem você é no mundo físico, mas tem coisas que só Deus pode te socorrer. Olhe bem, 18 pessoas. Vamos ver se vai dar o Pix, né, Daniel? Queridos, Jairo, ele não se incomodou. Ele parou tudo que ele estava fazendo e saiu atrás de Jesus. Deixou todo mundo na casa. Aqueles que estavam lá, entre aspas, né, orando pela sua filha, ali chorando com ele. Ele saiu e foi atrás de Jesus. Não deixe Satanás te convencer que não tem mais jeito. Basta você se movimentar. O que eu vejo aqui, que o milagre, Daniel, tem que ter movimento. Tem que ter movimento. A mulher teve que sair andando, se esgueirando, se escondendo. O tanque de Betesda tinha lá um homem, 38 anos, se esgueirando, se arrastando, tentando descer no tanque. Teve um Jairo aqui que saiu da sua casa, se movimentou e foi atrás de Jesus. E você? O que você e eu temos feito para que esse milagre aconteça? O que eu e você? Senhor, espero no nome de Jesus que eu, como o cego de Jericó, não parou de gritar, não parou de clamar. Ele não dizia, olha, tenha dó de mim, olha a minha situação, aqui de longe mesmo, o Senhor me cure. Não, ele começou a clamar, porque ele não podia andar no meio de tanta gente, porque ele não tinha visão física, mas a sua visão espiritual dizia, eu não vou, mas o meu grito vai, eu não vou, mas o meu clamor vai. Jesus, eu não posso andar, conforme diz a irmã Marlene, que eu estou presa aqui numa cama, eu estou presa aqui numa cadeira de roda, eu estou presa, Arabaxeri, Andarabacaia, fisicamente, mas o meu clamor vai até o Senhor, mas o meu clamor vai, a minha oração, o clamor, irmãos, é maior do que uma oração, sai da alma e do espírito, comece a clamar, clama a mim, diz o Senhor, e eu vou responder, e a resposta de Deus é milagre para você. Receba a cura, nos teus sentimentos, na tua alma. Ora, basurianda, arabacaia. A irmã Socorro diz assim, ó, eu quero esse Pix. Manda pra cá, ela falou, Daniel.
1: Agora falta 16.
0: 16, ó, manda, ó. Ó, 16, queridos. Falta 16 pessoas pra nós fazer esse Pix. Manda aí, não esqueça. Faça a tua parte, que o Senhor já fez a dele. Já fez a dele, porque quando o Jairo chegou, a Sirlei já ganhou, verdade, a Sirlei Araújo, né? A irmã Sirlei Araújo vai pegar comigo amanhã, eu acho, ou hoje ainda, o seu vale frango, né? Que ela ganhou, Queridos, não esqueça, vai dar um ou dois minutos para você confirmar se você ouviu o teu nome. Você tem que ouvir, ou alguém da tua casa ouvir que você ganhou alguma coisa. O problema é que daí a pessoa ouve um pouquinho o programa, sai, vai pro quintal, vai lá, talvez lá tomar o seu café, o seu banho, e esquece o radinho, esquece de levar lá o celular que está ouvindo, e não lembra que pode estar sendo sorteado.

0: Que você entrou aqui no rádio, mandou alguma coisa, um pedido de oração ou não, você já está concorrendo. E aqui, ó, aqui na live, tem pessoas que já pegaram o número da rádio, né? 42 39 10 12 30. Marque aí, 42 39 10 12 30. Mais dois minutinhos, ó. Se der 50 participação, vamos estar colocando um Pix de R$50. E de novo eu vou mostrar. Olha que lindo esse kit. Um kit com chás de banho, com esfoliante, hidratante, com body splash, com sabonete hidratante para você. E também aqui o sabonete líquido que pro rosto, corpo, limpa, refresca e hidrata. Olha que lindo. Louco de cheiroso. Eu queria um desse para mim. Viu, irmã Gisele? Nós quer também um kit desse. Até falei baixinho aqui, Daniel, que nós quer um kit desse. Ah, vai dar tempo, no nome de Jesus. Olha que tal cada mais ganha o kit, né, Daniel? E você aí que gosta da bolachinha caseira, ganha a bolachinha da nossa gloriosa ali, da irmã Edneuza Mendes. Mulher que... Ela deve fazer uns pão gostosos, né, Daniel? Agora, irmã de Neus, eu quero um pão caseiro, irmã de Neus. Como é que eu faço pra pegar um pão caseiro? E estamos quase no final do programa. E estamos quase fazendo um sorteio. E pra você colocar a tua fé pra em ação... É, olha lá, vai ter o Pix. Sabe aquele louvor, Daniel? É, filho de Davi, tenha compaixão de mim, dos nossos irmãos aí. Acho que é dos irmãos do herdeiros de Deus, né? De Deus, né? Jesus, filho de Davi, tenha compaixão de mim. E o Senhor, nesse momento, Daniel está acabando de pegar os nomes. Eu quero profetizar que o filho de Davi, que teve compaixão do cego, que viu, não viu ele saindo, andando, mas... viu ele gritando, ouviu ele gritando, mas o Senhor quer que você que não pode sair com o teu corpo físico, saia então na tua voz, no teu clamor, pelo teu coração, pela tua alma, clame agora para que o teu milagre aconteça, e o Senhor vai fazer sim, eu creio, como mandou chamar o cego, como ouviu aquela mulher corcunda, ele vai curar a tua alma, ele vai fazer alguma coisa acontecer, e o teu milagre agora, já está acontecendo. Amém? Olá, que benção. Torça aí, irmã Maria do Socorro. Aí, irmã, que tal que ganha o Pix? Lá foi mais de 50 agora. Oh, glória a Deus. Eu fico muito feliz. Agora, Daniel, vamos fazer o sorteio? Ó, deixa eu mostrar o Daniel de novo, que o povo gosta de ver você, Daniel. Então, amém, ó. Vamos fazer aqui.
1: Hoje eu tô de cor de rosa.
0: Não, Daniel, hoje ele tá muito, como que diz, moderno. Esse aqui, gente, é o companheiro não só meu aqui, né? Mas ele lida aqui na técnica de som, com muita maestria. E também é um homem de Deus, bem casado com a irmã Damares. Ela é costureira, né, Daniel? Ela faz com vestido por encomenda, ela faz concertos. Ela tem lá seu ateliê, sua oficina de costura. A hora que você quiser, liga aqui, 42-3910. Fala com o Daniel, que ele manda o telefone da Damares, né, Damares? Então, vamos lá. Olha lá, 60. Então, Daniel, vamos fazer primeiro... Deixa eu mexer aqui. Ó, deixa eu mostrar a caixinha aqui, Daniel. Agora eu vou ter que tirar. Mostra você a caixinha, que daí eu já tiro. Tá vendo aqui, queridos? Ó, eu tô pondo a mão aqui, ó. Daniel, chegue perto. Eu vou tirar três. Tirei um. Tá vendo aqui, ó? Não abri. Esse aqui é do Pix. Esse aqui que eu tô pegando agora. Caiu aí, Daniel. Ó, esse aqui é do Pix e do kit agora. E agora da bolacha, ó. Ó lá. Põe aí, Daniel. Deixei até o joinha agora. Vamos ouvir. Olha lá, olha lá. Peguei aqui, ó. Ó. Olha lá, três. Então esse aqui da bolacha, Daniel, leia o nome. Bem honesto, esse da bolacha. Olá, Rosana Pinheiro. Olá, Rosana Pinheiro. Rosana. Oh, ela merece, Daniel. Tira aqui, viu, irmã Rosana? Confirme aí que você está escutando. Tira aqui na recepção. E esse aqui é o kit. Esse é o kit.

0: Agora o kit maravilhoso da missionária Gisele, que nos doou terça-feira. Olha, quem quer?
1: Isabel, do telefone 88-9121.
0: Olá, Tomás. Eu não sei se é a irmã Isabel, que é minha companheira de consagração, mas irmã Isabel, se é você ou não, mas a Isabel que termina com o telefone 9128, manda aqui que ganhou aí um kit de higiene maravilhoso, com produtos pro rosto e pro corpo. E agora o famoso Pix, Daniel, veja lá. Agora o Pix, tá tudo marcadinho aqui.
1: Carlos, o telefone do final 20.
0: Ó, foi o Carlos que ganhou, que final 2028, não foi a irmã, como é que era, Maria do Socorro, mas foi o Carlos. Carlos, você ganhou o Pix, entre em contato conosco, confirmando que você está ouvindo o programa, que daí eu converso com você e passo o Pix. Queridos, nós vamos terminar antes, porque temos, né, o horário eleitoral. E estamos aqui. Você que ganhou a bolacha foi a Rosana Pinheiro ganhou a bolacha maravilhosa, uma bolacha caseira. O kit higiene, né, pro corpo e rosto, foi a irmã Isabel. O telefone 88 final 9128. Irmã Isabel, manda um oi aqui para nós confirmar que você ganhou o kit higiene. E o Carlos, que ganhou o Pix de R$50. O telefone 84 final 2028. Confirme comigo pra você. A Isabel 9128. Ela ganhou o kit higiene. Isso, Isabel, aí tá certo. Ele vai passar meu número pra você e nós entramos em contato. E você pega lá em casa, de alguma maneira você ganhou um kit maravilhoso de higiene pessoal. E o Carlos ainda não se manifestou? É o Carlos que ganhou Pix, é 2028. Ó, aí bonito. Faltou só a irmã Rosana da bolacha. Tá bom. Ô, Glória, tá vendo o Daniel trabalhando ali, gente? Ó, olha que bonito. Olha lá. Que maravilha. A irmã Rosane pega amanhã a bolacha. Não esqueça, irmã Rosane. Não esqueça, irmã Rosane. É aqui na rádio, na recepção, que você vai pegar com a recepcionista a sua bolacha. Traga um documento para que você se identifique. A irmã Marlene, mas eu não posso ir. Posso mandar o documento por alguém da minha confiança? Pode. Mas tem que ter um documento para pegar aqui, tá bom? Tá? E na minha casa... ou então manda no telefone, que daí é só você que sabe, né? E o kit de higiene, que é da irmã Isabel, né? Já tá certo pra pegar comigo. E o Pix, Carlos. O Daniel passou meu telefone pra ele, Daniel? Daí você entra em contato comigo e no que der certo hoje ainda, eu já mando o teu Pix. Queridos, que programa maravilhoso. Tudo isso é carinho, esses brindes, é só pra agradar você. Não é pra comprar a tua audição, não. É pra agradar mesmo. Porque com ou sem brinde, nós temos uma audiência maciça aqui no nosso programa Unidos em Cristo, que vai ao ar toda terça-feira das 14h até as 15h. Hoje eu fui convidada, queridos, para ficar aqui, para participar do programa que vem após esse. Só que eu tenho um compromisso. O Carlos está ligando para mim. Carlos, ligue. Não ligue agora que eu estou aqui usando o telefone, tá bom? Eu não vou poder te atender. Depois que eu sair daqui, você manda a tua chave Pix, eu já mando o teu Pix para você, tá bom? E, queridos, eu não vou poder ficar aqui porque eu tenho um compromisso com a minha filha agora e família. É tudo, né? Senão eu ficaria aqui com muita honra com a irmã Elis, né? A Elisete, não sei quem mais que vem hoje. A missionária Cleonice, que é uma mulher de Deus, que fala muito. Hoje é dia da oração. Eu já tive quinta-feira aqui, que foi uma bênção. Tanto é, Daniel, que terça que vem, vamos fazer 3 terça-feira com a oração de Jabes. O povo gostou tanto, Daniel, daquela palavra sobre quebra de maldição, de não aceitar o que está acontecendo, não aceitar nada que não provém de Deus, que pediu para mim. Sim, irmã Marina, eu gostei tanto daquela oração e Deus colocou no meu coração. Vamos fazer uma campanha de 3 terça-feira com a oração de Jabes. Quer dizer para a irmã Rosanita, que está aqui conosco, a irmã Cleonice,

a irmã Ana, você que está aqui, o pastor Eliseu, não, esse aqui é outro, Eliseu Zanardi também está aqui. É, acho que nem telêmico mais o pastor Eliseu, e a irmã Gisele, o pastor Acácio, todos vocês que estão aqui comigo na live, não esqueça, compartilhe, me ajude, que 30 dias vai sair aí do teu perfil ou da onde você compartilhar, mas ajuda a gente aí, tá bom? Fica na

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É isso aí, gente. Estamos dando início ao programa A Hora do Café. Enquanto a missionária Clandice não chega aqui, mas nós estamos aí com vocês aí, né? Nesse programaço A Hora do Café, que é levado de segunda a quinta aí durante esse período eleitoral aí, né? Que pra vocês aí, toda hora, todas. Hora, nós costumamos falar hora nona, 15 horas, né? Que é esse horário delicioso do rádio que tem reflexão, tem canção, tem de tudo mesmo aí pra você aí nessa hora do café. Tem aí pra você refletir no que você pode, no que você pode, o que você não pode, tudo ler isso, mas nem tudo me convém, né? Então vamos aí com esse programaço na hora do café. Vai ser dia da oração, de oração, palavra de dentro de instantes, creio que a missionária Clonice deve estar chegando no rádio aí para dar continuidade a essa programação maravilhosa que é a hora do café. E com certeza já chegou ali, já a missionária Clonice. Ela já vai assumir o posto aqui enquanto eu vou falando aqui. Enquanto eu vou falando aqui com vocês aí, né? Vamos aí com essa programação aqui. E eu quero falar uma coisa, gente, aqui pra vocês. Só uma breve reflexãozinha aqui, enquanto a missionária Clonice se ajeita aí pra dar continuidade ao porque hoje é dia do café, ou é dia da oração, e com essa chuva toda, assim, com o vento e tudo mais, nós devemos orar, assim, para Deus proteger. Não significa que ele vá... Que ele vai tirar a chuva, porque a chuva é necessária. Porém, ele vai te manter seguro em sua residência, seja onde você estiver, sua residência, seu carro. Deus é Deus. Então vamos aqui a um texto aqui que, enquanto a missionária Clonice se ajeita, vamos a um texto aqui, tá bom? Olha aqui, ó. Quando chegamos no limite, Deus chega com a providência. O limite de Moisés era o mar, Deus o abriu. O limite de Abraão era a morte de Isaac, Deus proveu o cordeiro. O limite de Ana era a esterilidade, Deus lhe deu um filho. O limite de Cristo era a morte, Deus ressuscitou. Qual é o seu limite? Eu vou perguntar de novo, com uma interrogação aqui. Qual é o seu limite? Pare e pense, vou ter dado 3 segundos antes de eu continuar. Pare e pense, qual é o seu limite? 1, 2, 3, agora. Olha só aqui, ó. Que Deus abençoe a sua vida abundantemente. E aquilo que o limita seja o instrumento para o milagre de Deus. Não olhe para o problema como fim, mas como oportunidade de manifestação da glória de Deus no seu caminho. E é no limite.

0: aí, gente. A missa clandestina está aqui. Já veio aqui, já tá disso aí. Mas só que, antes de eu falar, ler o comercial da Casa do Campo, eu quero passar pra ela aqui. Senhora Cleonice, cumprimenta esse povão lindo que já estava com saudade de você. Inclusive o doutor Sadi aqui falou: ah, missionária Cleonice, vamos pegar no pé dela aí. Falaram de você no programa aqui.
1: Eu tava longe.
0: Vocês nem, ó, missionária, nem imagina o que saiu aqui, missionária.
1: Meu Deus.
0: Que tiveram que equilibrar o avião lá. Cada um da sua família teve que ir pra lado pra equilibrar o avião pra dar contrapeso, ou então ia virar. Foi o doutor Sadi, eles devem ter falado isso, não fui eu.
1: Um pouco.
0: Não, é que tem que equilibrar,
1: fala,
0: né?
1: Equilíbrio.
0: Não, isso foi o doutor Sadi com a Elisete. Que falaram aqui que cada um teve que ir do lado pra não pender família o avião grande, do lado.
1: Família grande.
0: O povo judiou, mas tá bom aí. O povo todo desejando, olhando por você aí também.
1: Amei,
0: aí.
1: Amei,
0: essa viagem aí, tudo mais aí, né? E amei, tudo mais, né, missionária Cleonice? Bom, missionária Cleonice, fica à vontade aí pra cumprimentar. Se quiser, eu já li uma meditação do limite, porque todos nós temos nosso limite. Eu não sei qual é o seu limite, missionária, mas nós somos limitado, que essa força aqui, essa força que ela é limitada.
1: Limitada.
0: Ela suporta até certa pressão.
1: Sim.
0: Depois é só a força de Deus.
1: Só a força de Deus.
0: Como se tem ele, muitos tinham seus limites, né? Como nós temos nosso limite aqui.
1: Verdade.
0: Nós somos pessoas limitadas. E onde o nosso limite chega, Deus entra com o dele.
1: Com o dele, com certeza.
0: Com o dele. Como o doutor mesmo falou aqui na programação de terça aqui, que quando tava lá na, quando o senhor tava na praia lá e tal, aquela música Raças na Areia.
1: Uhum.
0: Tava lá na praia lá, quando ele viu que ele Jesus caminhando junto com ele, depois no final lá, que veio uma tempestade, que ele ficou ruim, que ele não pôde mais ter forças, ele só viu dois pares. Quando ele viu, daí ele falou: Senhor, no momento mais difícil da minha vida, o senhor me abandonou. Ele: não, meu filho, aquele momento, aqueles raças são meus, não são seus. Eu que tava te carregando ali. Oh, nos

0: braço. Deus. Isso que eles estavam meditando também. O seu limite qual é?
1: Isso.
0: Como
1: isso.
0: Eu falei, qual é o seu limite? Qual é o seu limite?
1: E tem hora, Daniel, que a gente não consegue caminhar sozinho mesmo. É só o Senhor para nós carregar. Eu, quantas vezes eu senti Deus pegando a minha mão, o Senhor me sustentando, o Senhor me carregando, porque as minhas forças já não dava mais. Eu sou prova viva disso.
0: Então, é? Nós sabemos, né? Todos nós temos. Então, gente, como nós estamos falando questão de limites aqui. Você tem o seu, eu tenho o meu, a missionária tem o dela, a Eli tem o dela. Todos nós somos limitados. E o nosso limite ali, se o de Moisés era o mar, Deus abriu. O de Sara era a esterilidade, né? Deus abriu sua madre. Como eu li aqui. Então, gente, é questão de você crer, fazer o que tem que fazer, porque não adianta você crer também e não ter nenhuma ação, né?
1: Sim.
0: Porque Deus, ele é assim. Tem uma ação com ele para que ele tenha uma reação para você. Enquanto você não tem uma reação para com Deus, jamais ele vai reagir.
1: Sim,
0: a seu favor. Ele vai ficar esperando, meu filho, faz o que tem que fazer. Se enquanto você não fizer a sua parte, não tem como te ajudar.
1: Não tem, a gente tem que fazer o que a gente aguenta, né?
0: Exato.
1: Quando a gente não aguenta, você entra com a ação dele e daí é ele.
0: Mesmo a cruz de quina, né? Mesmo a cruz de quina nas costas que dói, mas vai.
1: É verdade.
0: Então, senhora Clarice, então, fica à vontade por enquanto, depois eu vou ler o comercial. Pode ficar à vontade.
1: Então tá bom, Daniel. Boa tarde, meus queridos ouvintes. Paz do Senhor. Mais um dia, uma chuva gostosa, graças a Deus. E nós sabemos que nessa tarde é momento de oração, de palavra. E o Senhor, ele tem nos conduzido. E mais uma vez o Senhor me trouxe neste lugar. Com uma graça dele. Eu não estava na cidade, mas estava em viagem com família. Mas o Senhor, ele é tão bom, ele é tão maravilhoso. Que o que ele tem separado para nós fazer, ele nos abençoou, ele me trouxe um dia adiantado, né? Cheguei ontem e hoje já estou aqui para a honra e a glória do Senhor. Quinta-feira passada foi a irmã Marlene que fez. E eu quero agradecer muito a Deus, em primeiro lugar, a irmã Marlene, por ela largar tudo e vir aqui, né? Fazer a programação. Que Deus continue abençoando a vida dela. E as outras irmãs, quando quiserem estar aqui comigo também, irmãs, fiquem à vontade. Pastora Isabel, vem comigo na quinta-feira também. Vamos fazer uma programação abençoada. E eu quero já mandar um abraço bem carinhoso para a Érica, que já mandou uma mensagem, estou te ouvindo. Para todas as intercessoras, nossas pastoras, nossa igreja, nossos pastores, liderança. Que o Senhor abençoe cada um de cada igreja. Aqueles que estão enlutados, nós vamos estar orando para que Deus venha consolar, venha enxugar as lágrimas. O Senhor venha dar força, porque chega nessa hora que parece que o nosso limite acaba. É só o Espírito Santo para chegar e dar força para nós. E eu quero já deixar uma palavra de início. O Daniel já estava falando ali, né? E eu falei, Senhor, me dá uma palavra. E sentei um minuto que eu sentei no sofá, abri minha Bíblia aqui. O Senhor já falou comigo na minha casa. A cura de uma enferma. Ora, ensinava Jesus no sábado numa das sinagogas. E veio ali uma mulher possessa de um espírito de enfermidade. Havia já 18 anos, andava-se encurvada, sem de modo algum poder endireitar-se. Vendo Jesus, chamou e disse: mulher, está livre da tua enfermidade. Impondo-lhe as mãos, ela imediatamente endireitou e glorificou a Deus. Aleluia! Imediatamente endireitou e glorificou a Deus. E o chefe da sinagoga, indignado por ver que Jesus curava no sábado, disse à multidão: 6 dias há em que deves trabalhar? Vim depois nesse dia para ser de curado e não no sábado. Uma palavra nessa tarde. Essa mulher encurvada. Eu quero perguntar para você: como está? Diante das provações, diante da diversidade, diante dos problemas, diante das enfermidades, diante da vida que você está levando, como você está? Eu também faço uma pergunta nessa tarde. Talvez você está aí dizendo, missionária, estou de cabeça baixa, não aguento mais, o meu limite já deu, estou a ponto de explodir, estou a ponto de estourar, estou a ponto de abandonar tudo, parece que está tudo difícil, não estou aguentando, mas o Senhor, o nosso Deus, Ele segura nossa mão e dá uma direção. E que nesta tarde o Senhor venha te dar uma direção. O Senhor venha olhar para você, para a tua dificuldade e dizer: filha, eu estou te segurando as tuas mãos. Eu estou te carregando no colo, que nem o Daniel acabou de falar. Eu estou contigo, não se desanime. Não, confia, acredita. Ei! Esta mulher doente estava presa por Satanás. Satanás, ele deixa as pessoas aprisionadas. Impedia que ela olhasse para o Senhor. Olha que coisa. Oprimindo com preocupação, com sofrimento, segurava com as suas presas em lugares mais escuros. A mulher estava totalmente impotente. Ninguém, nem mesmo ela ou outras conseguiam arrebentar as correntes de Satanás. Porém, Cristo morreu pelos fracos. Oh, aleluia! A mulher procurava ajuda. Apesar de ser filha de Abraão, ela estava presa por Satanás. E ela era religiosa. E ia ao sábado à sinagoga. E assim chegou ao tempo certo. Chegou ao tempo certo. Pois o Senhor estava presente. Aleluia. A mulher chegou no tempo certo para ser libertada. E ela foi liberta pelo Senhor. O Senhor o chamou para si. Teve uma boa mensagem. Impondo-lhe as mãos, ou curou. O resultado, para a glória de Deus, ela agradeceu ao Salvador. Houve grande alegria entre os fiéis, e os adversários foram envergonhados. Oh, glória a Deus! Veja bem, querido ouvinte, essa mulher com essa enfermidade, alguém tentando aí impedir ela dela chegar até o Senhor Jesus. Mas quando ele olha para ela, ele conhece o coração dela. Ele olha para ela e ele diz: Satanás tem aprisionada, mas eu vou libertar, eu vou arrebentar as correntes. Eu quero dizer para você nessa tarde, quanto tempo faz que você está aí acorrentada por Satanás, você está aí vivendo em uma vida de miséria, você está aí sendo aprisionada, você olha de um lado para o outro, parece que precisa de socorro, mas ninguém chega. Eu quero dizer para você que o Senhor Jesus, ele chega na hora certa, e nós também chegamos na hora certa no templo. Ela foi até Jesus, ela foi até o encontro. Eu quero dizer nessa tarde para você que nós temos o nosso direito de nós chegarmos até o Senhor, mesmo se arrastando, mesmo olhando para baixo, mesmo passando pelas dificuldades, pelas provas, mas nós temos o nosso direito de nós chegarmos ao templo, nós chegarmos ao altar e dizer: Senhor, o Senhor sabe como eu cheguei. O Senhor sabe que eu não consegui nem olhar para o lado, nem para cima. Eu estava olhando para baixo, porque a dificuldade, a enfermidade estava me assolando, me acarcando. Mas chegou um momento que o Senhor olha para aquela mulher e diz: filha, chegou na hora certa. E eu também cheguei na hora certa na tua vida. O que mais chama atenção é que alguém, ele chega para impedir. Jesus não pode curar no sábado, como se nós temos o direito de dizer o que Jesus pode e não pode fazer. Que coisa, não? Que coisa! Mas os adversários foram envergonhados porque Jesus colocou a mão sobre nela. E o Senhor, naquele exato momento, as correntes caíram, os demônios tiveram de ir embora em nome do Senhor Jesus. A enfermidade, ela teve de bater de retirada. Aquela mulher, ela foi curada naquele exato momento. Veja bem, querido ouvinte, como que é a nossa vida e como que

E é o nosso Deus. Quando nós chegamos a Ele, nós temos o nosso direito de nós sairmos curado, dando glória, dizendo: Senhor, obrigado, porque o Senhor me curou, porque o Senhor me salvou, porque o Senhor me tirou da vida de miséria que eu estava vivendo, porque o Senhor olhou para a minha necessidade, o Senhor viu a minha família, como Satanás estava escravizando, porque é isso que Ele vem. Família é uma coisa importante, família é uma coisa que nós temos de orar, de nós temos que buscar, porque é Deus em primeiro lugar, em segundo é a nossa família. E eu sei, eu como uma mãe que luto, eu sei quantas provas, quantas guerras, quantas vezes eu tenho me colocado diante do Senhor, de joelho dobrado, e falado: Senhor, a minha família é Tua. Onde eles estão que eu não posso estar, mas o Senhor pode. O Senhor sabe a necessidade. Então o Senhor vai, Jesus, e cuida da minha família. Quantas vezes nós temos se dobrado, dizendo: Senhor, agora essa mulher, ela estava enferma e ela precisava da cura. Eu quero dizer para você nessa tarde, talvez você está aí dizendo: missionário, você não imagina quanto tempo eu estou aqui na cama, quanto tempo eu estou enfrentando vendavais dentro da minha casa, quanto tempo eu estou passando na prova difícil. Eu já abandonei tudo, já abandonei o barco, já abandonei família, já abandonei meu ministério, já abandonei igreja, já não acredito em mais nada. Eu quero dizer para você que é tempo de você olhar para cima, para o alto, e tomar aquilo que Deus colocou na tua vida. É tempo de você retornar para a casa do Pai. Nós estamos vivendo em dias difíceis. O Senhor está às portas. Nós estamos vendo os sinais acontecendo. E parece que nós estamos com os olhos fechados. Eu quero dizer para você nessa tarde: corre para os braços do Pai. Corre procurar socorro para o Senhor Jesus. Corre para o templo. Ache força. Peça oração. Seja curada, seja liberta. Esse demônio que tem se levantado para destruir, para trazer desânimo, trazer contenda, ele tem que bater retirado em nome do Senhor Jesus. Consagra a tua vida, mulher. Se dobre diante do Senhor. Estenda a tua mão sobre a tua casa. Clame. Busca o Senhor. A enfermidade chegou, mas ela vai ter que sair. Ela se aproximou, mas o Senhor também se aproxima. Aquela mulher, ela voltou para casa, curada, liberta, olhando para Cristo. E eu quero deixar essa palavra nessa tarde para você. Até o final dessa programação, você vai mandar mensagem para nós. E você vai dizer: aonde eu achava que não tinha solução, o Senhor trouxe solução. Aonde eu achava que isso era derrota, aonde eu achava que o casamento estava destruído, e o Senhor dá uma nova aliança. Não pensa assim. Continua acreditando. Pai, a tua palavra, Senhor, já foi lançada. Nós cremos em cura e libertação. Nós cremos que o Senhor arrebenta as algemas que Satanás tem algemado. Nós cremos que o Senhor ordena seus anjos para guerrear, Senhor, e para trazer salvação e libertação nessa família, nessa casa. E nesta tarde, Senhor, o Senhor ordena os seus anjos, Pai. O Senhor entra nessa casa, Senhor. Cura toda a enfermidade. Alivia, Senhor, esses processos. Tira a dor. Ah, amado Espírito Santo, o Senhor é um Deus de provisão. O Senhor é um Deus de milagre. O Senhor é um Deus que cura, que liberta. E nesta tarde, Senhor, nós falamos de um Deus que nós pregamos de libertação. Liberta as famílias, Senhor. Talvez, Pai, essa mãe está olhando e está dizendo: já acabou tudo a minha esperança. O meu filho está no fundo do poço. O meu filho já não vejo mais há quanto tempo. Eu não sei aonde está. Eu não sei o que está acontecendo. Ei, Deus está olhando, Ele está cuidando. E se você tiver uma fé, se você tiver uma esperança, baterá na tua porta. Aleluia, voltará para casa. Você vai abraçar. Você vai dizer: Senhor, o Senhor trouxe novamente. Oh, labassuriando lamas. Ei, calabassuriando lamas. Talvez, mãe, você já perdeu a esperança. Está vendo o teu filho lá, Satanás trabalhando da maneira dele. Mas eu quero dizer que quando uma mãe se dobra diante do Senhor, uma mãe levanta a sua mão com autoridade, todas as barreiras são derrubadas por terra.
O Senhor, Ele chega com a provisão, Ele mostra para você o milagre.

0: alegre, ele mostra para você a libertação que ele pode libertar. Ele chega e diz: filha, eu estou aqui, eu estou chegando, eu entro aonde você não pode entrar, eu vou aonde você não pode ir, eu vou lá, filha, onde você não tem coragem de ir, você não pode, diz: Senhor, eu não quero ver meu filho nessa situação. Jesus diz: filha, eu estou cuidando, eu estou protegendo. Senhor, cuida das estradas, os caminhoneiros, Pai. Quantos acidentes, meu Deus. Ah, amado Espírito Santo. Quantas mortes, repreenda, Senhor, o espírito de morte. Quantos pais de família, Senhor, estão, Pai, em uma estrada, sofrendo com chuva, Pai. Mas eles precisam trazer o alimento para casa. Senhor, ajuda, tenha misericórdia, o nosso Brasil, Senhor, nosso estado, Senhor, a nossa nação, Pai. Oh, Deus, quanto nós temos orado pela nossa nação. Sabemos, Pai, que estamos chegando os dias, Senhor, aonde tem que ser tomado decisões, e que o Senhor venha abençoando cada um, venha dando direção para cada um tomar uma decisão certa, para depois não chorar, para depois não sofrer. Ah, Senhor, Tu está no controle. Abra a visão do povo, Deus. Aleluias. Traz sabedoria para nós, meu Deus. Tenha compaixão, Pai. É minha oração em nome de Jesus. Amém, Senhor. Amém, Jesus. Amém.
1: Isso aí, né? Ouvir depois dessa oração, a gente acompanha aqui também, né? E com certeza, né? 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Com certeza, você é convidado, vai lá, fala que ouviu do programa aí, é a hora do café, que com certeza vai ser bênção pura mesmo aí, né? E você vai ter aquele descontão também, né? Que geralmente é dado, mas nós estamos em emissão. Tem a Cristiane Pinheiro que mandou um áudio, tem a Rosana. Vamos ouvir,
2: Daniel.
1: Vamos ouvir o áudio da Cristiane Pinheiro com essa chuva maravilhosa, né? Ô, chuvinha maravilhosa.
3: Boa tarde, Daniel. Boa tarde, missionária Cleonice.
0: Boa tarde, querida.
3: Eu queria pedir oração pela minha neta Victoria Cristine Pinheiro da Silva, que ela estava muito feliz, sabe? Feliz, feliz da vida. Daí, queria fazer faculdade de engenheiro civil, sabe? Aí, a faculdade deu um preço para ela. Aí, ontem ela foi lá de novo, eles deram outro preço. E ela não tem condição, sabe? Porque ela tem que comprar medicamento, que eu já falei para você, missionário Cleonice. Ela tem problema, né? Uhum. Depressão, ansiedade.
0: Meu Deus.
3: E desespero, assim, sabe? Daí hoje, aí ficou na hora de trabalhar, deu um desespero nela muito grande, sabe? E ela ficou apavorada e chorava, gritava, sabe? Veja bem, né? Tipo, né? Dá um preço e depois querem cobrar outro. Nossa, tá num desespero total, sabe? Foi trabalhar, né? Foi um desespero, sabe? Bem, eu fico preocupado, porque ela tem problema, né? Dela arriscada ela se jogar comigo. Ela vai me jogar na frente de um caminhão e acaba tudo.
0: Não, em nome de Jesus, não vai acontecer isso,
3: irmão. Tristeza, angústia, minha. Bom, peço que a senhora ore por ela. Eu sou a Cristiane Pinheiro Martins, aqui da Sem Casa, tá bom? Deus abençoe.
0: Amém. Amém, minha irmã. Em nome de Jesus, a vitória vai ser de vocês.
1: Vou mandar o áudio dela pra você.
0: Pode mandar, Daniel.
1: Vou mandar o áudio dela pra você. Agora temos aqui a Rosana Pinheiro. A paz do Senhor. Que gostoso te ouvir de novo.
0: Amém.
1: Peço que coloque meu o pai Oswaldo. Já tá na oração, o pai
0: tá
1: dela?
0: Oração. Já tá,
1: né? Uhum. Então, que ele está no UPA lá. Está no UPA.

0: novo.
1: Ô, Jesus.
0: A Rosana Pinheiro que pediu. Tá, esse aqui, vamos ao áudio da Marli agora.
2: A paz do Senhor a todos. Deus abençoe os ouvintes, Deus abençoe a todos da rádio.
1: Amém.
2: Aqui é Marli, do Jardim Itália. E eu estou aí, passando aí para abençoar aí o programa com um corte de cabelo masculino. Aí quem ganhar já pode chegar aqui e cortar. Sair com visual novo.
1: Amém. Obrigada, irmã.
2: A todos, todos, todos. Fiquem com Deus.
0: Oi, gente, só participar. Eu já tenho a Marli participando, a Marli é que tá sorteando, ela não pode.
1: Ela não pode.
0: Então, aqui, ó, até a Rosana Pinheiro pode participar aí, gente. Você aí, ó. Ó, o Carlos tá aqui também. Vamos ouvir o áudio do Carlos.
3: Senhor, Carlos Alberto, que da área.
1: Pai, Senhor.
3: Tô na escuta aqui do seu programa.
1: Amém.
3: Gostaria de ouvir aquele louvor da Amanda Vanessa, maior troféu. E oferecer para minha filha Rayane, que tá na escuta também. Para minha irmã Claire Dark, da área 3.
1: Amém.
3: E para todos os ouvintes que estão na escuta. Boa tarde. Tchau, tchau.
0: Isso aí. Só lembrando, o Carlos também já está concorrendo aqui também ao corte de cabelo, tá? Agora, vamos fazer problema, Marli. Agora, esse corte de cabelo é masculino ou feminino? Aí que precisa saber, né?
1: É masculino, né?
0: É masculino? Ela falou masculino? Então, beleza. Então, se falou masculino, é masculino. Então, quem ganhar aí, dá. Se, por exemplo, se uma mulher ganhar, pode dar pro irmão, pro marido, né? Passar, né? Acho que
1: confirma aí, minha amada, pra nós.
0: É. A missionária Iracema.
1: Missionária Iracema.
4: Paz do Senhor, minha lindona.
1: Paz do Senhor, minha amada.
4: Paz do Senhor, evangelista Daniel. Estamos aqui na escuta.
1: Amém.
4: No trabalho.
0: Bom, a missionária Iracema vai dar pulhando, com certeza.
4: A todos que estão na escuta.
1: Amém, irmã. Glória a Deus. Deus te abençoe. Saudade de você, minha amada.
0: Ó, o Dirceu Silva tá aqui também. Dirceu Silva tá aqui também. Né? Aqui, ó. Estou na escuta. Maria Cristina tá aqui também. Maravilha, Maria Cristina tá aqui. É, sou barbeira, ela é barbeira. Isso mesmo, masculino. Então aí, gente, você aí que está participando, que é do. Aí, você aí que é mulher que está participando aí, você tem a chance de ganhar e dar pro seu marido, pra um parente
1: pra
0: seu
1: filho,
0: aí,
1: né?
0: Passar pra alguém, né?
1: Uhum.
0: Então aí. Então, gente, olha aí, já tem mais gente participando, ó. A Cristiane Pinheiro tá aqui, a Rosana Pinheiro. A missionária Clonice não vale, o Carlos está aqui, a missionária da Sema, o Dirceu Silva, a Maria Cristina, que
1: olha,
0: está aqui, já participando aqui, tá bom?
1: Amém.
0: Então, gente, aí eu vou, vamos ver, já, bom, já fiz o merchan aqui, vou, mais um aqui, ó, Cine Barroso, Cine, você não pode, você não tem como você vir aqui para ganhar o corte de cabelo.
1: Ele tá para alguém, Daniel.
0: É, não, é, eu sei lá, bom, é isso aí, TV. Ah, olha só, o homem da, sabe quem é o homem da Casa da Árvore ou não? Ou não sabe?
1: Ah, sei. Pode falar.
0: Vamos lá, então.
5: Eu também tô aqui, Daniel. Tô aqui também. Eu, a Dona Júlia, a Dona Janice, estamos aqui. Estamos tomando café. A hora do café e estamos tomando café.
0: É isso aí, Júlio.
5: Quer que eu mostre que estamos tomando café de novo, Daniel? Pra você ver a coisa?
1: Ah.
5: Se eu mandar pra você...
0: Ah,
5: você
0: vai!
5: Não vai,
0: vai buscar o caminho da mudança, caiu, cara.
5: Não sei, eu não vou mostrar, mas estamos tomando um café pra você, pra sua irmã aí. Um abraço e pronto pra cima. Acho, Hugo.
0: Vai buscar o caminho da mudança que caiu, Jamil. Não mande nada de foto aqui. Manda foto que eles estão decorando. Igual a missionária Cleonice, que eles pão. Ah, não, pode parar, Jamil. Não fale nada.
1: Irmão Jamil. Ó, será que ele já está liberto do pé?
0: Eu acho que. Não
1: tá,
0: sei se ele
1: tirou a botinha.
0: Não sei se ele já tirou a botinha já. Não sei.
1: Ai,
0: mas vamos ler isso aí, né? É, então, gente, aí, ó. Ana Antônia está aqui também. A paz do Senhor, Daniel. E missionária Cleonice, tá uma benção. O Elias Pimentel, você viu o povão aí, ó. A paz do Senhor, estamos ouvindo aí. Ele e a esposa Isaías na estrada dos Guararapes aí. Pra nós e pro vizinho que está inter. Ó, veja bem aqui, ó. Deixa eu ler agora com mais exatidão o que ele está pedindo aqui, ó. A paz do Senhor, estamos ouvindo. Elias, esposa Isaíra, está pedindo oração para eles e pro seu vizinho Carlos, que está internado. Quer que eu mande esse áudio para você ou não?
1: Pode ir mandando.
0: Vou mandar essa digitada para você.
1: Pode mandar.
0: Que eu preciso encaminhar a mensagem para a missionária Cleonice aqui, né? Para podermos. Que aqui é automático. Pode ver, eu tô aqui falando aqui no microfone e já tô aqui já procurando o um número para mandar para a missionária Cleonice, que aqui não podemos perder tempo. Ó, o Robson Cleiton tá aqui também, a paz do Senhor, estamos aqui na escuta. Esse é tapeceiro, ó. Missionário Cleonice aí.
1: Amém.
0: Olha, precisar de algum trabalho no carro aí, missionário, é tapeçaria aí, tá na mão.

0: Já estou encaminhando aqui também, aqui, ó. Oh, deixa eu me ver aqui. Robson Cleito, já falei. O Jamil mandou um áudio. Vamos ver o que ele falou. Terminou.
1: Ô, missionário Clarice, a senhora viu o tipo, o cara considera a gente? Vai procurar o caminhão que caiu. Ele tá um aqui, será esse homem? Só me conta pra mim o que, que ele tá achando de mim. Se eu pegar esse cara e dar um escasso na testa dele, como é que fica?
2: Deus livre. Meu Deus, perde a salvação.
1: Você viu que o tipo ia considerar os amigos? Diz que é meu amigo, ainda, irmão, ele que me quer bem desse jeito.
2: Pois é,
1: irmão. Mais um abraço pra senhora, um abraço pro Daniel. Aí você sabe que eu gosto de brincadeira, eu gosto de brincar com vocês. E o programa de vocês é maravilhoso, amém, lindo, porque amém. Tem esses momentos de alegria aqui, um momento que descontrai, gente. Um abraço pra sempre. Todos.
2: Um abraço, qualquer hora eu vou visitar vocês aí.
1: Olha, não, faço não, eles, não saiu a bota ainda, vai sair dia 13, vai sair a bota. Daí eu vou ver a bota aí.
2: Vai votar de bota.
0: Ué, vai votar de bota mesmo aí, vai votar de bota.
2: Coitado, então, irmão.
0: Não, não, gente, mas eu não quero nem crer que o Jamil, ele é maior que eu, Deus o livre. Não, eu falo que eu quero mudança, mas eu volto pegar ele e pôr no caminho do meu.
2: Não é só ele que é grande, não. A filha é grande, a esposa, são todos.
0: Então, cuidado. Eu volto lá e pego ele e coloco no caminhão de mudança de novo pra ele seguir em frente, né, Jamil? Deus o livre com esses homens, rapaz.
2: Tadinho.
0: Vamos vendo aqui, tem mais gente, ó. Carlos Alberto aqui também, ó. Tem um Carlos lá e outro Carlos Alberto, ó. Boa tarde, gostaria de oferecer um louvor para sua tia Clair Dark Venâncio, que estão na escuta lá também. O louvor Vitória chegou. Só que, gente, nesse programa aqui não se toca louvor, tá? Só toca um louvor após a reflexão, tá bom? Então, portanto, nós não tocamos louvor aqui no programa, tá ok? É programa somente de palavra, oração, participação. A missionária Clunice ora por todos, sempre está orando por todos aqui. Então nós não tocamos louvor nesse horário, tá? Ó, o Jefferson Reinaldo, creio que esqueci de você, lá do Embaú. Lá do Embaú, esse aqui, o Jefferson Reinaldo aqui, tá bom? Olha, Jefferson Reinaldo, digite seu pedido de oração, Jefferson Reinaldo, que eu já passo para a missionária aqui, tá bom? Pode digitar que já passou. Missionária Clunice, se quiser falar mais alguma coisa, ainda aí pode ir em frente aí, que qualquer coisa, se tiver mais gente aqui, já volto aqui, tá?
2: Então tá bom, Daniel. A gente sempre tem palavra de gratidão ao Senhor, né? E eu sempre gosto de falar. Eu sou tão grata pelas pessoas que mandam mensaginha pra gente, conversam, pedem oração, tamo junto, como isso é maravilhoso. E nós estamos vivendo uns dias, queridos ouvintes, que nós temos de ter amor com as pessoas. A gente tem que aprender a conviver com as pessoas. Porque quando a gente olha para as situações, a gente olha para as dificuldades, a gente olha para os dias que nós estamos vivendo, aí a gente sabe dar valor por aquilo que Deus tem nos dado. E eu sou uma pessoa que eu gosto muito de agradecer ao Senhor e valorizar o que Deus tem feito. A minha família, a minha igreja, meus pastores. Eu passei final de semana sem eu ir na minha igreja, a gente já sente saudade. Parece que a segunda-feira já não é aquela segunda-feira que a gente amanhece dizendo o culto de sábado foi bênção, o domingo foi bênção, a palavra falou com a gente. Então, eu sempre gosto de dizer assim, e eu não consigo entender como as pessoas abandonam a Deus de tão rápido. Não tem força mais de ir para a igreja, não quer mais ir para a igreja. Nós estamos vivendo em uns dias que nós temos de cada vez mais se apegar com o Senhor, buscar Deus, orar, escutar louvor. Eu gosto muito de escutar louvor na minha casa, a presença de Deus sobre a minha casa, sobre a minha vida. Gosto de quando eu estou fazendo as minhas coisas, eu estou ali ouvindo louvor, a presença de Deus é grande na minha cozinha, dentro da minha casa, eu falo, Senhor. Então a gente vive uma vida assim com muita experiência com Deus, o chamado de Deus sobre a minha vida. E agora em viagem, eu comentei até com a Elaine, falei, Elaine, a gente pode ir longe, a gente pode, olha, aquilo que Deus tem na mão da gente para fazer, aquilo que Deus coloca na mão da gente para fazer, Ele mostra que aonde a gente está, Ele está vendo, Ele está cuidando. E a gente acabou de almoçar, eu com meu esposo, a gente chegou em um restaurante, almoçamos, e logo chegou um rapaz e disse para mim que

fazia 3 dias que ele estava com fome e ele precisava de uma marmita de comida, precisava de algo para comer. E eu achei tão engraçado que meu esposo já liberou lá para preparar a marmita. E eu achei tão engraçado que depois eu entrei dentro do quarto, peguei a minha Bíblia e eu estava lendo, e o Senhor falava assim: que ele sonda por toda a terra. Ele sonda, ele nós sonda. E eu até comentava com a minha filha, liguei para a Elaine falando da palavra, porque é muito gostoso a gente conversar sobre a palavra com as pessoas. E eu falei: filha, o Senhor, ele falou muito profundo no meu coração. Eu orei com a pessoa que veio precisar de oração. Eu ouvi as pessoas que quando o Senhor falou para mim que era para me dissipar minha mala, porque o Senhor ia me levar em lugares aonde eu nunca tinha pisado, as plantas dos pés. O Senhor não disse para mim que ele me levaria só para aproveitar tantas coisas. Não, o Senhor ele disse para mim que ele me levaria também para uma obra. Eu quero dizer para você, aonde Deus te levar, vá pela obra. Não vá só pensando em aproveitar, em tantos aproveitos. É bom, mas vai pensando que o que Deus tem para você, aonde Deus te colocar, seja um crente de verdade. Se for para você orar, fale de Jesus, abrace. Parecia assim que pessoas que eu nunca vi, eu olhava, parecia que eu já tinha conhecido, porque também tinha um Cristo na vida. E a palavra do Senhor ensina para nós que onde nós colocar para nossos pés, nós temos que ser diferente. Nós temos que fazer a diferença, nós temos que mostrar quem nós somos com palavra. Não, nós temos que mostrar quem nós somos com atitude. Eu não sei como você tem se colocado na frente das pessoas. Eu não sei como você tem se andado, talvez pela rua. Ah, missionária, faz tanto tempo que eu abandonei Deus, então ninguém nem vê Deus na minha vida. Ei, corre para os pés do Senhor e deixa os outros olhar para você e ver Deus na vida. Né? Porque Ele sonda a terra, Ele nos vê, Ele vê o que nós estamos fazendo, Ele vê o nosso coração, Ele sonda o que nós estamos fazendo. Não adianta nós dizer: estamos longe da nossa cidade, estamos longe de pastores, estamos longe da nossa liderança. O Senhor está vendo tudo. Eu quero dizer para você nesta tarde, como é gostoso nós saber que o Senhor está vendo, o Senhor está nós sondando, Ele está nós vendo. Então você deixa Deus olhar para você, deixa Deus entrar no teu coração, deixa Deus mostrar para você a força que você tem quando você está com Ele. O desânimo bateu, deixa Deus entrar no teu coração, renovar tuas forças. Renovar, às vezes nós precisamos de ser renovado. E como nós estamos renovados? Em um culto avivado, em um culto com palavra, sentarmos no banco da igreja, dizer: Jesus, eu cheguei aqui arrebentado, eu cheguei aqui pela misericórdia, mas eu cheguei. Aquela mulher, ela disse: eu cheguei, olhando para baixo, mas eu cheguei. E Jesus olhou para ela e disse: filha, vem aqui. E quantas vezes o Senhor tem olhado para nós e falado: filha, vem aqui, eu quero ter um particular com você, eu quero olhar para você, eu quero falar com você. Deixa Deus falar com você, querido ouvinte. Ouça Deus, ouça o Espírito Santo falar com você. Pare um pouco, acesse um pouco, pare de ser acelerado, deixe Deus falar com você. Quantas vezes o Senhor tem falado: senta que eu quero falar com você, e nós dizemos: Deus, eu não tenho tempo. Então você está vivendo em dias difíceis. Por quê? Porque não tem tempo para o Senhor. Pode acontecer o que acontecer na nossa vida, nós temos que ter tempo para o Senhor. Eu sempre digo: eu não troco um culto por uma festa. Eu não troco a igreja por nada. Eu não troco a palavra do Senhor por nada. Porque nós estamos vendo que os dias estão se estreitando. E como nós vamos se apresentar para o Senhor? O que tem nas tuas mãos? Qual é a obra? Ih, missionário, o Senhor me deu obra nas minhas mãos, mas eu joguei fora, eu abandonei tudo. Ei, procura onde você deixou e vai fazer. Corre enquanto é tempo. Desperta, desperta igreja, desperta pastor.

0: desperta lideranças, desperta irmã de oração, desperta jovem, desperta as crianças, desperta, porque os dias estão cada dia se estreitando. Nós temos que despertar para a obra, nós temos que despertar para o ministério, nós temos que despertar para aquilo que o Senhor tem nos dado todos os dias. Desperta, meu querido irmão. Talvez você está dormindo demais. E Deus está dizendo, desperta. Eu quero falar com você, eu quero ter um particular com você. Quantas vezes eu tenho ouvido a voz de Deus falando comigo? Quantas vezes eu ouço Deus falando? Quantas vezes eu ouço Deus dizendo, filha, por mais que o processo dói, mas eu estou com você, eu estou te sustentando, segurando a tua mão, eu quero que você faça a diferença na terra, por onde você passar, eu quero que você seja uma mulher cheia do Espírito Santo, cheia da glória de Deus. Eu deixo essa palavra no teu coração. Há tempo para todas as coisas, então há tempo para você correr aos pés do Senhor, em nome de Jesus. Temos alguma coisa, Daniel?
1: Opa, tranquilo, missionário Clínice, temos sim. Temos aqui a Suzana da Casabela, já mandei o pedido dela, que ela está pedindo olha só aqui, ó. A pastor missionário Clínice está pedindo a Suzana da Casabela, está pedindo por Solange, está com depressão.
0: Meu Deus.
1: É, por Paulo, Moisés e Júlia, Miriam, Douglas e Samuel. Eu já mandei aí no seu celular já, tá bom?
0: Amém. Pode mandar.
1: É, Suzana Valacir, lá no interior de reserva, está nos ouvindo, missionário.
0: Pessoal da reserva, Tibagi, Curiúva. Sabia que eles ouvem a gente, Daniel? Pastora Cida, lá no São Luís.
1: Então, você sabe, nós levantamos indagamos ontem, juntamente com a Lisa. A irmã Vilma Simão, nós estamos pedindo informação sobre ela, ela sumiu, não participou mais conosco aí. Inclusive a irmã dela pediu para não se manifestou. O que aconteceu com a irmã Vilma, que sempre estava em todas aí, né, e nada. Ô Paulinho, cadê você, Paulinho? Hoje tem corte de cabelo, Paulinho, você vai cortar, você vai aparar tua cabeleira, Paulinho, se for você sorteado. Vamos ao áudio da Sônia.
2: Paz, irmã, aqui é a Sônia, irmã, eu tô queria pedir oração em favor da minha vida, em favor da minha filha, precisando uma prova.
1: Aqui. Já encaminhei o áudio dela para você.
0: Fácil, mas... Oh, meu Deus, Deus vai dar fim nessa prova.
2: Né, irmã?
0: Oh, meu Deus.
2: Eu já passei por prova maior, Deus me deu vitória.
0: E ele dá. Ele dá.
2: Passando uma prova aqui com o John.
0: Mas vai vencer essa prova, minha amada. Em nome de Jesus vai vencer.
2: A Fernanda. Quero pedir oração. Em favor do meu filho também, o Felipe, que tá trabalhando. Vai de carro, vem de carro.
0: Oh, Jesus tá cuidando, irmã.
2: Né, irmã. Mas eu creio que Deus tá com ele em todos os momentos. Tá frente a
0: Deus. Deus dá livramento, sim, em nome de Jesus.
2: Ore por mim, pela minha família, tá bom? Deus abençoe.
1: Isso aí, ó.
0: Amém. Foi... A irmã Dilma, tá ouvindo a programação?
1: Tá ouvindo?
0: Irmã Dilma.
1: Mas ela não se manifesta mais.
0: Estamos querendo saber da irmã Vilma. Fala alguma coisa aí, irmã Dilma. A irmã Vilma deixou nós.
1: Manifesta aí. Manifesta aí. Então, estamos aí, né, gente? Aí, ó. Olha só, 15h49. Ainda nós estamos indo em horário eleitoral, irmã Clonice.
0: Isso
1: ainda
0: aí,
1: temos que entregar daqueles 55 lá ainda.
0: Amém.
1: Então, gente, dá tempo ainda de você ainda participar aqui. 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Só lembrando, código de área 42, tá bom? Código de área 42. Você pode mandar aí, que com certeza vai ser mais um aqui. Vamos vendo aqui, ó. Paz do Senhor, sou a Midian, aqui de reserva, está pedindo oração. Porque está com problemas na coluna. Ela tem passado dias difíceis. A gente sabe, dor na coluna não é fácil. Aliás, qualquer dor, né, missionária? Qualquer
0: dor.
1: Não tem uma dor pior.
0: Não.
1: É a mesma coisa que, por exemplo, a luta da missionária Clonice. Nossa, mas é só isso. Perto da minha luta da missionária Clonice é pouco. Negativo. Cada um tem as suas lutas. Cada um tem os seus problemas. Uma dor de cabeça. Eu tenho problema com dor de cabeça, assim que não é fácil. Pensa em uma dor no pé.
0: Ah, terrível.

0: uma dor no olho, ouvido. Quer dizer, todas as dores, gente, só a pessoa que está passando sabe, o estreito que ela está passando. Não tem nem dor pior, nem dor... Uma dor é mais forte que a outra, não. Só a pessoa sabe. Eu vou encaminhar o áudio dela, a mensagem dela digitada para você, missionária.
1: Tá, pode encaminhar,
0: para orar por... É, porque que, gente, você sabe bom disso? Quando você coloca a causa, é melhor. Agora, se você não quiser que a gente divulgue, pode...
1: Manda no assim, privado, Daniel.
0: Ou pode até mandar no da rádio, mas fala assim, não divulgue, que eu passo, pedido de oração, não divulgue que eu passo no privado, igual eu estou fazendo aqui para a missionária Clonice. Todos os pedidos eu passo para ela, todos. A não ser os que ela já tem, que eu sei que já tem, então não preciso passar. Irmã Marlene.
2: Daniel,
0: conhece?
2: Faz tava senhora. Viajando, né, bonita?
1: Eu tava.
0: Tava em Natal.
1: Tava em Natal.
2: Só pra dar, Natal. Guarda minha graça.
1: Ai, Jesus.
2: Estamos aqui no carro. Tô indo agora pra casa da minha filha, dar uma mãozinha lá pra ela.
1: Eita.
2: Por isso, viu, Cléo, que eu não fiquei aí orar com você, pra falar um pouquinho de Jesus com você, tá bom?
1: Amém.
2: Que aí, convidada a gente foi, graças a Deus. Amo rádio, amo falar de Jesus. Estamos aqui no carro. Com o Cerso do lado, indo pra casa da filha, pra dar uma ajudinha lá na casa, tá bom?
1: Amém. Deus abençoe, irmã Marlene.
2: Cada um que esteve comigo agora aí no nosso programa Unidos em Cristo. Terça-feira, tamo aí junto.
1: Em nome de Jesus. Amém.
2: Então, e não esqueça, coloca o nosso nome na oração aí.
1: Amém. Oração.
0: Ah, o irmã Marlene já tá, né? Ela é com a família. Vamos
1: ai,
0: aqui.
1: Glória a Deus,
0: ó,
1: né?
0: Tá escrito só irmã aqui. Não tem nome, não tem nada. Tá escrito só irmã aqui. Vamos ouvir o áudio dela pra ver quem quer.
3: Paz do Senhor Jesus, irmã Clarissa, irmão Daniel, família. Eu já mandei já hoje um áudio aí do ar do cafezinho. As meninas do cafezinho.
0: Ah, acho que é ela, a irmã Vilma, é que tá só a irmã aqui.
3: Acho que o irmão Daniel não viu aí.
1: Irmã
3: mandei
1: filma.
3: Duas mensaginhas.
1: Ah, tá sem que foto.
0: Não, é.
3: Em nome de Jesus.
0: A foto tá diferente. Só tá escrito
3: tô
0: irmã aqui. Por isso
3: sim,
0: que.
1: Ai, que bom que você tá ouvindo a gente. Que bom. Graças a Deus vimos tua voz.
0: Então.
1: Deus abençoe.
3: Irmã Vilma mesmo.
0: Não, é que só tá escrito irmã ali. Não tá escrito irmã Vilma. Tá só irmã aqui, só.
1: Deus abençoe, irmã Vilma. Um abraço, minha linda. Que bom que você tá bem. Glória a Deus.
0: Olha lá, ó como que tá. Só tá assim, ó, irmã aqui, ó. Não tem nome, não tem nome, não tem nada. Por isso que às vezes... E outra coisa, como a irmã Marlene fez sorteio e teve muita gente, pode ver que nem nós não soltamos áudio, não soltamos nada do programa da irmã Marlene, porque hoje ela fez sorteio. E quando tem sorteio, não dá tempo de nós nem lermos as mensagens, nem os áudios. Tá bom? Mas que bom, deu o ar da graça.
1: Graças
0: a Deus. Irmã Cleonice... Vou deixar para você fazer o sorteio aqui, deixa eu ver aqui. Tem mais um áudio da irmã Vilma aqui, vamos só soltar aqui para...
3: Eu escutei o programa da irmã Marlene Rocha também.
1: Ai, que bênção, amigo,
0: que
1: amém.
0: Bom, deu o ar da graça. Isso aí, irmã, vai com a irmã enquanto eu vejo quantas pessoas participaram aqui.
1: Tá, Deus abençoe, então, né? Nós já estamos encerrando a programação, só vamos fazer o sorteio, porque temos que entregar 5 minutos, mas que o Senhor Jesus venha abençoando a cada um, venha dando vida para cada um. A missionária está aqui, à disposição do Senhor fazendo a obra, e Deus é lindo e é maravilhoso.
0: 17 número aqui.
1: 17 número, Daniel.
0: 17 participação.
1: Participação? Posso falar um?
0: Pode falar um.
1: Posso falar? 14.
0: 14, vamos lá. Vamos achar aqui então, vamos achar aqui. Onde vai dar o 14? 1, 2, 3, 4, 5, 6, 7, 7, 8, 9, 10, 11, 12, 13, gente, deu na... olha o que deu, vou deixar para missionária ali. Deu da Suzana da Casa Bela.
1: Suzana da Casa Bela. Olha, irmã Suzana, você pode. Ganhou. O que vai acontecer agora, Daniel? Você vai mandar daí o endereço
0: para
1: ela?
0: Eu vou mandar o número da Marli para ela, para ela entrar em contato com a Marli. Ela vai falar, ela vai se identificar, porque como diz aqui, é certo, porque é o seguinte, eu vou mandar o número para a Suzana,
1: sim,
0: o número da Marli, a Suzana vai entrar em contato com a Marli para... Pra passar aqui, tá bom?
1: E já queremos agradecer também, né? A Marli, que nós doou, né, Daniel? Que Deus abençoe a vida dela grandemente, um coração aberto para a obra do Senhor, que Deus te abençoe. E você que quer nos abençoar também, fica à vontade aí, irmãos. Fique à vontade. Estamos aqui fazendo a obra e a missionária faz a obra do Senhor e como isso é maravilhoso, né? Fique à vontade para nos abençoar, tá bom?
0: Se quiser orar, pode orar aí.
1: Senhor nosso Deus, maravilhoso Pai. Senhor, nós te agradecemos, nossa palavra é gratidão, Senhor. Eu oro, meu Deus, pedindo para

que o Senhor visita o UPA, Senhor, nesse exato momento, Deus. Lá, Jesus, tem pessoas, Senhor, gemendo, sofrendo, ali tem parentes, Senhor, ali cuidando, só eles sabem a dor de ver alguém em sofrimento. Abençoa, Senhor, os médicos, enfermeiros, Senhor, toda aquela equipe ali, Deus, venha com provisão nos lares, nas famílias, nos trabalhos, nas igrejas, nos pastores, Paizinho amado.

0: isso aí, gente. Amém. Deus abençoe grandemente a todos vocês aí. E só uma última aqui, vai dar tempo, missionário. Dia 4 nós temos um dever de irmos votarmos conforme a nossa consciência. O que nós queremos para um país melhor? O que nós queremos para esse Brasil? Vai lá, vote consciente, candidato A, B ou C, não importa. Vote, só vai lá e vote conforme o que você espera para um Brasil melhor aí, tá bom? Porque aqui nós não temos candidato A, B ou C. No, claro, nós temos aí. Eu já tenho minha cola, missionária tem a dela, mas você vai lá, exerça seu direito civil lá de votar e votar para que você tenha expectativa de um país melhor.
1: Sim,
0: tá bom? Portanto, voto consciente, tá bom? E eu vejo assim, missionária, só pode cobrar algo de alguém quem vota. Se você não vota ou se você abster, se você não tem o direito de cobrar. Você
1: pode,
0: e outra coisa, você votou, você vai ter o direito do candidato que você votou, você poder cobrar dele também, acompanhar o que ele está fazendo lá na Câmara, no Senado, ou na presidência, ou no governo, seja onde for. Você tem o direito de acompanhar ele para saber como o candidato que você votou está agindo lá, tá bom? Que Deus abençoe grandemente a todos vocês.
1: Com consciência.
0: Isso, voto consciente. Uma pessoa que vota consciente, ela jamais vai perder o voto. Não existe votar para quem está ganhando, existe voto consciente.
1: Deus abençoe cada um.
0: Deus abençoe.

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1: 6:28.

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2: 6:44.

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1: Está no ar a Voz do Brasil. As notícias do governo federal que movimentaram o país no dia de hoje.
2: Olá, boa noite.
0: Boa noite para você que nos acompanha em todo o país.
2: Quinta-feira, 1º de outubro de 2026.
0: Vamos aos destaques do dia.
2: Microempreendedores individuais têm novas opções para organizar as contas.
0: A partir de hoje, MEIs com débitos de até 5 salários mínimos podem renegociar dívidas fiscais.
2: E foi prorrogado o prazo para aqueles com dívidas de até 20 mil reais junto à União. Gabriela Noronha.
3: Nesse caso, podem ser abatidos todos os valores de juros, multas e encargos.
0: Mulheres vítimas de violência doméstica terão direito a afastamento remunerado de até 6 meses. Luana Karen.
4: Parecer da Advocacia Geral da União garante a mulheres vítimas de violência doméstica o afastamento remunerado por até 6 meses, desde que determinado pela Justiça como medida protetiva.
2: Já estão valendo as novas regras para doação de sangue.
0: Prazos para doar após a realização de micropigmentação, tatuagem ou piercing mudaram.
2: E pessoas com 70 anos que estejam saudáveis agora também podem continuar a fazer doação.
0: Vamos saber mais sobre essas novidades em entrevista com Luciana Carlos, do Ministério da Saúde.
5: Essa alteração não vai significar mais risco, nem para os jogadores, nem para os pacientes. Então a gente passa a ter pessoas que antes eram inaptas, agora podendo fazer a doação.
2: Hoje, na apresentação da Voz do Brasil, eu, Mariana Jungmann e Luciano Seixas.
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2: Prorrogado o prazo para microempreendedores aderirem ao programa de renegociação de dívidas.
0: Agora quem tem até 20 mil reais na dívida ativa da União pode renegociar até 29 de janeiro do ano que vem.
2: Também foi lançada uma nova modalidade específica para quem tem débitos de até 8 mil reais.
3: Microempreendedores individuais podem negociar a partir desta quinta-feira dívidas fiscais com o governo federal de até 5 salários mínimos, ou seja, R$ 8.105. É uma nova modalidade do Desenrola, o Desenrola MEI Pequeno Valor. Quem aderir paga uma entrada correspondente a 5% da dívida sem desconto. O valor restante tem desconto de 50%.

0: 30% e pode ser pago em até 55 parcelas mensais. Mariana Correia, coordenadora-geral da Dívida Ativa da União e do Fundo de Garantia do Tempo de Serviço, explica que a nova modalidade deve alcançar mais de 3 milhões de pessoas.
1: A gente focou nesse universo, parece pequeno, né? Mas que representam 3,6 milhões de microempreendedores individuais que possuem essas dívidas e que agora vão ter a chance de retomar suas atividades sem pendências perante a Procuradoria da Fazenda.
0: Além da criação da nova modalidade, o governo prorrogou o prazo do Desenrola MEI já existente, a modalidade que atende microempreendedores com dívidas de até R$ 20 mil junto à União, fica disponível até 29 de janeiro de 2027. Nesse caso, podem ser abatidos todos os valores de juros, multas e encargos. Com isso, o valor do débito pode ser reduzido em até 70%. A coordenadora da dívida ativa, Mariana Correia, destaca que as adesões a esses planos de negociação podem ser feitas pela internet.
1: O procedimento é 100% online, via Regularize. O contribuinte consegue entrar lá dentro, consultar a sua dívida, simular os descontos máximos aplicáveis àquela dívida, verificar se ele tem condições de aderir àquele acordo e concluir aquela negociação 100% digital em coisas de minutos.
0: O endereço para aderir às modalidades do Desenrola MEI é www.regularize.pgfn.gov.br. Reportagem Gabriela Noronha.
2: Vítimas de violência doméstica que forem afastadas do trabalho por medida protetiva terão a renda garantida.
3: A medida terá validade por até 6 meses e garante também o pagamento a mulheres sem vínculo previdenciário.
2: O governo federal seguiu o parecer da Advocacia Geral da União após um entendimento do Supremo Tribunal Federal sobre a Lei Maria da Penha.
4: O parecer da Advocacia Geral da União garante a mulheres vítimas de violência doméstica o afastamento remunerado do trabalho por até 6 meses, desde que determinado pela Justiça como medida protetiva. Esse afastamento já era previsto na Lei Maria da Penha, mas a norma não especificava quem pagaria o salário da trabalhadora nesse período. A incerteza sobre o recebimento da remuneração fazia com que muitas mulheres tivessem de optar entre a segurança e o próprio sustento, como destaca a ministra substituta das mulheres, Eutália Naves.
5: Um passo muito importante para que nenhuma mulher precise escolher entre proteger a própria vida e garantir a sua sobrevivência econômica e muitas vezes também da sua família.
4: O parecer da AGU segue entendimento do Supremo Tribunal Federal, que em junho esclareceu que o empregador é responsável pelo pagamento dos 15 primeiros dias de afastamento e o Instituto Nacional do Seguro Social, INSS, pelo restante do período. Nos casos em que a mulher é contribuinte individual, facultativa ou seguradora especial, o INSS vai pagar o benefício integralmente. Já para as mulheres que não são seguradas da Previdência, o pagamento terá natureza assistencial. A presidente do INSS, Ana Cristina Viana Silveira, destaca que bastará a decisão judicial para que o Instituto faça o pagamento.
6: O INSS tem a responsabilidade de assegurar que esse direito chegue a essas mulheres com agilidade, respeito e sensibilidade, especialmente para mulheres que enfrentam a violência doméstica.
4: Após a publicação do parecer da AGU, o Ministério da Previdência Social e o INSS terão até 15 dias para regulamentar o pagamento. As dúvidas podem ser tiradas pelo Disque 135 do INSS ou pela Central de Atendimento à Mulher, o Ligue 180. Reportagem Luana Karen.
3: E quando o assunto é proteção e garantia de direitos da mulher, o dinheiro que chega todo mês também faz diferença.
2: E por isso que o Pix Pensão foi criado, para facilitar o pagamento e o recebimento da pensão de um jeito mais simples e seguro.
3: Vamos entender mais sobre a medida que começa a valer no ano que vem.
7: O Pix Pensão entrará em vigor em julho do ano que vem. A medida altera o Código de Processo Civil para permitir o pagamento de pensão alimentícia de forma automática, via Pix, conforme decisão judicial. Antes da sanção da lei, o pagamento dependia exclusivamente de quem devia a pensão, que podia optar entre transferência manual, boleto ou desconto em folha de pagamento, no caso dos assalariados. Giuliana Hernandes Cores, coordenadora coordenadora-geral de Políticas de Cuidado da Secretaria Nacional

0: Nacional de Autonomia Econômica e Política de Cuidados do Ministério das Mulheres detalha a mudança.
1: A gente tem números que mostram que as mulheres, principalmente mulheres, ficam sem a garantia dos seus direitos, como é exercido o direito hoje. 90% dos pedidos de execução de alimentos não são constantes, então a gente entende que o Pix Pensão vai facilitar e não só a tramitação judicial, mas a tramitação bancária também.
0: As mães ou responsáveis legais que detenham a guarda de crianças e adolescentes beneficiários de pensão alimentícia poderão solicitar o Pix Pensão a qualquer momento do cumprimento da sentença. Para isso, será preciso procurar um advogado ou defensor público, acessar o processo judicial onde a pensão foi definida e pedir o Pix automático. O interessado precisa informar nos autos os dados bancários, agência, conta e chave Pix cadastrada, tanto de quem recebe quanto de quem deve pagar. E só então o juiz vai expedir a ordem eletrônica para que o sistema bancário agende o pagamento, como explica o advogado especialista em direito de família, Marcelo Lucena.
2: Então, a parte devedora, independente de sua vontade, ela vai receber uma ordem judicial em sua instituição financeira e naquela data que o juiz determinar ou no acordo que foi feito e homologado pelo judiciário, naquela data fixa, será cadastrada uma ordem judicial para que se transfira de forma automática o valor referente à pensão pelo tempo que ficar determinado.
0: Por se tratar de decisão judicial, o Pix da pensão alimentícia só poderá ser cancelado ou alterado a partir de nova manifestação da Justiça. Reportagem Graziele Bezerra.
3: E a partir de hoje, o pagamento via Pix por aproximação pode ser feito para valores acima de R$500.
4: Para mudar esse limite, a pessoa deve procurar o banco onde realiza a transação e solicitar a nova quantia máxima que o cliente vai permitir.
3: Essa nova regra foi autorizada pelo Banco Central em junho e passa a vigorar a partir de hoje.
4: O Clube Esportivo fecha acordo para a ocupação de um patrimônio público.
3: É o Centro de Treinamento Rei Pelé, uma referência no cenário do futebol brasileiro.
4: Entenda o que representa para os dois lados o acordo assinado hoje em Brasília.
5: O Santos Futebol Clube negociou um acordo com a União para garantir a permanência no Centro de Treinamento Rei Pelé por 20 anos, renováveis por igual período. Por meio desse acordo, o clube ganha segurança jurídica sem que a área deixe de ser patrimônio público, como disse a ministra da Gestão e da Inovação em Serviços Públicos, Esther Dueck.
6: A gente tem uma propriedade da União que vai ser preservada, vai ser cuidada. É um imóvel área muito importante, muito valiosa. O patrimônio vai deixar de ser um motivo de litígio para cumprir sua função social.
5: O Centro de Treinamento Rei Pelé tem cerca de 40 mil metros quadrados e fica no bairro do Jabaquara, em Santos, São Paulo. O complexo foi inaugurado em outubro de 2005 e se tornou uma referência no cenário do futebol brasileiro profissional. As negociações foram conduzidas pela Advocacia Geral da União e, segundo o Jorge Messias, o advogado-geral, representam mais que uma transação econômica.
7: Nós entendemos que este patrimônio da União, ele tem um trabalho e um serviço que transcende a uma equação econômica. Nós estamos falando do valor imaterial que ele representa, não só para a sociedade santista, mas para toda a sociedade brasileira.
5: A partir do acordo, o Santos Futebol Clube assume uma série de compromissos relacionados a ações sociais, investimentos nas categorias de base e conservação da área. Reportagem Luciana Colares de Holanda.
3: Hoje é dia do idoso, uma data para lembrar que cuidar da saúde também é uma forma de garantir mais qualidade de vida e proteção na terceira idade.
4: E entre esses cuidados, a imunização tem um papel importante. Manter as vacinas em dia ajuda a prevenir doenças e complicações que podem ser mais graves em pessoas idosas.
8: Envelhecer com saúde também passa pela vacinação. Manter a caderneta em dia é uma das formas mais simples e eficazes de prevenir doenças graves, reduzir internações e garantir mais qualidade de vida. No Sistema Único de Saúde, pessoas com 60 anos ou mais têm acesso gratuito às vacinas previstas no Calendário Nacional de Vacinação. Em Brasília, a aposentada dona Gilmara Teixeira tem a caderneta de vacinação completa.

0: alta. Aos 70 anos, ela não esconde a preocupação de ficar livre das doenças.
1: A vacina em dia, a gente livra da doença. Não quero ficar doente. Eu estou com 70 anos e eu quero ter uma vida saudável.
0: O exemplo da dona Gilmara é a recomendação para todos os idosos. Entre as principais vacinas estão a da gripe, aplicada todos os anos, o reforço contra a Covid-19 a cada 6 meses, além das vacinas contra hepatite B, tétano e difteria. Dependendo da situação de saúde e do histórico vacinal, também podem ser indicadas vacinas como a da febre amarela e a pneumocócica, que protege contra formas graves de pneumonia e meningite. A diretora substituta do Programa Nacional de Imunizações do Ministério da Saúde, Ana Catarina de Melo Araújo, explica a importância da vacinação para os idosos.
2: A criança e o idoso, ele é mais vulnerável. Então, às vezes, uma doença que na fase adulta ela não teria uma complicação tão importante, mas na fase do idoso ela pode complicar e até levar ao óbito ou deixar alguma sequela.
0: Com o avanço da idade, o organismo fica mais vulnerável às infecções. Por isso, manter a vacinação atualizada ajuda a evitar complicações, internações e até mortes provocadas por doenças que podem ser prevenidas. Para a dona Gilmara, do começo da reportagem, a vacina é proteção e vida longa.
1: Vacina salva vidas e muitas vidas. Vamos confiar. A ciência está aí para poder estudar e ensinar para a gente que a vacina é fundamental na nossa vida.
0: A recomendação é não esperar uma doença aparecer para procurar proteção. Atualizar a caderneta é simples. Basta procurar a unidade básica de saúde mais próxima, levando um documento de identificação e o cartão de vacinação. Mesmo quem perdeu a caderneta deve buscar a unidade para que os profissionais avaliem o histórico e indiquem quais vacinas ainda precisam ser aplicadas. Reportagem Pablo Mugim.
3: E idosos podem contribuir também para salvar vidas.
4: Novas regras autorizam que pessoas com 70 anos ou mais sejam doadoras de sangue.
3: O regulamento também reduziu o tempo de espera para que pessoas temporariamente impedidas possam voltar a doar.
4: A coordenadora geral de sangue e hemoderivados do Ministério da Saúde, Luciana Carlos, explicou para a gente essas mudanças. Acompanhe a entrevista. Coordenadora Geral de Sangue e Hemoderivados do Ministério da Saúde, Luciana Carlos. É um prazer ter a senhora com a gente aqui na Voz do Brasil. Vamos falar então sobre essas mudanças nessa parte de doação de sangue que foram anunciadas recentemente. A doação de sangue passou a ter então novas regras para coleta, armazenamento, isso, transporte, não é isso? Entre essas isso mudanças está o prazo, por exemplo, para quem fez tatuagem, piercing, endoscopia. Explica pra gente então quais essas mudanças.
5: Bom, eu queria agradecer inicialmente, né, a oportunidade de estar conversando com o Brasil inteiro sobre isso. E, na verdade, essa atualização do regulamento técnico da hemoterapia no Brasil é uma coisa que a gente esperava há muito tempo. Está sendo muito bem recebido e saudado por toda a hemoterapia brasileira, porque a gente tinha algumas regras que datavam de 2014. Então, eram regras e normas que já estavam um pouco defasadas e distantes da necessidade de segurança dos serviços. Então, agora a gente tem realmente uma atualização desse regulamento técnico e isso faz com que a gente tenha mais segurança para doadores e pacientes, porque a gente, vamos dizer assim, a gente melhorou, né, a segurança desses regulamentos ou desses critérios que são aplicados, né, para que as pessoas possam ou não fazer a doação de sangue com segurança.
3: E por que foram feitas essas atualizações, então?
5: Existem várias tecnologias que surgiram, algumas situações epidemiológicas que mudaram, alguns critérios técnicos que antes a gente não tinha evidência da segurança e hoje a gente tem. Então, assim, são atualizações técnicas e científicas mesmo que surgem ao longo do tempo e que a gente vai precisando fazer a adequação. Infelizmente, teve um tempo muito longo e agora a gente conseguiu trazer essa adequação, que não está restrita apenas à doação de sangue ou aos critérios de doação. A gente também tem outras alterações de incorporação de tecnologias, uso, por exemplo, de ferramentas informatizadas dentro do serviço para atendimento ao doador. Então, várias oportunidades de atualização que foram feitas, né, e sempre voltadas para a segurança dos doadores, porque o que a gente precisa

0: que os doadores, as pessoas que podem doar, elas realmente façam a doação com segurança e tranquilidade e continuem saudáveis e até voltem a doar, né, como doadores regulares, e para a segurança também dos pacientes que vão receber esse sangue ou esses componentes que são produzidos a partir do sangue doado.
1: Agora, só para a gente deixar mais claro, né, eu cheguei a mencionar aí os prazos para quem fez tatuagem, piercing. A senhora pode dizer para a gente, então, quais são as principais mudanças, principalmente as que mais impactam os doadores?
0: É, uma das coisas que mudou e que a gente fica muito tranquilo e feliz com essa mudança é o tempo máximo de doação, então, a idade máxima para fazer a doação. A gente tem vários doadores regulares que chegavam aos 70 anos e que não podiam mais doar por causa do corte que a gente tinha no regulamento anterior. Agora, essas pessoas, se saudáveis, avaliadas pelo médico do serviço, elas podem continuar fazendo a doação. A tatuagem, a gente tinha um tempo de inaptidão longo. Agora, a tatuagem feita em serviços regulamentados e fiscalizados pela Anvisa, o tempo é de 7 dias. E aquelas tatuagens que são feitas sem a gente saber como, o tempo é de 4 meses. Então, as endoscopias, que eram 6 meses, passaram a 4 meses. Então, assim, são muitas alterações que a gente incorporou ao texto, mas sempre garantindo que essa incorporação ou essa alteração não vai significar mais risco, nem para os doadores, nem para os pacientes. Então, a gente passa a ter pessoas que antes eram inaptas, agora podendo fazer a doação, e ampliando, né, também o número de potenciais doadores no país. Então, a gente espera que isso tenha uma repercussão muito boa. Principalmente essa questão da tatuagem, porque a gente tem hoje, a população mais jovem usa muito tá todo mundo se tatuando, e lindos e maravilhosos, mas a gente então a gente perdia muito doador com isso, né? E agora não, agora a gente vai poder realmente, a partir até da melhoria dos serviços que fazem a tatuagem, né? A gente tem agora agulhas descartáveis, as tintas que são também alicotadas, então a gente tem segurança, e a partir dessa segurança, na forma como a tatuagem é feita, a gente vai poder flexibilizar isso. Então, isso traz muitos doadores para os serviços.
2: Falando sobre a doação de sangue em si, por que a doação regular é tão importante para manter os estoques no país, e em que situações os estoques costumam ficar mais baixos ao longo do ano?
0: O doador regular, ele é importante porque ele é uma pessoa que já entendeu o processo como um todo, então ele já sabe o que é que acontece, ele já se compromete com a segurança do processo ao estar sensibilizado para ter as respostas corretas às perguntas que são feitas na triagem, ele já foi testado anteriormente, então a gente já tem várias informações desse doador, e ele é uma pessoa que já está comprometido com o sistema. Então, os homens podem doar até 4 vezes por ano, as mulheres 3 vezes por ano, e esse doador que volta, né, ele tanto é mais seguro, como ele já é uma forma da gente ter um número regular, né, de doações.
1: Muito bem, nós conversamos com Luciana Carlos, coordenadora geral de sangue e hemoderivados do Ministério da Saúde. Coordenadora, muito obrigada pela sua entrevista aqui à Voz do Brasil.
0: Nós que agradecemos. Obrigada.
2: A disputa mundial por minerais críticos usados na fabricação de baterias de celulares e carros elétricos já é uma realidade.
1: Mas a ciência brasileira está de olho em uma alternativa sustentável, a partir de uma matéria-prima que tem a cara do Nordeste do país, o coco.
2: Pesquisadores da Universidade Federal de Sergipe estão transformando os resíduos do fruto em uma peça-chave para uma nova geração de baterias.
1: Os detalhes dessa inovação você acompanha agora no quadro Ciência na Prática.
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4: Sergipe é um dos maiores produtores de coco do país. E depois de consumido, o fruto pode virar lixo. Mas essa realidade vem mudando graças a uma pesquisa realizada no estado. A casca e o pó residual do coco têm se tornado um material de alto valor tecnológico, conhecido como biocarvão.
5: Meu nome é Yara de Fátima Jimenez e eu sou do Departamento de Química da Universidade Federal de Sergipe. A produção e consumo de coco é muito importante aqui nesse estado, né? Então gera um grande volume de resíduos. E um dos produtos que podem ser obtidos são os materiais carbonáceos, ou conhecidos popularmente como os biocarvões. Que tipo de bioprodutos nós podemos obter? Em filtros, como absorventes, também como suportes para catalisadores. E

0: uma das aplicações, né, que nos chamou a atenção são as aplicações em energia.
1: Atualmente, as baterias dependem do lítio, um mineral caro e que pode se tornar escasso no futuro. A solução encontrada pelos pesquisadores foi substituir o lítio pelo sódio, usando o biocarvão de coco para fazer a bateria funcionar.
0: O íon lítio, ele sofre oscilações de preço e disponibilidade no mercado mundial. E nesse contexto, o estado de Sergipe, ele tem reservas de potássio e de sódio. As baterias de íon sódio são biocarvões preparados a partir de biomassa a temperaturas altas.
1: A pesquisa ainda está sendo desenvolvida em laboratório, mas promete colocar o Brasil em um mercado promissor, criando uma alternativa viável e sustentável para o futuro da energia global.
0: A China, ela está privilegiando muito os tipos de pesquisas no desenvolvimento de baterias de íon sódio. Em escala ainda de laboratório, a gente conseguiria, entre 4 a 5 anos, ter uma linha de desenvolvimento até a otimização desse carbono.
1: Acompanhe a pesquisa na página da Universidade Federal de Sergipe. E esse foi o Ciência na Prática, com produção de Warby Calil e edição de Edinaldo Júnior. E nosso encontro com o Saber Científico volta na próxima semana. Até lá.
2: Instrumentos musicais, microfones e máquinas de costura agora podem ser importados sem o pagamento de imposto.
3: A importação desses produtos estava sujeita à alíquota de 18%.
2: No caso das máquinas de costura, a medida que já valia de forma provisória e com restrições de cotas, agora é definitiva.
3: A redução tarifária consta em resolução da Câmara de Comércio Exterior, que incorporou decisões do Mercosul.
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3: E agora com as notícias do Poder Judiciário e do Congresso Nacional. Boa noite.
2: Boa noite para você e até amanhã.

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2: STF envia conciliação do caso sobre a aplicação do Estatuto da Pessoa Idosa a contratos de planos de saúde.
3: Justiça do Trabalho vai fazer um mutirão de conciliação em processos que envolvem pessoas a partir dos 60 anos.
2: Tribunal Superior Eleitoral define relatores para recursos relacionados à apuração das eleições 2026.
3: Boa noite, eu sou Marcela Luiza.
2: E eu sou Walter Lima.
3: Em nota publicada nesta quinta-feira, a presidência do Supremo Tribunal Federal firmou o compromisso com a democracia e a liberdade de escolha de brasileiros e brasileiras em ambiente de paz.
2: O voto é a expressão máxima da cidadania, segundo o presidente do STF, ministro Edson Fachin, e a garantia de que a vontade popular define o futuro do Brasil. Na nota, o ministro ressaltou que isso só é possível graças ao empenho incansável da Justiça Eleitoral brasileira.
3: TSE define relatores para recursos relacionados à apuração das eleições 2026.
2: Os ministros ficarão responsáveis pela análise de processos relativos aos cargos de presidente e vice-presidente da República. Fábio Ruas.
4: O ministro Sebastião Reis Júnior vai ser o relator da apuração dos resultados eleitorais do Amazonas, Alagoas, São Paulo e Tocantins. A ministra Estela Aranha ficou com Minas Gerais, Mato Grosso, Espírito Santo e Mato Grosso do Sul. Já o ministro Floriano de Azevedo Marques será o responsável pelo Ceará, Sergipe, Maranhão e Goiás. Os processos de apuração dos votos dos estados do Rio de Janeiro, Paraná, Pará e Piauí ficarão sob a relatoria do ministro André Mendonça. O ministro Ricardo Vilas Boas Cueva vai atuar nos processos da Bahia, Pernambuco, Paraíba e Santa Catarina. E o ministro Dias Toffoli ficou com o Distrito Federal, Rio Grande do Sul, Rio Grande do Norte, Acre, Amapá, Roraima e Rondônia. A distribuição garante a organização e a celeridade dos trabalhos da Justiça Eleitoral durante a totalização dos votos.
3: O Supremo suspendeu o julgamento sobre a aplicação do Estatuto da Pessoa.

0: pessoa idosa a contratos de planos de saúde firmados antes de 2004.
1: A discussão envolve reajustes das mensalidades em razão da idade.
0: O estatuto proíbe a cobrança de valores diferenciados em razão da idade. Com a lei entrou em vigor em 2004, o Supremo discute se essa proteção também se aplica aos contratos firmados antes dessa data, inclusive nos casos em que o beneficiário completou 60 anos após a entrada em vigor do estatuto.
1: A questão é discutida em dois processos diferentes, que começaram a ser julgados por composições distintas da corte. Na sessão de hoje, o ministro Dias Toffoli propôs o envio do caso ao Núcleo de Solução Consensual de Conflitos do Supremo para tentativa de conciliação. A sugestão foi acolhida pelo plenário.
0: Hoje, 1º de outubro, é o Dia Nacional e Internacional da Pessoa Idosa.
1: De olho na data, a Justiça do Trabalho vai fazer um mutirão de conciliação em processos que envolvem pessoas a partir dos 60 anos. Rocine Gomes.
2: É isso mesmo, a ação em todo o país será de 5 a 9 de outubro. Chamada Em Pauta a Melhor Idade, a iniciativa vai dar preferência aos processos de pessoas idosas. Para participar e adiantar a sua vida, basta procurar seu advogado, ir ao Tribunal Regional do Trabalho e pedir que o processo seja priorizado. É o seu processo em cima da pilha.
0: O STJ recebeu o primeiro recurso especial da história, autuado de acordo com os novos critérios da sistemática da relevância da questão federal.
1: O chamado filtro de relevância entrou em vigor em 3 de setembro. Fátima Uchoa.
3: Nesse novo sistema, só serão julgados pelo STJ casos com relevância econômica, política, social ou jurídica que ultrapassem os interesses das partes, além dos que já têm relevância presumida, como previsto na lei que regulamenta o filtro. O primeiro recurso com relatoria do ministro Herman Benjamin, da primeira turma, teve origem em execução fiscal ajuizada pelo Conselho Regional de Engenharia e Agronomia do Paraná para cobrar dívida decorrente de infração à lei que rege a categoria. Vale destacar que o STJ começou e deve concluir até 7 de outubro as primeiras sessões virtuais para analisar propostas de submissão de recursos especiais ao filtro da relevância.
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0: Uma boa noite.
1: E até amanhã.
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0: Eu sou Humberto Pinheiro e estes são os destaques de hoje do Jornal do Senado, que começa agora. Senado debate projetos para ampliar inclusão e qualidade de vida dos idosos. CCJ analisa a criação da Universidade do Vale do Juruá, no Acre. Nova lei do seguro rural amplia a proteção de produtores contra grandes perdas. Boa noite. 1º de outubro é o Dia Nacional do Idoso, data dedicada à reflexão sobre os direitos e as condições de vida dos brasileiros com 60 anos ou mais. O Senado analisa projetos para ampliar a inclusão digital e incentivar a participação das pessoas idosas em atividades turísticas. Repórter Rodrigo Rezende.
1: Uma lei sancionada em 2006 determinou que 1º de outubro é o Dia Nacional do Idoso. Em 2003, três anos antes, o país ganhou seu primeiro conjunto de leis específicas para essa parcela da população, o Estatuto do Idoso, hoje denominado Estatuto da Pessoa Idosa, como destaca o senador Paulo Paim, do PT do Rio Grande do Sul.
2: O Estatuto garantiu algo fundamental, reconheceu a pessoa idosa como sujeito de direitos, com prioridade nas políticas públicas, proteção à saúde, à moradia, à previdência, ao trabalho, à assistência social e, acima de tudo, à dignidade.
1: O Senado debate diversos projetos para melhorar a vida dos idosos brasileiros. Um deles, apresentado pela senadora Damaris Alves, do Republicanos do Distrito Federal, quer promover a acessibilidade, inclusão e segurança da pessoa idosa nos ambientes digitais. Já o senador astronauta Marcos Pontes, do PL de São Paulo, é relator na Comissão de Direitos Humanos de uma proposta que incentiva a participação dos idosos em atividades turísticas.
0: A Comissão de Constituição e Justiça analisa o projeto de lei que autoriza o Poder Executivo a criar a Universidade Federal do Vale do Juruá, UFVJ, com sede em Cruzeiro do Sul, no Acre. A proposta tem o objetivo de interiorizar a oferta de ensino superior público na Amazônia Ocidental e impulsionar o desenvolvimento científico e socioambiental da região. A reportagem é de Bruno Lourenço.
3: A proposta prevê a criação de uma fundação pública federal sediada em Cruzeiro do Sul, no oeste do Acre, com atuação em outras localidades do Vale do Juruá. O senador Hamilton Mourão, do Republicanos do Rio Grande do Sul, defendeu a importância de expandir o ensino superior público para além das capitais.
4: A interiorização do ensino superior público, especialmente em territórios com as peculiaridades socioambientais e os desafios logísticos do Vale do Juruá, é medida de inegável e urgente interesse público.
3: A Universidade Federal do Vale do Juruá deverá ter como foco suas vocações regionais e priorizar áreas como bioeconomia, agricultura familiar, biotecnologia, saúde e conservação ambiental.
0: O Brasil e os Estados Unidos anunciaram a criação de um grupo de trabalho para negociar o tarifaço. O objetivo é avaliar possíveis soluções e avançar nas negociações sobre um eventual acordo. No Congresso, aguarda análise uma MP que destina crédito subsidiado a exportadores e setores estratégicos. Repórter Pedro Pincer.
5: O governo norte-americano deve apresentar nas próximas semanas uma proposta para definir os assuntos das negociações. As conversas ocorrem enquanto os Estados Unidos mantêm sobretaxas sobre parte das exportações brasileiras. Em julho, foi anunciada uma tarifa adicional de 25% sobre determinados produtos brasileiros. No Congresso brasileiro, aguarda a instalação a comissão mista que vai analisar a medida provisória que prevê 18,5 bilhões de reais em crédito subsidiado para exportadores e setores estratégicos. O presidente do Senado, Davi Alcolumbre, afirmou que o Legislativo está unido na defesa dos interesses nacionais.
6: Nós vamos defender a soberania nacional, vamos defender os empregos dos brasileiros, defender os empresários brasileiros que geram a riqueza para o Brasil, e tenho convicção também que esse processo tem que ser liderado pelo Poder Executivo. Buscar estreitar os laços e fazer as coisas acontecerem defendendo os brasileiros. O Parlamento está integralmente à disposição da defesa dos interesses do Brasil.
5: A partir de um documento que será enviado pelos Estados Unidos, o grupo de trabalho vai buscar um entendimento entre os dois países.
0: O Executivo sancionou uma lei aprovada no Senado que muda as regras do seguro rural para proteger produtores e seguradoras em caso de grandes perdas no campo. Repórter Patrícia Oliveira.
7: O dinheiro que o governo federal destina para ajudar o produtor a pagar o seguro rural não poderá ser bloqueado ou congelado durante a execução do orçamento. A nova lei também tira do papel o chamado Fundo Catástrofe, criado em 2010 para auxiliar as seguradoras a cobrirem prejuízos extraordinários na produção rural, como os causados pelas mudanças climáticas. A proposta que deu origem à lei é da senadora Tereza Cristina, do Progressistas de Mato Grosso do Sul.
8: O seguro rural, ele representa um instrumento essencial de gestão de risco, pois protege o produtor rural contra perdas decorrentes de eventos aleatórios e não controláveis.
7: A lei prevê ainda que os produtores que têm seguro terão prioridade nas linhas de crédito para prorrogar ou renegociar dívidas.
0: O plenário pode votar em breve um projeto que estabelece condições de trabalho específicas para mulheres com câncer de mama, incluindo aquelas em tratamento ou em período de remissão. A proposta autoriza a adoção de medidas para flexibilizar as condições de trabalho, como teletrabalho, redução da jornada, horários flexíveis e apoio psicossocial sem redução salarial. Além disso, institui o selo rosa para reconhecer empresas que adotarem práticas inclusivas e não discriminatórias. Durante a leitura do relatório na Comissão de Assuntos Sociais, o senador Flávio Arnes, do PSB do Paraná, ressaltou que o trabalho pode contribuir efetivamente para a saúde mental de quem enfrenta o câncer de mama.
9: É comprovado que se manter ocupado

0: e produtivo representa um grande apoio psíquico aos pacientes de câncer ao obstar ou ao menos dificultar o advento de depressão que muitas vezes os acomete.
1: A Comissão de Constituição e Justiça do Senado pode votar o projeto de lei do senador Chico Rodrigues, do PSB de Roraima, que muda a contagem de prazos para manifestação da Fazenda Pública, do Ministério Público e da Defensoria Pública em processos de inventário. Pela proposta, os prazos passam a ser contados em dias corridos, incluindo sábados, domingos e feriados. Atualmente, a contagem é feita apenas em dias úteis. O relatório do senador Jorge Cajuru, do PSB de Goiás, recomenda a aprovação do projeto.
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1: Na hora de votar, além do celular, o eleitor precisa deixar outros equipamentos eletrônicos fora da cabine, como relógio inteligente e óculos com câmera. A proibição vale até para aparelhos desligados e foi reforçada pela Justiça Eleitoral para garantir o sigilo do voto. Repórter Marcela Cunha.
5: Não é só o celular que deve ficar fora da cabine de votação. Com o avanço de dispositivos cada vez menores e mais conectados, a Justiça Eleitoral detalhou as regras para impedir que novas tecnologias comprometam o sigilo do voto. A proibição também vale para máquinas fotográficas, filmadoras, relógios e pulseiras inteligentes, óculos conectados, fones de ouvido, câmeras corporais e microcâmeras. A medida busca evitar que equipamentos capazes de registrar ou transmitir informações sejam usados para revelar a escolha do eleitor. Também ajuda a combater a compra ou a coação de votos ao impedir a produção de uma prova da opção registrada na urna, como lembrou a senadora Damares Alves, do Republicanos do Distrito Federal.
6: A legislação é muito clara, o voto ele é secreto.
5: Quem se recusar a entregar o equipamento aos mesários não poderá votar até cumprir a orientação. O caso será registrado em ata e, se necessário, a força policial poderá ser acionada. Já equipamentos de acessibilidade e tecnologias assistivas continuam permitidos.
1: Trabalhos técnicos de Eliseu Caires. O Jornal do Senado fica por aqui. Acompanhe agora as notícias da Câmara dos Deputados. Boa noite e até amanhã.

0: Policial.
1: Deputados esclarecem a atuação do Ministério Público em pedido de pensão.
2: Escolas devem informar suspeita de trabalho infantil ao Conselho Tutelar.
3: Avança projeto que aumenta a punição para corridas ilegais em vias públicas.
4: Boa noite. A Comissão de Viação e Transportes aprovou penas mais rígidas para quem participar de corridas ilegais em vias públicas. A repórter Kate Nayane traz mais detalhes sobre o texto que agora será analisado pela Comissão de Constituição e Justiça.
5: O projeto de lei que aumenta as punições para os chamados rachas foi aprovado pela Comissão de Viação e Transportes da Câmara dos Deputados. Pela proposta, a multa pela prática de corridas ilegais em vias públicas passa de 2.934 para 4.402, além da suspensão do direito de dirigir e apreensão do veículo. O aumento do valor da multa também se aplica para quem promover ou participar de eventos que envolvam manobras perigosas, corridas ou disputas em vias públicas sem a permissão da autoridade de trânsito. O texto aprovado também agrava as penas. Caso a infração ocorra próximo de escolas, hospitais, locais de embarque e desembarque de passageiros, ruas estreitas ou onde exista grande concentração de pessoas, as penas passam de 3 a 6 anos para reclusão, de 4 a 8 anos em caso de lesão corporal grave e de 6 a 12 anos em caso de morte. O relator da proposta, deputado Hugo Leal, do PSD do Rio de Janeiro, defende que infrações como estas não devem ser tratadas como acidentes.
6: Inclusive, no caso de lesão corporal ou morte, aí sim, responsabilidade por homicídio. Homicídio, essa é nossa principal mudança, principal alteração, é que quando uma prática ilegal dessa natureza, o resultado dela é o homicídio, nós temos que tratar esse indivíduo como um homicida, não como um acidente de trânsito.
5: Em seguida, o projeto de lei que aumenta as punições para quem pratica corridas ilegais em vias públicas será analisado pela Comissão de Constituição e Justiça. Da Rádio Câmara de Brasília, Kate Nayane.
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8: Economia.
1: Afonso Mota, do PDT do Rio Grande do Sul, destaca a importância da lei que reduz as alíquotas do PIS/PASEP e da CONFINS para a indústria química e petroquímica. O deputado ressalta que o setor recolhe aproximadamente 40 bilhões de reais por ano em impostos.
4: Afonso Mota avalia que a redução dos tributos tem fortalecido uma atividade estratégica para a economia brasileira diante da concorrência internacional. O parlamentar reitera que a medida cria condições para que o setor continue contribuindo para o desenvolvimento do país.
1: Marcos Aurélio Sampaio, do MDB do Piauí, defende projeto que acaba com a cobrança pelo uso da rede de distribuição de energia elétrica para microgeradores de energia solar. O texto garante isenção permanente aos consumidores que injetam energia excedente na rede.
4: A proposta estende a isenção a todos os usuários de fontes renováveis, independentemente da data de adesão. No entendimento de Marcos Aurélio Sampaio, a medida garante segurança jurídica e incentiva a democratização da energia limpa.
8: Agricultura.
1: O projeto de Renilson Nicodemos, do MDB do Pará, estabelece um período de paralisação temporária na colheita do açaí e cria um seguro para os extrativistas do fruto. A ideia é pagar aos trabalhadores um salário mínimo por até 4 meses no ano para permitir a regeneração natural das palmeiras.
4: Na visão de Renilson Nicodemos, a medida garante a sustentabilidade ambiental e assegura renda às famílias extrativistas no período de entre-safra. A proposta prevê ainda ações para diminuir os acidentes de trabalho na subida dos açaizeiros e modernizar as técnicas de manejo.
8: Relações Exteriores.
1: Felipe Felipe Martins, do PL Tocantinense, apoia a criação da Frente Parlamentar Mista pela Integração Continental e Desenvolvimento Sul-Americano. O objetivo do colegiado é elaborar iniciativas de conexão produtiva, digital e institucional entre os países do continente.
4: De acordo com Felipe Martins, o grupo vai articular com governos estaduais, municipais e a sociedade civil para ampliar o protagonismo do Brasil na América do Sul, promovendo o intercâmbio tecnológico e o crescimento socioeconômico.
8: Segurança Pública.
1: A Comissão de Segurança Pública aprovou uma escolta policial para mulheres vítimas de descumprimento de medida protetiva. O repórter Luiz Cláudio Canuto explica a questão.
0: A Comissão de Segurança Pública e Combate ao Crime Organizado aprovou projeto que prevê escolta policial para mulheres que denunciarem descumprimento de medida protetiva. Pela proposta, a escolta deveria ser concedida quando houvesse risco à integridade física. A proposta muda a Lei Maria da Penha e também a lei que disciplina a proteção de vítimas e testemunhas ameaçadas. O colegiado aprovou a versão da relatora, deputada delegada Ione, do Avante de Minas Gerais. Segundo ela, o objetivo é fortalecer a proteção das vítimas no momento em que procuram as autoridades para comunicar que o agressor desrespeitou a decisão judicial. O texto aprovado amplia o alcance da proposta original e incorpora a proteção da escolta a um conjunto mais amplo de medidas protetivas na Lei Maria da Penha. A proposta original da deputada Rogéria Santos, do Republicanos da Bahia, previa a obrigatoriedade de escolta policial para a mulher que comparecesse à delegacia para denunciar o descumprimento de medida protetiva de urgência. Pelo texto aprovado, a adoção de escolta policial deixa de ser uma medida automática e passa a depender de avaliação técnica do risco enfrentado pela vítima. Entre os critérios poderiam ser considerados o histórico de violência praticada pelo agressor, a gravidade das ameaças e a possibilidade de novas agressões. Segundo o Conselho Nacional de Justiça, a cada 45 segundos, uma mulher recebe a proteção judicial. O projeto tramita em caráter conclusivo e aguarda indicação de relator na Comissão de Defesa dos Direitos da Mulher. Em seguida, passará pela Comissão de Constituição e Justiça. Da Rádio Câmara de Brasília, Luiz Cláudio Canuto.
4: Franciane Baier, do Republicanos do Rio Grande do Sul, apoia projeto que destina 30% da arrecadação de apostas de cota fixa ao Fundo Nacional de Segurança Pública. A proposta também reserva, no mínimo, 30% do fundo para o combate à violência contra a mulher.
1: Franciane Baier informa que os recursos vão financiar ações como monitoramento eletrônico de agressores, patrulhas especializadas e casas de acolhimento. Para a deputada, a medida garante orçamento contínuo para interromper os ciclos de agressão às mulheres.
4: Projeto de lei quer proibir a nomeação ou contratação de pessoas condenadas por crimes sexuais contra crianças e adolescentes para cargos ou funções públicas. De autoria de Júnior Lourenço, do MDB do Maranhão, a medida valeria para órgãos públicos, empresas estatais e contratos de prestação de serviços.
1: A proposta determina ainda que a proibição só será aplicada após condenações definitivas. De acordo com Júnior Lourenço, a iniciativa reforça a proteção de crianças e adolescentes e a integridade da administração pública.
4: Misael Varela, do PSD de Minas Gerais, apoia a proposta de emenda à Constituição que reduz a maioridade penal de 18 para 16 anos. A mudança visa punir, com mais rigor, menores envolvidos em crimes hediondos e em casos de violência extrema contra pessoas e animais.
1: Misael Varela pondera que a responsabilização penal vai depender de laudo técnico que comprove a capacidade do jovem de entender a gravidade do ato. Para o deputado, a proposta evita a impunidade em casos de extrema violência.
4: Exigir vídeo monitoramento e punir a omissão de casos de agressão contra crianças e adolescentes em creches e escolas é a proposta de delegado Bruno Lima, do Podemos de São Paulo. O texto ainda impõe pena para os dirigentes que deixarem de notificar casos suspeitos.
1: Delegado Bruno Lima argumenta que crianças pequenas muitas vezes não conseguem relatar abusos, o que exige provas objetivas. O parlamentar pondera que as câmeras devem ficar restritas às áreas comuns, prevendo penas mais duras para maus tratos em creches.
4: André Fernandes, do PL do Ceará, apresentou o projeto que determina a queima completa como único método para destruir entorpecentes apreendidos e plantações ilícitas. Pela proposta, a destruição deve ser gravada em vídeo com registro de geolocalização.
1: Na avaliação de André Fernandes, métodos atuais como enterramento não garantem a destruição total dos materiais apreendidos. Para o deputado, a incineração evita que drogas e lavouras voltem ao mercado ilegal por falhas no descarte policial.
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8: Justiça.
4: Os deputados aprovaram um projeto que esclarece a atuação do Ministério Público em pedido de pensão alimentícia. A repórter Paula Bittar explica os detalhes.
10: A Comissão de Constituição e Justiça da Câmara aprovou uma proposta que inclui no Estatuto da Criança e do Adolescente uma regra autorizando o Ministério Público a pedir judicialmente pensão alimentícia em favor de crianças e adolescentes. Pela proposta, isso poderá ocorrer mesmo que os pais continuem exercendo seus direitos e deveres legais em relação ao filho, que a criança ou adolescente não esteja em situação de risco e que exista defensoria pública na comarca. O objetivo é transformar em texto legal um entendimento que já é adotado pelo Superior Tribunal de Justiça. A relatora na CCJ, deputada Maria Arraes, do PSB de Pernambuco, destacou que a proposta não traz uma inovação substancial, mas confere maior precisão ao texto legal ao incorporar orientação jurisprudencial já consolidada, promovendo segurança jurídica, uniformidade interpretativa e previsibilidade na atuação dos órgãos responsáveis pela tutela dos direitos infanto-juvenis. De acordo com o Estatuto da Criança e do Adolescente, o Ministério Público pode promover ações de alimentos em favor de crianças e adolescentes, mas a lei não explicita que essa atuação independe da situação familiar da criança ou adolescente, da existência de situação de risco ou da disponibilidade da Defensoria Pública. A autora do projeto, deputada Laura Carneiro, do PSD do Rio de Janeiro, explicou que parte da doutrina tem uma visão distorcida sobre o tema e seu objetivo foi deixar a regra bem clara.
11: O Ministério Público precisa poder pedir alimentos quando eles são de interesse do menor, quando as crianças estão em vulnerabilidade, quando as crianças precisam dessa ajuda do Estado. Na prática, o que a gente faz é colocar agilidade numa rede de proteção que é muito importante para as crianças. Porque a gente sabe que a justiça tem o seu próprio tempo, ela demora, mas a fome, essa não tem tempo.
10: A proposta, que inclui no Estatuto da Criança e do Adolescente uma regra autorizando o Ministério Público a pedir judicialmente pensão alimentícia em favor de crianças e adolescentes, pode seguir agora para a análise do Senado, a menos que haja recurso para votação antes pelo plenário da Câmara. Da Rádio Câmara de Brasília, Paula Bittar.
8: Ciência e tecnologia.
1: Aliel Machado, do PV do Paraná, defende a regulação e o combate ao abuso de poder de grandes empresas de tecnologia. Ele explica que a ideia é permitir que o governo federal imponha regras de transparência e evite privilégios para produtos das próprias plataformas.
4: Aliel Machado argumenta que o mercado digital exige uma área especial dentro do Conselho Administrativo de Defesa Econômica para proteger o direito do consumidor. Ele ressalta que as regras devem focar apenas nas chamadas Big Techs, garantindo mais espaço para pequenos concorrentes.
1: Dr. Ismael Alexandrino, do PSD de Goiás, quer estabelecer diretrizes mais rigorosas para a classificação indicativa de desenhos e animações digitais. A proposta obriga emissoras e serviços de streaming a barrar produções com cenas de violência, humilhação ou duplo sentido.
4: Dr. Ismael Alexandrino lembra que o uso indiscriminado de telas por bebês e crianças pequenas traz prejuízos ao desenvolvimento cognitivo e emocional. Ele defende que as plataformas de vídeo auditem seus catálogos sob pena de multas milionárias e suspensão da empresa.
1: Pastor Eurico, do PSDB de Pernambuco, cobra do governo explicações sobre denúncias de interferência na eleição do Conselho Regional dos Técnicos Industriais da Terceira Região. Ele quer saber se o Ministério da Ciência, Tecnologia e Inovação apoiou uma das chapas concorrentes em Pernambuco e na Paraíba.
4: Pastor Eurico pede detalhes sobre agendas, manifestações públicas e uso de recursos do Ministério em favor de candidatos. Segundo o parlamentar, denúncias apontam quebra dos princípios da impessoalidade, neutralidade, além de possível abuso de poder político.
8: Direitos Humanos.
1: A comissão aprova projeto que obriga as escolas a comunicarem suspeitas de trabalho infantil ao Conselho Tutelar. A reportagem é de Agui Pontes.
12: A Câmara dos Deputados debate fazer com que as escolas sejam obrigadas a comunicar ao Conselho Tutelar suspeitas de trabalho infantil. A proposta, apresentada pelo deputado Amon Mandel, do Republicanos do Amazonas, insere a mudança no Estatuto da Criança e do Adolescente. Segundo a proposta, já aprovada pela Comissão de Educação, a suspeita ou comprovação da prática de trabalho infantil precisa ser apontada pela instituição de ensino, especialmente se envolver uma criança de até 12 anos. A Constituição já prevê o contato da escola com o Conselho Tutelar, em casos de maus tratos ou faltas excessivas e injustificadas à escola. Segundo a relatora na comissão, deputada Franciane Baier, do Republicanos do Rio Grande do Sul, a escola é estratégica para dar esse primeiro alerta.
13: A escola é muitas vezes o primeiro lugar onde os sinais de exploração aparecem. E ao tornar essa obrigação expressa na lei, damos mais agilidade para que o Conselho Tutelar seja acionado e as medidas de proteção sejam tomadas.

0: o quanto antes.
1: A Constituição proíbe o trabalho para menores de 16 anos, salvo na condição de aprendiz, que o jovem pode desempenhar a partir dos 14 anos. Segundo um estudo recente do Fórum Nacional de Prevenção e Erradicação do Trabalho Infantil, 1 milhão e 650 mil crianças e adolescentes estão tendo sua força de trabalho explorada no Brasil. A proposta que prevê a denúncia do trabalho infantil pelas escolas ao

0: e famílias no apoio a milhões de brasileiros.
1: Márcio Alvino defende o fortalecimento das APAEs por meio de mais recursos e de políticas públicas voltadas às pessoas com deficiência. Vice-presidente da Frente Parlamentar em Defesa das APAEs, o deputado reafirma o compromisso de apoiar as instituições presentes em todo o país.
2: Educação.
0: O projeto de Geraldo Mendes do União do Paraná prevê o abono de até 3 dias de faltas escolares por mês para alunas com deficiência durante o período menstrual. A medida dispensa atestado médico, bastando a notificação da família à instituição de ensino.
1: Geraldo Mendes argumenta que dores intensas tornam a frequência escolar dolorosa para muitas adolescentes com deficiência. Para ele, a dispensa de laudo mensal evita filas desnecessárias nos postos de saúde e assegura o direito à educação sem reprovação por falta.
0: Fomentar o hábito da leitura e ampliar o financiamento de bibliotecas públicas é o objetivo de projeto de Amaro Neto, do PP do Espírito Santo. O texto permite que empresas e pessoas físicas usem deduções no imposto de renda para apoiar a compra de livros, feiras literárias e acervos digitais.
1: Amaro Neto argumenta que o país ainda enfrenta gargalos no acesso à literatura e na preservação de espaços culturais. Ele diz ainda que a proposta estimula a cooperação entre a iniciativa privada e o governo para modernizar estruturas de bibliotecas públicas do país.
0: Termina agora o jornal Câmara dos Deputados, produzido pela Rádio Câmara com trabalhos técnicos de Wellington Teles e apresentação de Luciana Vieira e Val Monteiro. Boa noite.
1: A Voz do Brasil volta amanhã. Uma boa noite para você.
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0: Esse é o segredo que os churrasqueiros escondem há muito.
1: Meus queridos irmãos, o Senhor Deus traz uma palavra aos nossos corações esta manhã sobre as armas espirituais que nós devemos usar para vencer as batalhas da vida. Os irmãos perceberam que nunca houve uma geração tão preparada profissionalmente do que a nossa. Eu trabalhei há muitos anos atrás, isso tem mais de 15 anos, eu trabalhei na portaria de uma empresa, bem mais de 15 anos, e naquela época aparecia 50, 100 currículos para o mesmo cargo. Você hoje vê a meninada, os meninos, tudo novo, você olha assim, parece um adolescente, mas já são médicos, são advogados, são doutores. E o que eu percebo é que nós somos uma geração preparada de um lado e despreparada do outro. Nós somos a geração mais doente emocionalmente. A geração que tem mais problema psicológico é a nossa. A geração mais deprimida, que tem mais síndromes, que tem mais fobias, é a nossa. A geração que tem mais problema espiritual também é a nossa. Então, de um lado estamos ganhando e de outro lado estamos perdendo. Estamos prosperando de um lado e estamos tendo problema do outro. O texto que nós lemos aqui, eu vou falar de algo específico, pastora Juliana, esta manhã, é de um cativeiro. Israel foi levado para um cativeiro, os motivos são muitos, muitos. Mas eu nem vou falar dos motivos do cativeiro, porque são muitos. Mas certo é que Judá, especial a cidade de Jerusalém, foi tomada e destruída, invadida 3 vezes, destruída completamente, muro, portas e templo. Toda a nobreza da cidade foi levada e a cidade, a Bíblia diz que passou a ser uma miséria. Passou a viver em miséria. Uma cidade que era deslumbrante, que era visitada por todo mundo. E agora, essa cidade perdeu uma guerra. Essa cidade perdeu uma... Vamos lá? Essa cidade perdeu uma... Então, com a espada, eles já estavam liquidados. O exército de Israel não foi páreo para o exército da Babilônia. As armas de Israel não conseguiram contra as armas de Babilônia. Israel vai para o cativeiro. Quando eles chegam no cativeiro, que é Babilônia, é outro império, é outra lei, é outro povo, é outro costume, é outro Deus, totalmente diferente. Quando eles chegam lá cativos, a Bíblia diz que às margens do rio da Babilônia, eles se assentaram e eles choravam, lembrando de Jerusalém, lembrando de Sião. E agora eles cometem uma loucura, eles cometem uma coisa que é quase insana. Porque tudo que sobrou para Israel, tudo, foram as harpas. O que sobrou para Israel? Vamos lá, o que sobrou para Israel? Por que as harpas? Porque as armas foram tomadas. O exército foi aniquilado. Só que a harpa, para o inimigo, pastor Daniel, a harpa não era um perigo. Quando ele viu as harpas dos israelitas, não, as harpas vocês podem levar, vocês só não podem ir armados, a harpa está liberada. Então eles chegam em Babilônia com a harpa. Quando eles chegam em Babilônia com a harpa, eles estão em outro lugar, eles estão cativos. Eles estão passando por uma pressão, por uma opressão. Eles estão sendo fadigados. E agora eles começam a perder a segunda guerra. Eles já tinham perdido a guerra com a espada. Agora eles começam a perder a guerra no louvor, na adoração, no espiritual. E eles vão nos salgueiros e dependuram as harpas. Por quê? Porque os babilônios têm uma função. E a primeira dela é nos calar. A função do babilônio é nos... Vamos lá? A função do babilônio é nos... calar. Escute o que eu vou dizer para os irmãos, você pode anotar isso. Esse mundo vai fazer de tudo para nos calar. Serão aprovadas leis ainda. Se não foi, vai ser, e muitas, para nos calar. Vai chegar uma hora que todo tipo de barulho que nós fizermos será incômodo. Vai chegar um momento que você não vai poder falar da tua fé publicamente. Se você quiser cantar, alguém vai se incomodar. E você agora vai estar no departamento de trabalho e você vai citar o nome Jesus e as pessoas vão dizer, aqui não é igreja. E você vai querer colocar um hino, o vizinho pode colocar o funk falando todo tipo de palavrão. Ninguém chama a polícia, ninguém avisa, ninguém denuncia. Se você colocar um louvor na tua casa, alguém vai bater no teu portão e vai dizer, desliga porque está me chateando. Porque a função de Babilônia é nos calar. Satanás sabe, vocês viram aqui na hora do louvor, o inimigo sabe o que acontece quando um povo está de mãos levantadas dando glória ao nome daquele que está sentado no trono. O inimigo sabe que quando esse povo reage, quando esse povo fala, o céu se abre. A Bíblia diz muitas vezes que no louvor Deus deu livramento de morte. No louvor Deus curou. No louvor Deus abriu portas. E nesta manhã o Senhor Deus está dizendo para mim e para você: ainda que esteja no cativeiro, ainda que esteja porta fechada, família com problema, ainda que você entrou aqui nesta manhã dizendo: pastor, eu estou abalado, eu estou sendo pressionado, eu estou sendo oprimido, ou talvez você entrou aqui até deprimido, com um problema emocional, psicológico, financeiro, familiar, mas um conselho eu lhe dou, e eu quero que você me ajude dizendo para o teu irmão: não dependure a tua harpa. Não dependure a tua harpa. Se você pendurar a tua harpa na Babilônia, espada você já está sem. Você, lá no cativeiro não tem espada. No cativeiro a gente só vence com louvor, com oração e com armas espirituais. Eu quero que você levante comigo as suas mãos esta manhã, bem alta, assim. Você acredita que no teu glorificar, você acredita que no tanger da tua harpa, você acredita que enquanto você glorifica a Deus, a enfermidade que está perseguindo a tua família vai embora pelo poder da adoração? Você acredita que enquanto você glorifica a Deus, a depressão que quer tomar o teu emocional e o teu psicológico, ela pode ir embora? Você acredita que quando você dedilha a tua harpa, Deus não te dá blasfêmia, Deus te dá salmos? Deus não te dá palavra de murmuração, Deus te dá palavras de louvor. Cuidado para não pendurar tua harpa, você vai mudar a fala, você vai mudar o diálogo, você vai ficar

diferente. Um minuto só para me explicar isso aqui. O crente enfrenta a prova diferente do mundo inteiro. Pastor, nós somos superiores? Não, somos diferentes. Tem algumas situações da vida que as pessoas, para se sair de uma angústia, ele vai para o álcool. O outro, para sair de uma raiva, de uma ira, de um problema emocional, ele vai para a droga. O outro vai além. O outro acha que deve tirar a vida. O outro acha que deve se matar. O outro acha que deve se vingar. O outro acha que deve bater. O outro acha que deve brigar. E quando você olha para um cristão passando pela mesma coisa que o outro está passando, ele diz: essa não é minha arma. Não é assim que eu vou agir. Passei uma semana difícil, mas eu vou me levantar neste domingo de manhã. E eu vou usar minhas armas espirituais. Eu vou louvar aquele que resolve os meus problemas. Eu vou glorificar o nome daquele que na segunda-feira já pode ter deixado uma porta aberta para mim entrar. Eu vou louvar o nome daquele. Você agora sim, levanta as mãos. Eu fiz isso para não te cansar. Segure bem alto as mãos levantadas. Bem alto. O cativeiro pode durar mais. O cativeiro pode doer mais quando a harpa está pendurada. Eu vou te dar um conselho de Deus esta manhã. Ainda que você não esteja entendendo nada, não pare de glorificar a Deus. Não pare de servir a Deus. Pastor, mas eu não estou entendendo. Você não tem que entender. Porque se você entender tudo, não, você não é Deus. Você não é onipotente. Você não é onisciente. Você não é presciente. Você não vai conseguir entender tudo. Mas lá na Babilônia alguém vai te pressionar e vai te humilhar se você pendurar tua harpa. E sabe como que eles vão nos humilhar? Cante agora. Canta aí uma canção de Sião. Fale agora do seu Deus. Cante um hino do céu. E aí nós vamos com a harpa dependurada dizer: como cantaremos, como exaltaremos, como bendiremos. Mas quando você está com a harpa na mão, você pergunta para o inimigo: é agora que você quer que eu canto? Porque o louvor está preparado. Levanta as mãos só quem está preparado para louvar. Levante as mãos ao céu só quem tem harpa nas mãos. Deus me trouxe esta manhã para te dizer que o lugar da harpa não é no salgueiro. O lugar da harpa é na mão do salmista. O lugar da harpa é na mão do harpista. Por um minuto levante as suas mãos e glorifique a Deus. Porque Deus está dizendo: eu vou trabalhar nesse cativeiro. Eu vou trabalhar nesta casa. Eu vou trabalhar neste matrimônio. Eu vou trabalhar dentro desta empresa. Eu vou trabalhar na causa que você precise que eu trabalhe. Irmãos, tem coisas que são espirituais. Tem coisas que são espirituais. Saul tinha um exército invejável: lança, flecha, arco, escudo, espada. Mas ele sofreu um tormento maligno. O homem da espada resolveu, e o da flecha, e o do arco, e o da lança, e o do escudo. Ninguém resolveu. E atormentado ele disse: eu preciso de alguém que toque harpa. Mas Saul, ele disse: não, o problema aqui é espiritual. Eu preciso de paz. Eu preciso de algo que afaste essa presença ruim. Davi, até então, não tinha derrubado nenhum gigante. Davi não tinha habilidade. Davi tinha inspiração. Esse é o problema que eu estou vendo nas pessoas. Pessoas habilidosas sem inspiração. Nós estamos tendo um problema. Um problema que eu não vi aqui essa manhã. Os irmãos perceberam o nível do louvor aqui essa manhã? A igreja louvando, a presença de Deus, pessoas chorando, pessoas falando em línguas. Isso é bom ou não? Irmãos, eu prego há mais de 20 anos. Eu conheço, nem sei quantos lugares eu conheço. Mas tem lugar que é só performance. O som é perfeito. A voz é perfeita. Os músicos são perfeitos. A iluminação é perfeita. E não é proibido. Mas quando você procura inspiração. Porque o que resolve, escute, não é a marca da guitarra. A marca da guitarra é importante. A marca da bateria, a marca do microfone, a qualidade da caixa, tudo isso é importante. Mas se não tiver unção, Satanás não tem medo de som. Satanás não tem medo de voz. Satanás não tem medo de mármore, de granito, de iluminação. Não, Satanás não tem medo de dinheiro guardado no caixa da igreja. Satanás tem medo de um harpista. E quando começa a louvar a Deus,
é tão forte para ele que ele diz: eu não consigo ficar no mesmo ambiente que esse adorador. Eu não consigo dividir o ambiente com essa pessoa. Mais do que a habilidade e a inspiração, e Deus está te dando unção esta manhã. Unção esta manhã e autoridade para resolver coisas espirituais, de forma espiritual. Porque tem ferramentas que você tem que não vão resolver. Pastor, mas eu li, eu estudei, eu sei. Deus diz: não, mas é espiritual, não resolve. Pastor, mas eu sou médico. Você pode ser médico se a doença for espiritual. Você cura? Você nem acha ela. Você dobra o paciente, põe ele na ressonância, na tomografia. Não, eu não sei onde está. Agora, se for espiritual, o espiritual acha. A Bíblia diz que o espiritual discerne todas as coisas e por ninguém é discernido. Sabe o que eu percebo, irmãos? Que a gente não pode perder esta questão de espiritualizar. Tem uma nova ideia vinda dizendo: ah, os crentes espiritualizam tudo, espiritualizamos mesmo. É por isso que nós oramos para viajar. Orar para viajar para quê? Se eu tirei carta. Eu tirei carta, eu sei dirigir, mas eu não tenho a direção. Eu sei dirigir, eu conheço a placa, eu conheço a estrada, mas eu não sou Deus. Eu preciso de alguém que me guia, eu preciso de alguém que me leve. Ah, pastor, esse negócio de chegar no culto, levantar a mão, chorar, falar em língua, precisa disso não. Deus, o culto a Deus é um culto racional. Não, não é racional. Você é frio. Quer que eu prove que você é frio? Fique do mesmo jeito que você está aí quando o teu time estiver jogando. Porque você é racional. E o racional não precisa gritar. O racional não precisa vibrar. Por isso que os tradicionais não gostam de mim. Eu tenho um problema com a igreja tradicional, porque eu represento a Convenção Geral das Assembleias de Deus no Brasil. E eu bato pesado nisso. Eu não vou nunca, nunca deixar de crer no que eu experimentei. Nunca. Eu fui pregar no Paraguai, um senhor me parou e disse assim: o senhor sabia que falar em línguas não existe mais? Eu perguntei para ele: o senhor fala? Ele disse: não. Eu disse: então como que o senhor pode dizer que não existe? Quem pode dizer que existe é eu que falo. O senhor está falando de uma coisa que o senhor conhece na teoria, e eu estou falando de uma que eu conheço na prática. Vou falar qual é o problema do senhor. O senhor não tem nada contra as línguas estranhas. O problema é que o senhor não consegue crer. O senhor não consegue acreditar. O senhor materializa as coisas espirituais. O senhor quer trazer para o mundo físico o que é espiritual. E o sobrenatural e a unção não é natural. Pastor, como pode um rapazinho chegar a tocar uma harpa? É só uma música. Como pode alguém tocar uma harpa e um demônio sair? É claro que tem. É espiritual. Pastor, não louvou desta manhã, irmãos? Você não tem noção o que aconteceu essa manhã enquanto a gente cantava. Deus anulou decretos do inimigo contra nós. Sepulturas fecharam, demônios fugiram, laços foram cortados. Nós fomos fortalecidos enquanto glorificávamos a Deus. E Deus te trouxe aqui esta manhã para te dizer que o combate espiritual se vence espiritualmente. Você já percebeu que tem causa na justiça que você pagou o melhor advogado e não resolveu? Você procurou o melhor médico e não foi curado? Você já percebeu que você foi lá, conversou com o vizinho, fez um boletim de ocorrência e ele não mudou? Você percebeu que tem causas na tua vida que toda ferramenta humana você já usou? Você usou tua inteligência, você usou suas conexões, você usou suas influências e não resolveu. O que é espiritual? E o que é espiritual tem que se resolver espiritualmente. Irmãos, o espírito do tormento, ele não veio sobre a vida de Saul, não. Ele tenta vir até hoje. Atormentar as famílias. Atormentar o casal. Atormentar as crianças. Atormentar você no trabalho, para você não ter paz no trabalho. Atormentar você para você não ter paz dentro da tua própria casa. Atormentar você para você não conseguir viver em paz com seus parentes, com seus amigos, com a sua família. Mas se a sua harpa não estiver no salgueiro, Deus vai te dar um salmo esta manhã. Deus está dizendo assim: quando você colocar em ação aquilo que eu te dei, o inimigo não vai resistir. Você acredita que o inimigo vai sair? Dá um exemplo. Cai uma pessoa com problemas espirituais. Eu vou dar dipirona para ela? Eu vou dar um rivotril para ela? O problema dela é espiritual.
Eu vou dar para ela um chá de maracujá? Eu vou dar para ela um chá de cidreira? Eu vou repreender aquele espírito. Pastor, mas como pode? Se é um espírito, como te ouve? É espiritual. As pessoas que não têm fé não acreditam no que é espiritual. Por isso eles sofrem. Eles sofrem com o tormento. Eles sofrem com coisas que podiam ser resolvidas e não são. Coisas que poderiam estar sanadas e não estão. Porque tudo para ele é lógico. E eu vou falar aqui para os irmãos sem medo de errar. Não existe uma geração mais lógica do que a nossa. A nossa espiritualidade está decrescendo, irmãos. A nossa fé está diminuindo. Nós estamos crendo menos. Nós estamos acreditando menos. Nós estamos ficando mais robóticos. Sabe? Nós estamos ficando meio que mecânicos. Nós não podemos perder a nossa essência. Não, nós somos da fé. E a fé é a certeza de quê? Das coisas que se vê? Não, se vê não é fé. A fé já começa. A fé já é uma loucura para muitos. Como que eu vou crer no que eu não vejo? Eu só acredito no que eu vejo. Não, então não é fé. A fé é a certeza das coisas que não se vê, mas que se esperam. E nesta manhã, Jesus está dizendo que nós vamos vencer batalhas espirituais de forma espiritual. Quem acredita nisso? Você acredita que nesta manhã batalhas espirituais serão vencidas? Coisas que você já tentou com argumento, com palavras. Você já usou todas as ferramentas que poderia usar e não resolveu. Deus está dizendo no toque da harpa do salmista. O espírito maligno vai se retirar. Contar para vocês um testemunho. Para a gente fazer uma oração e depois eu prego mais alguns minutos. Eu conheci um amigo que eu tinha medo do testemunho dele. Medo, de verdade. Eu falei para ele, rapaz, não conta teu testemunho na igreja não. Dá medo no povo. Irmãos, ele era do alto espiritismo. E ele já chegou a participar de banquete onde tinha carne humana. Sangue humano. Ele enterrava um animal, deixava apodrecer para depois comer a carne podre tomando sangue. Falei, rapaz, não conta isso na igreja não. A gente sente nojo, a gente sente medo. Tem um negócio feio. Só fala que Jesus te libertou. E ele me disse como que ele se converteu. Ele disse que desafiava as pessoas. Ele diz, Moisés, eu não tenho conta de quantas pessoas eu matei na feitiçaria. Eu não tenho conta de quantos casais eu separei na feitiçaria. Muitos. Eu conseguia fazer uma feitiçaria e jogar uma enfermidade dentro de uma pessoa. Eu fazia uma pessoa perder o trabalho na feitiçaria. Aí ele disse assim, e eu preparei para fazer a maior feitiçaria da minha vida. Eu me preparei mais de um ano. E no dia marcado, eu estava exausto. Eu tinha feito tudo que os demônios tinham mandado. Foi um ritual muito demorado para preparar. Eu passei horas preparando aquele ritual. E quando eu comecei a fazer o trabalho, um demônio se manifestou a mim e disse, Sérgio, para tudo, para tudo. Hoje não tem como fazer o trabalho. Ele disse, ah não, vou fazer hoje. Tem mais de um ano que eu estou me esforçando, suando, trabalhando para fazer isso. O demônio disse para ele, não vai dar certo. Você vai ficar aqui sozinho, porque eu estou indo embora. Eu tô indo embora. Ele disse, você vai embora e vai me deixar aqui? O demônio disse, eu vou te deixar aqui, aqui eu não fico. Aí falou para o espírito, então pelo menos me explica. O espírito mostrou para ele um barraco. Isso era mais de meia-noite, quase uma hora da manhã. Um barraco, num morro assim do lado de cima, com todas as luzes acesas. O diabo disse para ele, tá vendo aquele barraquinho lá de luz acesa? Ele disse, tô. Mora uma crente ali. E o Deus dela acordou ela. E revelou para ela, o que, que você está fazendo aqui? E ela está lá do barraco com a mão estendida, repreendendo tudo que você está fazendo. Aí ele disse assim, ah, mas uma senhora dentro de uma casa estendendo, ela não tem poder, eu sou um bruxo poderoso. O espírito disse para ela assim, olha, o espírito disse para ele assim, enquanto aquela senhora estiver lá orando, a atmosfera que está acima de nós está incendiada. Não passa nada. Sérgio, nem faz o trabalho, vai dar errado, não vai funcionar. O seu trabalho está cancelado com a oração de uma irmã. Você imagina o que pode acontecer esta manhã com todos nós orando de uma vez? Fica de pé só um minuto. Essa oração merece ser feita de pé. Você entendeu por que que o inimigo não quer que eu falo, que eu verbalizo? Você entendeu por que que o inimigo não quer que eu canto, não quer que eu prego, não quer que eu oro, não quer que eu repreendo? Você entendeu por que que o inimigo quer ver eu desistindo com a harpa no salgueiro? Porque ele sabe que quando você está com a harpa na mão e você assume a posição de uma serva de Deus, de um servo de Deus, quando você levanta suas mãos,
quando você abre a tua boca, quando você solta a tua voz, os demônios têm que obedecerem, as trevas têm que recuar, a sepultura tem que fechar, os demônios têm que fugir e as portas têm que abrir. Deus te trouxe esta manhã para te dizer: a arma da nossa milícia não é carnal, ela é espiritual e poderosa em Deus para desfazer as fortalezas. Deus vai te dar vitória lá naquele local de trabalho, naquele setor, naquela casa, naquela rua. Pastor, que tormenta, que lugar. Deus está dizendo: eu mudo lá. Mas eu não aceito harpa no salgueiro. Eu quero ouvir a tua voz. Eu quero te ver na batalha. Eu quero te ver como uma guerreira, como um guerreiro. E esta manhã nós vamos dedilhar nossa harpa. Esta manhã nós vamos soltar nossa voz. Esta manhã nós vamos mandar o nome do Senhor Jesus embora os espíritos que estão oprimindo a nossa família, no vício, nas doenças, nos problemas espirituais. Deus está te dizendo esta manhã: irmão, pastor tem que ser um anjo, tem que ser um pastor. Não, você. Estes sinais seguirão os que crerem. Levanta comigo as duas mãos aos céus. Feche os teus olhos só por um minuto, por favor. Há uma presença de Deus dentro desta casa. Alabara seri mi canturaia. Há uma presença de Deus neste lugar. Deus está te dando autoridade no falar. Verbalize a tua oração. Verbalize a tua adoração. Diga algo dos céus agora. Deus está te dando autoridade.

0: harpa. Deus vai fazer um milagre esta manhã enquanto você glorifica. Em nome de Jesus agora, abre a tua boca e diga alguma coisa. Agora, agora, agora, agora, você como mãe, como pai, como filho, abra a tua boca agora. Deus vai te dar uma palavra de autoridade. Deus vai te dar uma palavra de autoridade. Isso, use a tua harpa. Use a tua harpa. Use a tua harpa. Use a tua harpa. Use a tua harpa. Revoí, me camasse de remíntria. Sim, Deus. Provinaia seiba. Derevácia como nuvianda xandaraia. Nós te adoramos esta manhã. Nós esta manhã, Senhor Deus, não deixaremos a harpa pendurada no salgueiro. Pode se assentar glorificando a Deus. Diga para alguém que está do teu lado, diga para ele, reage. Reage, irmão. Reage. Reage. Foram escritos em tribulação, e da harpa doce melodia se ouviu na escuridão. Reage. Satanás vai perder esta guerra, as trevas vão perder esta guerra, mas nós não podemos baixar a guarda. Nós não podemos baixar a guarda. Pastor, será que esse negócio de levar para o lado espiritual dá certo? Josafá recebe uma notícia. Uma notícia ruim e deixou ele sem sono, sem fome. E a Bíblia diz que com medo. Está escrito assim. E Josafá teve medo. Chegou em Josafá, pastor Daniel, uma notícia. Vem contra ti um exército inumerável. Em algumas traduções diz um exército que não se pode contar. Aí Josafá fez o quê? Eu vou contar o meu. 1, 2, 3, 10. Ixi, vai dar não. Quanto era o exército lá? Inumerável. Aqui eu já contei, já acabou. Quantas espadas tem aí? Quantos arcos? Quantos aí atiram pedra com funda? Quantos arqueiros? Aí contou lá. Pouca gente. Vamos para o espiritual. Se a gente for para a batalha, nós vamos ser esmagados. Se a gente for para a batalha, seremos triturados. Todo mundo em jejum. Eu declaro um jejum solene na congregação. Aí todo mundo foi jejuar. Diga para o teu irmão, jejuar ainda funciona. Tem gente que levanta de manhã, come 5 pão com ovo, 2 copos com Todd. Um jejuar. Quando eles vão para o espiritual, pastora Juliana, e eles jejuam, o Espírito do Senhor vem sobre um moço chamado Jaziel. E o Espírito do Senhor pega o moço em profecia no meio da congregação. E o moço dá um grito no meio da congregação. Assim diz o Senhor. Aí todo mundo para ouvir. Nesta peleja. Por que que Deus não diz em todas? Porque era naquela. Aquela era diferente. Nesta peleja não tereis que pelejar. Nessa peleja não tereis que pelejar. É. Porque pelejar é com arma. Pelejar com o quê? Deus diz assim, essa peleja é diferente. Essa peleja é mais espiritual que as outras. Fez uma, aí, primeiro ele fez uma reunião com a congregação. Agora ele faz uma reunião só com os anciãos. Os mais velhos, mais experientes. Olha, Deus falou que a gente não vai pelejar. Josafá pensando, eu não estou entendendo nada. Eu nunca vi peleja. A gente não pelejar numa peleja, não lutar numa peleja. Aí Deus instruiu os anciãos e Josafá. E Josafá fez uma coisa, irmãos. Que a gente, irmão, a gente é crente mesmo. Porque a Bíblia diz que a pregação, ela é loucura para os que perecem. A pessoa escuta, isso é uma loucura. Pastor Daniel, é uma loucura ou não é? Quem está armado aí? Arco, flecha. Aí o pessoal levantou a mão. Ele disse assim, nessa peleja Deus falou que vocês vão para trás. Ei, isso é muito perigoso. A gente é a defesa. A gente tem um escudo, é a gente que está com a flecha. Não, Deus falou que é para vocês ficar atrás. Eu preciso agora, os cantores, cadê os cantores? Os cantores têm um canivete na mão. Os cantores têm um bodoque na mão, têm um estilingue na mão. Deus falou que os cantores é na frente. Olha para o teu irmão e diga para ele, a guerra de Deus é diferente.
1: A guerra de Deus é diferente.
0: Olha o que Deus faz na guerra dele, põe um armado atrás e o cantor na frente. Senhor, vai dar certo, Senhor Deus. Deixa comigo, rapaz. Vocês não têm gente para encarar esse povo, não. É muita gente que está vindo contra vocês. E amanhã, eles vão estar vindo na ladeira de Ziz. Eles estão vindo para triturar. Eles estão vindo para esmagar vocês. E o que a gente faz? Eu disse, amanhã vocês vão levantar bem cedo. E vocês vão colocar o povo para marchar e cantar um hino. E quem vai dar a letra do hino sou eu. E o hino é fácil, vocês aprendem a cantar, põe um coral para ensaiar, de hoje para amanhã vocês estão cantando. Amanhã de manhã vocês vão sair desarmados, os desarmados na frente e os armados atrás. E vocês vão sair marchando e cantando e dizendo, o Senhor é bom. A sua misericórdia dura para sempre. Só isso, Deus, só isso. Aí o exército saiu de manhã. O Senhor é bom. Sua misericórdia dura para sempre. O Senhor é bom. Sua misericórdia dura para sempre. O Senhor é bom. Sua misericórdia. Aí a Bíblia diz que Deus. Quem?
1: Deus.
0: Vamos lá, quem?
1: Deus.
0: Deus. Pôs emboscada no meio dos inimigos. E eles passaram a matar uns. Foi Israel que matou?
1: Não.
0: Então pronto. Sabe qual é o teu problema? Te dá um tapa, você dá um tapa. Te dá um chute, você dá um chute. Te xinga, você xinga. Te ofende, você ofende. Porque você gosta de usar a arma, a mesma arma que o inimigo usa. O dia que você entrar na guerra de Deus, o teu inimigo vai estar vindo de lá. Caluniando, fofocando, querendo te matar, querendo te destruir. E você dizendo, o Senhor é bom. Sua misericórdia para sempre. Gente tentando te fazer mal e você passando lá no corredor da empresa dizendo, ah, o Senhor é bom. A sua misericórdia dura para sempre. O vizinho olhando dizendo, eu não suporto essa mulher. Você passando dizendo, o Senhor é bom. A sua misericórdia dura para sempre. Enquanto o povo cantava, Deus pôs uma emboscada. Me pergunte por quê?
1: Por quê?
0: Porque quem entra na guerra de Deus, pastor Daniel, não suja as mãos com sangue. Quem entra na guerra de Deus não faz justiça com as mãos. Não resolve com as mãos. Sabe por que Deus tem feito pouco na vida de algumas pessoas? Porque você fala muito com quem não devia falar e fala pouco com quem devia falar. Você gasta muita saliva falando com quem não resolve e gasta pouca falando com quem resolve. Diga pro teu irmão, se não der para dar glória, diga ai. É. É. O inimigo tá vindo de lá e você se armando. Deixa eu te dizer uma coisa. Ou você entra do jeito de Deus, ou o inimigo te esmaga. Ou você entra no modelo de guerra de Deus, ou o inimigo te tritura. Pastor, me prova que isso é verdade, provo. Se não fosse o Senhor que estivesse ao nosso lado, o inimigo já teria nos engolido vivo. Mas sabe por que ele não faz isso? Porque a arma da nossa milícia não é carnal. Quando Deus diz para a gente, guarda a espada. Não fala não briga, não discute, não bate, não afronte, não vai na onda dela, não vai na onda dele. A pessoa está lá, vem, não sei o que. Você, não, o Senhor é bom. Sabe o que Deus está dizendo? Se você for no jeito da minha guerra, os teus inimigos vão ferir a si mesmos. Porque quem tem harpa na mão não tem tempo para ferir ninguém com a espada. Levanta comigo as suas mãos aos céus. Eu tenho uma profecia para te entregar esta manhã. Você não vai manchar teu nome. Você não vai manchar tua família. Você é um profissional excelente. Você não vai manchar o teu histórico profissional. Você não vai manchar teu currículo. Você não vai manchar teu ministério. Você não vai manchar tua mão com gente ruim, com gente ruim, com gente imprestável, com gente sanguinária. Deus está dizendo: glorifique o meu nome, fale comigo, ore a mim, me glorifica, porque enquanto você está dizendo que eu sou bom e que a minha misericórdia dura para sempre, eu mesmo vou até os teus adversários. Eu mesmo vou até os teus inimigos. Enquanto você está aqui de mão levantada glorificando a Deus, quem está colocando emboscada para eles é Deus e não você. Você não vai precisar. Você não vai precisar agir com as suas mãos. Agora, Deus está dizendo para alguém aqui essa manhã. Diga para alguém assim, está do teu lado. Ponha a espada na bainha. Não é a espada do Espírito, não. É essa que você tirou para... Não, pastor. Sou homem. Quem vai fazer hora com a minha cara, não. Meu advogado é bom. Eu conheço gente. Deus está dizendo, ih, rapaz, isso não vai funcionar, não. Funciona, não. O exército deles é incontável. Agora você pode estar sozinho. Você pode estar sozinho. Você vai dizer, ainda que eu passe pelo vale da sombra e da morte, eu não temerei mal algum. Porque tu estás comigo. Aquela afronta no trabalho, que aquela pessoa está pegando no teu pé, te perturbando para te tirar de lá. Ele vai sair, você vai ficar. Pastor, mas não é porque você deseja o mal dele, não. É porque você está dizendo que Deus é bom. E deixa ele com Deus. Ele vai cair. A Bíblia diz que aquele que fizer uma cova nela cairá. Não é você que vai fazer uma cova para ele cair. Ele vai cair na própria cova que fez. As nossas armas são espirituais. Mas deixa eu terminar. Os reis saíram para uma guerra para reconquistar uma cidade. E levaram um grande exército. O que que levaram? Terminar aqui. Levaram o quê? Olha onde está o problema. Você vai sair daqui hoje dizendo, pastor, eu nunca tinha pensado nisso. Eles levaram um exército, mas não levaram um coral, pastor. Todos da espada estavam, mas não levaram arpista. Até profeta tinha. E a Bíblia diz que o cálculo deu errado. O que que deu errado? Não, isso já aconteceu comigo e com você várias vezes. Você vai dar. Festa, então, nem se fala. Festa de crente, irmão. A primeira coisa que a gente tem que orar não é no dinheiro nem no salão. É na comida. Porque o cálculo deu errado. E aí, eles fizeram um cálculo de quanta água levaria, de comida. Mas o cálculo deu errado. No meio do caminho, a água acabou. Não tinha nem como avançar. E nem como. Não tinha como. Esse cara parava. Aí o rei disse assim, acho que Deus está querendo nos matar, o rei de Israel. O de Judá era um pouquinho mais crente, disse assim, vamos perguntar para Deus? Vamos perguntar para Deus, ele que sabe se a gente vai morrer ou não. Mas para a gente perguntar para Deus tem que ter um profeta, tem que ter um. Aí foram chamar o profeta. Eu acho bacana demais isso aqui. Porque esse profeta aqui era o profeta de revelação, de profecia. Mas quando Deus... quer, nem o profeta vê nada. E aí, profeta? A água acabou. A gente não pode nem ir nem voltar. Então, o profeta diz, nem eu sei de nada. Eu não posso inventar. Deus não me mostrou nada, não. Deus, não. Não sei. E a água? Não sei. As pessoas não pressionam o profeta? As pessoas quando estão no vale, vai no profeta. Ele vai ter que revelar. Deus tem um negócio ali. E o profeta, não vi. Deus não me mostrou. Só que o profeta disse assim, eu conheço Deus. Eu tenho uma ideia. Que ideia que o senhor tem, profeta? Trazer um arpista aqui. Se vocês trazerem um arpista nesse vale, Deus vai vir para cá. Deus ama ser adorado. Tem muita gente armada aqui, mas não tem ninguém cantando. Não tem um louvor nesse vale, só tem gente dizendo: nós vamos morrer, a água acabou, que problema, de onde vai sair o dinheiro? Olha pro teu irmão e diga pra ele: assim não resolve, irmão. Pode reclamar o tanto que você quiser, assim não resolve, a água acaba mesmo. Traga aqui uma arpista. Aí foram buscar uma arpista para trazer. Porque a arpista para tocar no vale não é qualquer um que pode ir. É só quem tem hino para vale. É aquele irmão que está no vale, você olha para ele cantando e sente vergonha. Diz: a prova dele é maior do que a minha. E ele adora melhor do que eu. Ela sofre e fica de pé para cantar. Eu estou com a vida boa, estou com preguiça. Meu Deus, o que está acontecendo comigo? Traga aqui um tangedor. Aí foram buscar o tangedor. A Bíblia diz que o tangedor começou a tocar. Enquanto o tangedor tangia, a mão de Deus veio para o vale. O que que aconteceu enquanto o tangedor tangia? E a mão de Deus vem no profeta. O profeta, que não tinha o que dizer, recebe uma palavra com a atitude do adorador. E diz: neste vale que vocês estão vendo, façam muitas cisternas, porque vocês não vereis vento e nem vereis chuva, mas amanhã este vale estará cheio de água. E isto ainda é pouco aos meus olhos, ainda entregarei todos os vossos inimigos nas vossas mãos. Pastor, tem hora que não falta guerreiro, tem hora que falta arpista. Eu valorizo aquelas irmãs que ainda cantam na pia, lavando louça. Eu valorizo aqueles irmãos que põem o som no carro e dentro do carro Jesus renova eles, pastor. O carro do lado para, olha, não entende nada e não é para entender mesmo. E a gente está lá. Porque a nossa batalha é espiritual. Se o cálculo deu errado, não adianta você ter uma espada. Ter uma espada é bom, ser guerreiro é bom. Mas possa ser que falte uma arma. Você sabe o que é que vai trazer a mão de Deus para o teu vale? Você conseguir cantar um hino lá. Pergunta para o teu irmão: você consegue cantar um hino no vale? Porque no monte, eu sei que você consegue. Na festa, na conquista, a gente consegue. Agora a gente precisa ter hino para vale. A gente precisa ter hinos para cantar nos momentos difíceis da vida. Quando o cálculo dá errado, Deus precisa contar com a minha adoração. É por isso que tem gente que morre. Morre murmurando. Morre xingando. Porque ele acha que vale não é lugar de adoração. Eu não vou adorar a Deus numa situação dessa. Adora não. Eu não vou glorificar a Deus, eu estou doente. Porque o evangelho, parece que na cabeça de algumas pessoas, ele mudou a concepção. Parece que hoje evangelho é mais ter do que ser. Então as pessoas são medidas, são avaliadas, não é pelo que são, é pelo que tem. É pelo que tem. Deus falou de Jó, Deus disse: Jó é reto. Jó é. Deus disse: Jó. Vamos lá. Deus disse: Jó. Aí Satanás disse: também, contudo que ele. Deus falou do que Jó tinha. Deus não se impressiona com o dinheiro da gente, não. Deus não quer nem saber quando você tem na conta a marca do teu carro. Isso para Deus não é nada. E não vem bater no peito e dizer: é, pastor, sou abençoado. Eu tenho uma Mercedes. Ah, o feiticeiro também tem. O satanista também tem. Pastor, eu moro numa casa linda. Pois é, quem não crê em Deus também mora. Grandes coisas. O evangelho não é ter, não, meu irmão. Isso aí é só uma gorjeta. O evangelho é ser. Aleluia! Olha o que Satanás disse para Deus, está na Bíblia. Toca no que ele tem, está na Bíblia. Toca no que ele, para o Senhor ver se ele não blasfema na tua face. Não é escondida, não, é na tua face. Jó vai blasfemar do Senhor assim, ó, tete a tete. Deus disse: não, Eu aceito o desafio. O João não vai fazer isso não. Porque no que ele tem, eu toco. Mas no que ele é, não.
2: Aleluia.
0: Eu vou mostrar para você, Satanás, que Jó, sem ter, continua sendo reto, continua sendo íntegro e continua fugindo do mal. Aí quando Jó perdeu tudo, Jó cantou o hino dele. Jó tinha um hino. O hino de Jó é fácil de cantar. O hino de Jó era: bendito seja o nome do Senhor. Qual era o hino de Jó? Não, vamos lá, irmão. Parece que só cinco irmãos falou. Vamos lá, qual era o hino de Jó? Aí Jó vai cantar o hino dele quando perde tudo, pastor Daniel, e diz: Deus me deu. O que que Jó disse? E qual é a segunda frase? Qual a segunda frase? Qual foi o hino que Jó cantou? Porque Jó não tinha um hino para quando Deus dava e outro hino para quando Deus tomava. Quando Deus dava, bendito seja. Quando Deus tomava, porta aberta, porta fechada, celeiro cheio, dispensa vazia, muito dinheiro, bolso liso, muito feliz, muito angustiado. Jó não mudava o hino por causa das circunstâncias. Deus me deu, Deus tomou, bendito seja. Levante as suas mãos aos céus. Pergunta, antes de levantar Deus esse momento de adoração, pergunta pro teu irmão: tem um hino para vale aí, irmão? Não, pode pôr essa na minha conta. Ou pergunta para ele assim: ou no vale você não consegue cantar? Se não tiver hino para vale, irmão, inventa uma desculpa, pede para sair. Porque agora nós vamos adorar no vale. Nós vamos mostrar para Deus que se o cálculo der errado, a harpa ainda está conosco. Se as coisas não der certo, o adorador ainda estará lá. Com saúde, sem saúde, com dinheiro, sem dinheiro, muito feliz, muito angustiado, nós continuaremos a adorar o nome do Senhor. Porque ainda que a figueira não floresça, não haja fruto na vide, o produto da oliveira minta, o gado seja arrebatado do curral, todavia eu me alegrarei no Senhor.